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1: 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As notícias do governo federal que movimentaram o país no dia de hoje.
2: Olá, boa noite.
3: Boa noite para você que nos acompanha em todo o país.
2: Quarta-feira, 9 de julho de 2026.
3: Vamos ao destaque do dia na Voz do Brasil.
2: Atenção, professores, amanhã é o último dia para se inscrever na Prova Nacional Docente.
3: Sobre o exame, nós conversamos com o secretário executivo do Ministério da Educação, Rodolfo Cabral.
4: Ela vai ser utilizada para subsidiar os processos seletivos e concursos públicos realizados, tanto no âmbito federal, estadual e municipal, para ingresso na carreira docente da educação básica.
2: Unidades móveis flutuantes da Previdência iniciaram atendimentos na região norte.
3: 7 barcos vão prestar assistência a comunidades ribeirinhas, indígenas e quilombolas até dezembro.
2: E ainda, produtores precisam validar o cadastro ambiental rural. Carlos Oliveira.
5: Ter o cadastro ambiental rural concluído é fundamental para acessar o crédito agrícola no sistema bancário.
3: Turismo. Passageiros que enfrentarem problemas com companhias aéreas poderão registrar reclamações em plataforma digital.
2: Vamos falar também de uma pesquisa sobre viagens de brasileiros com bichinhos de estimação. Natália Koslick.
6: O mapeamento servirá de base para a criação de um manual de boas práticas do segmento.
3: A apresentação da Voz do Brasil hoje é comigo, Mariana Jungmann e Luciano Seixas.
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3: 1 milhão de pessoas já solicitaram a autoexclusão dos sites de apostas online, as chamadas bets.
2: Qualquer pessoa pode fazer o bloqueio nas plataformas de apostas de uma só vez.
3: E o próprio usuário define quanto tempo quer ficar sem apostar.
7: A plataforma centralizada de autoexclusão permite ao cidadão restringir o acesso às casas de apostas para prevenir danos financeiros e à saúde mental. O bloqueio atinge todos os sites de apostas autorizados pela Secretaria de Prêmios e Apostas do Ministério da Fazenda. Para solicitar a autoexclusão, o cidadão deve utilizar o login da plataforma gov.br. Ao preencher os dados, deve informar por quanto tempo deseja ficar autoexcluído, que pode ser de 1 a 12 meses. Se desejar, o usuário pode informar também os motivos da autoexclusão, como decisão por dificuldades financeiras ou recomendação de saúde, por exemplo. Além da autoexclusão voluntária, o ministro da

0: e siga o passo a passo. Depois disso, é emitido um recibo de inscrição no CAR. Com esse recibo em mãos, você consegue acessar a central do proprietário possuidor com o seu login no GOV.br. É nessa central que você acompanha a situação de sua propriedade, os documentos e as análises feitas pelos técnicos. Reportagem Carlos Oliveira.
1: As inscrições para a PND, a Prova Nacional Docente, se encerram amanhã.
2: Por meio do Exame Nacional de Desempenho de Estudantes, a prova avalia os formandos em licenciaturas.
1: Mas professores já formados também podem fazer a PND, especialmente porque ela pode ser usada por governos estaduais e prefeituras como parte de seus processos seletivos para a contratação de docentes.
2: Nós conversamos com o secretário executivo do Ministério da Educação, Rodolfo Cabral, sobre a Prova Nacional Docente. Vamos ouvir. Secretário Rodolfo Cabral, muito bem-vindo à Voz do Brasil. A gente queria começar, então, explicando, né, para quem já é professor e quem está se formando agora, por que que é importante fazer a Prova Nacional Docente? Quais são os benefícios dela para esses profissionais?
3: Boa noite, Mariana, Luciano e os ouvintes da Voz do Brasil. A Prova Nacional Docente é um exame anual destinado aos professores brasileiros interessados em utilizar os seus resultados em processos seletivos das redes de ensino. Então, ela vai ser utilizada para subsidiar os processos seletivos e concursos públicos realizados tanto no âmbito federal, estadual e municipal para ingresso na carreira docente da educação básica. É uma avaliação teórica que vai atestar se os participantes têm as competências essenciais para o exercício da docência em sala de aula. Ela é feita para 21 licenciaturas diferentes. Então, a pessoa que vai fazer uma prova com a parte comum para todas as áreas, com 30 questões de formação docente e a parte discursiva, além de 50 questões específicas de cada área.
1: Secretária, ela foi criada inicialmente como um exame, né, para avaliar a formação dos formandos em licenciaturas. A ideia é medir aí o nivelamento dos cursos em todo o país e identificar possíveis defasagens de formação, é isso? O que pode ser feito a partir dessa constatação?
3: Isso, Luciano. A PND funcionou conjuntamente com o ENAD das licenciaturas, né, sendo o ENAD somente para os formandos e a PND também para quem já se formou. Então, a ideia da PND é avaliar os formandos das licenciaturas, por meio do ENAD, mas também quem se formou para garantir que esses professores possuam as competências essenciais para a docência. Então, além de avaliar as competências, né, ela vai subsidiar a formulação de políticas públicas voltadas à formação inicial e continuada dos professores. Então, a partir dos resultados do ENAD, se uma instituição ela tem resultados negativos, a gente vai abrir processos de supervisão no MEC para avaliar e melhorar a qualidade da formação dos nossos professores.
2: Agora, secretário, a prova também pode ser usada em processos seletivos, né? Como é que funciona isso? É possível que uma prefeitura, por exemplo, use os resultados da PND como um concurso?
3: Isso, é importante a gente ressaltar que, embora não seja um concurso, ela não substitua o processo seletivo da Secretaria de Educação, as secretarias elas podem usar a nota da PND como etapa de suas provas. Então, as redes de ensino, as secretarias estaduais, municipais, distrital de educação, elas fazem adesão junto ao MEC para usar a nota da PND em seus concursos e processos seletivos. Agora, para 2026, 2.031 redes de ensino fizeram adesão. Então, os resultados, e aí o professor faz essa prova da PND, e os resultados de cada exame têm validade de 3 anos, permitindo sua utilização em vários processos seletivos ao longo desse período.
1: Secretária, a Prova Nacional Docente ocorre quantas vezes por ano? Por exemplo, quem perder essa oportunidade terá outra ainda em 2026?
3: Isso, a prova é anual. Né? Então, quem não participar agora poderá se inscrever para a PND em 2027, em data ainda a ser definida. Então, quem estiver concluindo a licenciatura ou já estiver formado, é importante fazer a prova ainda esse ano. E aí ficar com essa nota disponível para os concursos públicos das redes que aderiram durante todo o período de 2026 e 2027.
2: Porque como o senhor disse, né, a prova tem validade por 3 anos aí.
3: Isso, quem não fez agora vai ter que aguardar a próxima PND em 2027.
2: Agora, onde que os interessados podem se inscrever e quanto é que custa a taxa de inscrição, secretário?
3: Os interessados podem se inscrever no sistema PND, no site do INEP, até o dia 10 de julho. E a taxa de inscrição custa R$ 85,00.
1: E quando serão as provas e quando saem os resultados?
3: As provas serão realizadas em todo o país no dia 20 de setembro. e o resultado final será de

0: divulgado em 15 de dezembro.
1: E aí a gente lembra também que na página do INEP, os interessados também podem acessar outras informações, né, secretário, sobre pedidos excepcionais, enfim, recursos e todo o resto, qualquer outra parte que tenham interesse em saber sobre a prova.
0: Muito bem. Inclusive a formação, tá? Para os conteúdos, acesso aos conteúdos da prova, quem quiser estudar, se preparar, no site do INEP tem as matrizes de referência utilizadas pelo INEP para fazer a prova. Então o professor pode utilizar esses materiais para se preparar e estudar para obter um melhor resultado.
1: Ótimo. Muito bem, nós conversamos com o secretário executivo do Ministério da Educação, Rodolfo Cabral. Secretário, muito obrigada pela sua entrevista aqui à Voz do Brasil.
0: Muito obrigado, Mariana, Luciano. Um abraço aos ouvintes da Voz do Brasil.
2: Funcionando 24 horas por dia, 7 dias por semana, o Disque 100 oferece orientação em casos de violações dos direitos humanos.
1: Saiba mais com Pablo Mundim.
3: Violência física, psicológica ou sexual, abandono de pessoas idosas, trabalho infantil, racismo, discriminação contra pessoas com deficiência, população LGBTQIA+, povos indígenas, quilombolas ou qualquer outra forma de violação da dignidade humana. Seja qual for a situação, o Disque 100 é o canal para denunciar. Os canais do Ministério dos Direitos Humanos e da Cidadania registraram em 2024 mais de 657 mil denúncias de violações de direitos humanos. Mulheres, idosos e crianças formam o grupo de maior vulnerabilidade, com a maioria dos abusos ocorrendo na própria residência. Para combater qualquer tipo de violação que surgiu, o Disque 100, defende Lara Magalhães, coordenadora do Disque 100.
4: Por ser muito abrangente, sempre que a pessoa tiver dúvida se determinada situação configura ou não uma violação, a orientação é procurar o Disque 100 para que a nossa equipe preste essas orientações e tire essas dúvidas.
3: Depois do registro, o caso é enviado aos órgãos competentes para apuração e adoção das medidas de proteção, explica a coordenadora Lara Magalhães.
4: Quanto mais acessam, mais a gente consegue garantir, ou ao menos proibir que essas violações perdurem.
3: O atendimento é gratuito, sigiloso e está disponível 24 horas por dia, 7 dias por semana. Reportagem Pablo Mundim.
2: Teve início essa semana um atendimento no Previbar com a moradores da região norte.
1: Podem ser beneficiados moradores de comunidades ribeirinhas ou isoladas, indígenas e quilombolas.
2: Atualmente existem 7 unidades móveis flutuantes. 3 vão atender o estado do Amazonas, 3 o estado do Pará e 1 o estado de Rondônia.
1: A chefe do Serviço de Gerenciamento de Unidades Móveis Flutuantes do INSS, Karine Furtado, fala dos serviços oferecidos.
5: Os serviços oferecidos pelo Previbar são praticamente os mesmos de uma agência física do INSS. Os principais são salário maternidade rural, aposentadorias, pensão por morte e benefício de prestação continuada, o BPC, que é um benefício assistencial para idosos e pessoas com deficiência de baixa renda. Também são oferecidas perícias médicas e avaliações sociais, além de emissão de extratos, consulta de tempo de contribuição e orientações gerais.
2: Os atendimentos vão até 18 de dezembro.
1: O calendário de atendimentos está em gov.br/INSS.
2: Julho é mês de férias e muita gente aproveita o descanso para viajar com a família.
1: E muitas famílias brasileiras contam com integrantes de quatro patas.
2: Uma pesquisa sobre o turismo pet friendly quer entender as principais dificuldades enfrentadas pelos tutores e empreendimentos.
6: O professor Pedro Henrique Ambrósio Rodrigues, de Florianópolis, já perdeu as contas de quantas viagens fez. Mas, independente do roteiro, sempre pega a estrada com seus pets do lado. A que tem mais quilômetros rodados é Frida, uma bulldog francesa que chegou em sua vida há 11 anos. Depois vieram o Bartô, sem raça definida, e um Chihuahua, para se aventurarem por diversos destinos brasileiros.
7: A gente sai de Florianópolis e vai para Franca, e por duas vezes a gente foi para Minas Gerais, então passou por Ouro Preto, Trindade, Paraty, São João del Rei, Curitiba, Rio de Janeiro, Campos dos Goytacazes, tudo que tiver no meio do caminho a gente faz. As viagens são planejadas em cima do fato dos cachorros estarem conosco.
6: Uma pesquisa online pretende mapear os principais desafios do turismo pet friendly no país. Por um lado, quer entender as dificuldades enfrentadas pelos viajantes na hora de pegar a estrada. Por outro, busca conhecer os desafios de empresários do setor, como donos de hotéis e de restaurantes que recebem clientes de quatro patas. A supervisora de eventos e reservas de um hotel em Goiânia, no estado de Goiás, Kathleen Neves, menciona alguns serviços personalizados para atender esse público.
8: Hoje, os nossos serviços exclusivos são um tapete higiênico, uma manta com a nossa logo, um sachê de petisco para que ele possa se alimentar enquanto estiver conosco e saquinhos para coleta de fezes também.
6: O mapeamento servirá de base para a criação de um manual de boas práticas do segmento. O prazo para participar vai até amanhã, 10 de julho. E o formulário pode ser acessado na página do Ministério do Turismo na internet, no endereço gov.br/turismo. Reportagem Natália Koslick.
1: Um voo cancelado, bagagem danificada ou extraviada, mudança de horários pela companhia aérea.
2: O passageiro que vive essas situações tem um canal para registrar e tentar resolver a queixa.
1: É o ANAC Passageiro.
9: As viagens de avião fazem parte da rotina do empresário gaúcho Renato Correa, que a cada dia da semana está em uma cidade diferente por causa dos compromissos profissionais. Com a vida na ponte aérea, difícil não se deparar com problemas.
10: De uma forma ou outra, a gente acaba tendo problema com voo atrasado, voo cancelado, questões climáticas que acabam influenciando na nossa dinâmica e na nossa agenda diária. Problemas eu tive são vários repetitivos que são de perda de conexão por questão de atraso.
9: Passageiros que enfrentarem problemas com companhias aéreas podem registrar reclamações por meio da plataforma ANAC Passageiro. O acesso é gratuito e pode ser feito por qualquer cidadão com uma conta gov.br nível prata ou ouro. Após o registro, a manifestação é encaminhada à companhia aérea responsável, que deve responder em até 10 dias corridos. O superintendente de acompanhamento de serviços aéreos da Agência Nacional de Aviação Civil, ANAC, Adriano Miranda, destaca os tipos de registros que a plataforma tem recebido.
11: O principal problema mais reclamado são alterações ou cancelamentos pela própria empresa aérea antes da viagem, né? Então o passageiro é comunicado ali que seu voo foi alterado, que seu voo foi cancelado. Né? Em segundo lugar, o atraso ou cancelamento na data da viagem, aquela situação contingencial. O terceiro ponto mais reclamado é bagagem, por exemplo, bagagem danificada, bagagem extraviada.
9: Durante o atendimento, passageiro e empresa podem trocar informações diretamente pela plataforma até a conclusão da solicitação. O usuário pode ainda consultar dados sobre o volume de reclamações, os principais assuntos registrados e o índice de atendimento das companhias aéreas. O acesso à plataforma é feito pelo site anac.gov.br ou pelo gov.br/anac, clicando em passageiro. Reportagem Graziele Bezerra.
2: Estão abertas até 3 de agosto as inscrições para a chamada Universal 2026, que vai financiar projetos de pesquisas científicas, tecnológicas e de inovação desenvolvidas por instituições brasileiras.
1: Pelo menos 30% dos recursos serão destinados a instituições de pesquisa das regiões Norte, Nordeste e Centro-Oeste.
2: O resultado final está previsto para 4 de dezembro.
1: As propostas devem ser submetidas exclusivamente pela internet por meio do formulário disponível no site carloschagas.cnpq.br.
2: E essas foram as notícias do governo federal.
1: Fique agora com as notícias do Poder Judiciário e do Congresso Nacional. Boa noite.
2: Boa noite e até amanhã.
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14: Inquérito do Banco Master. STF autoriza busca e apreensão contra Tiago Miranda.
15: STJ entende que plano de saúde deve cobrir cirurgia de feminização facial em mulheres trans.
14: Justiça determina que o SUS forneça sonda Bottom para alimentação de pacientes pediátricos em Uberlândia, Minas Gerais.
15: Boa noite, eu sou Marcela Luiza.
14: E eu sou Walter Lima.
15: Supremo Tribunal Federal autoriza busca e apreensão contra Tiago Miranda após pedido da Polícia Federal.
14: A decisão é do ministro André Mendonça, relator do inquérito sobre o Banco Master no STF. Marta Ferreira.
16: Tiago Miranda é dono de uma agência de publicidade que mantinha relação com o ex-banqueiro Daniel Vorcaro, dono do Master, e teria atuado em uma ação coordenada de influenciadores nas redes sociais para atacar a credibilidade do Banco Central. De acordo com a Polícia Federal, os ataques se deram após o Banco Central negar a compra do Master pelo Banco de Brasília e liquidar o Banco de Vorcaro.
17: As investigações apuram ainda a atuação de possível organização criminosa dedicada à intimidação de jornalistas, ao monitoramento ilícito de pessoas ligadas a autoridades públicas, a obtenção indevida de informações sigilosas e a adoção de medidas destinadas a interferir em investigações criminais.
16: Na decisão, Mendonça afirmou que os elementos analisados apontam que Tiago Miranda desempenhava papel central nessas iniciativas, sendo o principal responsável por realizar pesquisas e levantamentos acerca da vida privada da jornalista em questão. Ainda de acordo com as conversas analisadas, Tiago Miranda costumava informar o andamento das buscas, relatar sobre a análise de processos judiciais antigos e coordenar a mobilização de equipe dedicada a localizar informações que pudessem ser consideradas sensíveis ou comprometedoras para a jornalista.
15: Plano de saúde deve custear cirurgias em mulheres trans para dar aos traços faciais a aparência feminina.
14: Para o STJ, esses procedimentos não se enquadram nas exceções previstas na lei que regulamenta os planos de saúde. Fátima Uchoa.
18: A decisão da terceira turma do STJ manteve a determinação para que uma operadora de plano de saúde autorizasse a cirurgia de feminização facial no processo transexualizador, como reconstrução craniana e rinoplastia reparadora de uma beneficiária que já havia feito procedimento de redesignação sexual. Segundo a relatora ministra Nancy Andrighi, os procedimentos foram indicados pelo médico da paciente e não incluiriam tratamento experimental nem teriam caráter estético, sendo imprescindíveis para adequar a identidade de gênero da paciente e preservar o bem-estar psicológico dela.
15: Agente de aeroporto de Confins, em Minas Gerais, tem jornada de trabalho equiparada à de colegas da Pampulha.
14: A decisão é do Tribunal Superior do Trabalho, Marla Lacerda.
19: Uma empresa de serviços aeroportuários vai ter de pagar horas extras a uma agente de proteção do aeroporto de Confins. A trabalhadora cumpria jornada de 42 horas semanais, enquanto colegas de função no aeroporto da Pampulha, de menor movimento, trabalhavam 36 horas por semana. Para o TST, a diferenciação da jornada com a mesma remuneração desrespeita o princípio da isonomia.
15: Justiça determina que o SUS forneça sonda Boton para alimentação de pacientes pediátricos em Uberlândia, Minas Gerais.
14: Esse tipo de sonda é um dispositivo de silicone que fica na região do abdômen do paciente e diminui os casos de refluxo. Vanessa Pereira.
20: A ação teve início após o MPF receber reclamações de famílias que enfrentavam dificuldades para conseguir a sonda Boton no SUS. Agora, segundo a decisão, a União tem até 6 meses para incluir o equipamento no sistema de gerenciamento do SUS. Já o governo de Minas Gerais e o município de Uberlândia devem garantir o fornecimento das sondas Boton para os pacientes pediátricos.
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15: Uma boa noite.
14: E até amanhã.
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22: Eu sou Paula Groba.
23: E eu sou Humberto Pinheiro.
22: E estes são os destaques de hoje do Jornal do Senado, que começa agora.
23: Senado aprova MP que destina recursos das BETs à Polícia Federal.
22: Comissão aprova mais proteção a pessoas com deficiência vítimas de crimes.
23: Avança projeto que pune empresas de telemarketing por ligações indesejadas.
0: Boa noite.
3: Boa noite.
0: Parte do dinheiro arrecadado pelas casas de apostas esportivas poderá ser usado no combate ao crime organizado.
3: O Senado aprovou uma medida provisória que destina um percentual do lucro das bets ao Fundo da Polícia Federal. Agora, o texto segue para a sanção presidencial. Repórter Douglas Castilho.
4: Após o pagamento dos impostos devidos e dos prêmios das apostas, as operadoras das bets deverão destinar 3% do valor obtido a esse fundo. Porém, esse índice só será devido a partir de 2028, passando por uma transição anual gradual de 1%. O senador Isalci Lucas, do PL do Distrito Federal, argumentou que o direcionamento do montante serve como um mal menor diante dos efeitos negativos das bets.
5: O ideal é que não tivesse bets, porque por mais maior percentual, não vale a pena. Realmente, o estrago com relação às bets é muito grande. Então, agora, como existe, está regulamentado, é muito importante destinar realmente parte desse recurso para saúde, também para segurança, para todas essas áreas, exatamente, porque qualquer percentual não recupera o que se vai gastar com a saúde com relação a isso.
4: A verba será obrigatoriamente utilizada na modernização de equipamentos da Polícia Federal, no pagamento por horas e atividades extraordinárias e no custeio de planos de saúde da corporação. Além disso, o Ministério da Justiça e Segurança Pública poderá estender a cobertura dessas despesas médicas também para os agentes da Polícia Rodoviária Federal e da Polícia Penal Federal. O texto agora vai à sanção presidencial.
0: E avançou no Senado o projeto que autoriza a Agência Nacional do Petróleo a acessar dados fiscais de distribuidores e revendedores de combustíveis.
3: A medida visa combater a adulteração desses produtos. Repórter César Mendes.
24: O objetivo da proposta, já aprovada na Câmara dos Deputados, é melhorar a fiscalização, condicionando as concessões de atividades regulamentadas pela ANP à autorização prévia para que a agência acesse os dados fiscais das empresas do setor. Quem já possui a outorga de funcionamento terá que providenciar essa autorização para continuar atuando. Relator da matéria, o senador Dr. Irã, do Progressistas de Roraima, destacou que a medida vai facilitar a detecção de adulterações, assegurando maior integridade no mercado de combustíveis.
25: Empresas que adulteram combustíveis garantem ilicitamente a redução de seus custos de produção e passam a ter vantagem competitiva em relação às que atuam honestamente.
24: O texto determina que a ANP assuma os custos do acesso aos dados das empresas sem ônus para o fisco e seguiu para a análise da Comissão de Infraestrutura.
0: Uma subcomissão do Senado aprovou o relatório de diligência externa em Boa Vista, Roraima, em maio de 2026, que verificou a situação em que vive o povo Yanomami.
3: O documento traz um diagnóstico sobre a saúde, a segurança e a governança na região e aponta que, apesar de avanços na repressão ao garimpo ilegal, o território ainda enfrenta graves gargalos logísticos e estruturais. Repórter Bruno Lourenço.
26: Relatório aprovado pela subcomissão do Senado, que acompanha a situação de perto, revela que a quase totalidade do atendimento de saúde na região ainda depende exclusivamente de aviões e helicópteros, o que encarece e dificulta as ações de socorro. A presidente do colegiado, senadora Damares Alves, do Republicanos do Distrito Federal, defendeu uma ação conjunta de entidades brasileiras e internacionais, principalmente no combate ao garimpo ilegal, para assegurar direitos das populações indígenas.
27: Capaz de consolidar os avanços obtidos com a desintrusão e fortalecer de forma duradoura as políticas públicas voltadas à proteção e à garantia dos direitos dos povos Yanomami e Yekuana.
26: A subcomissão formalizou uma série de pedidos de providências a ministérios e propôs um pacote legislativo focado no agravamento de penas para crimes ambientais em terras indígenas, adaptação de prazos processuais para áreas remotas, fortalecimento da FUNAI, integração de políticas sociais e adaptação do acesso a benefícios sociais.
0: E a Comissão de Direitos Humanos aprovou um projeto que aumenta a proteção para pessoas com deficiência vítimas de crimes. A proposta torna esse tipo de crime uma circunstância agravante, com penas maiores para quem se aproveita da vulnerabilidade da vítima.
3: Hoje, o aumento de pena previsto na legislação está ligado a agressões ocorridas em escolas. O relatório lido pelo senador Paulo Paim, do PT do Rio Grande do Sul, amplia essa proteção em casos de lesão corporal e reforça a punição também em outros locais. Agora, o projeto segue para análise da Comissão de Constituição e Justiça.
0: Ligações indesejadas de telemarketing e as cobranças feitas para quem nem é devedor podem estar com os dias contados. A Comissão de Fiscalização e Controle aprovou em decisão terminativa um projeto que obriga as empresas a identificarem claramente o número das chamadas e a respeitarem o pedido de bloqueio feito pelo consumidor.
3: O texto também cria um cadastro para evitar fraudes e ligações repetidas para pessoas que não têm relação com a dívida. Quem descumprir as regras poderá pagar multa de até R$50 mil. A proposta segue para análise da Câmara dos Deputados. O relator da proposta, senador Laércio Oliveira, do PP de Sergipe, afirmou que o objetivo é combater práticas abusivas de telemarketing sem impedir a realização de cobranças legítimas.
1: E esse projeto enfrenta um problema que é meu, que é seu, é de todo mundo, que é exatamente a perturbação de redes de telefonia que liga para a gente com ligações indesejadas, com ligações desagradáveis, oferecendo produto, buscando cobrar alguma coisa que a gente não tem nada a ver com o assunto, importunando a nossa rotina, o nosso bem-estar, o nosso conforto, e a gente precisa dar um basta nisso.
0: E a presidência da República vetou parcialmente o projeto que mudava o símbolo de acessibilidade no Brasil. Com o veto, o símbolo vai continuar sendo uma pessoa em cadeira de rodas.
3: A intenção da mudança era incluir outros tipos de deficiência. Os detalhes com o repórter Márcio Maturana.
2: O governo argumentou que mudar o símbolo já muito conhecido por uma imagem criada em 2015 pelas Nações Unidas poderia criar barreiras adicionais a quem se pretendia beneficiar e que a mudança não teve participação das organizações representativas das pessoas com deficiência. A senadora Mara Gabrilli, do PSD de São Paulo, explicou que a intenção da mudança era incluir outros tipos de deficiência.
6: É como dizer para a sociedade, a acessibilidade vai além da mobilidade. É sobre garantir mais autonomia e respeito para todas as pessoas com deficiência.
2: Outros trechos do projeto, como a ampliação dos locais obrigatórios para sinalização, foram mantidos e transformados na Lei 15.459. Agora, o veto parcial precisa ser analisado pelo Congresso Nacional, podendo ser mantido ou derrubado.
0: O programa Jovem Senador já definiu os 27 estudantes que vão participar da Semana de Vivência Legislativa em agosto no Congresso Nacional.
3: A última vaga ficou com um aluno do Distrito Federal, vencedor da etapa local, com uma redação sobre democracia nas redes sociais. Repórter Henrique Nascimento.
7: Os 27 estudantes foram selecionados para o Jovem Senador 2026, programa que permite aos alunos conhecer de perto o funcionamento do Congresso Nacional. A última vaga ficou com Caleb Gomes, do Centro de Ensino Médio de Taguatinga Norte, no Distrito Federal. O tema da redação deste ano foi Democracia nas Redes Sociais, como construir um debate saudável.
8: Assim que saiu o tema, eu já comecei a pensar em várias coisas. Eu sei que o raciocínio ele foi vindo ao longo do processo de criação da redação. Eu tentei ser o mais verdadeiro possível sobre a minha opinião.
7: Durante a Semana de Vivência Legislativa, os jovens senadores vão ocupar cadeiras no plenário e nas comissões e apresentar propostas que podem virar projetos de lei. O senador Paulo Paim, do PT do Rio Grande do Sul, destacou a importância da participação dos jovens.
9: Agir hoje na esperança de que as iniciativas atuais nos assegurem o futuro melhor é missão de todos nós, não importa a idade, que ela se traduza em entusiasmo e paixão pelo trabalho legislativo.
7: Ao longo de 14 edições, o jovem senador já mobilizou mais de 2 milhões de estudantes.
3: Edição de Paula Groba e trabalhos técnicos de Eliseu Caires. O Jornal do Senado fica por aqui. Acompanhe agora as notícias da Câmara dos Deputados. Boa noite.
0: Boa noite e até amanhã.
10: 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Comissão da Câmara proíbe aposentadoria como punição a magistrados.
11: Plenário torna permanente incentivo fiscal para empresas de reciclagem.
10: Parlamentares defendem propostas em defesa de segmentos vulneráveis.
12: Boa noite. Projeto de Maurício do Vôlei, do PL de Minas Gerais, promete fortalecer mecanismos de combate ao abandono afetivo e material de crianças e adolescentes. O texto amplia os deveres dos pais e responsáveis quanto ao cuidado, à convivência familiar e à assistência emocional.
14: Maurício do Vôlei explica que o projeto cria medidas de proteção como acompanhamento psicossocial, mediação familiar e orientação aos responsáveis. Para ele, a iniciativa garante o desenvolvimento saudável de crianças e adolescentes.
12: Rubens Ottoni, do PT de Goiás, é relator de proposta que obriga companhias aéreas a transportar gratuitamente equipamentos usados por pessoas com deficiência. Ele explica que o projeto determina que cadeiras de rodas, próteses e outros itens essenciais sigam preferencialmente na cabine.
14: O Besotone aponta que, quando o transporte na cabine não for possível, os equipamentos deverão seguir no compartimento de carga, com prioridade, identificação e proteção adequada. O parlamentar alerta que a medida também prevê indenização ação imediata em caso de dano ou extravio.
12: Alencar Santana, do PT de São Paulo, defende a urgência de projeto que inclui a misoginia no Código Penal, criminalizando injúrias e agressões motivadas pelo preconceito contra as mulheres. Ele assinala que o parlamento precisa dar uma resposta diante do avanço dos índices de feminicídio no país.
14: Alencar Santana ressalta que a matéria já pode ser votada no plenário. Ele defende a punição rigorosa contra qualquer tipo de discriminação ou violência de gênero. O legislador acredita que a tipificação legal assegura a proteção integral e o respeito aos direitos das cidadãs brasileiras.
13: Justiça.
12: Avança na Câmara a proposta que proíbe a aposentadoria compulsória de juiz como forma de punição. A repórter Paula Bittar acompanhou a votação.
15: A Comissão de Constituição e Justiça da Câmara aprovou uma proposta que acaba com a chamada aposentadoria compulsória de membros do Poder Judiciário como forma de punição. A proposta mantém a previsão de que o ato de remoção ou de disponibilidade do magistrado por interesse público deverá ser fundado em decisão por voto da maioria absoluta do respectivo tribunal ou do Conselho Nacional de Justiça, mas acrescenta que a suspensão poderá ser de até 90 dias e a disponibilidade poderá ser de até 2 anos. Ainda de acordo com o texto, concluído o processo administrativo disciplinar, o Tribunal ou o Conselho Nacional de Justiça, quando couber a pena de perda do cargo em decisão por voto de 2/3 de seus membros, deverá representar ao Ministério Público no prazo de 30 dias para propor a ação judicial. Nesse caso, o magistrado deve ser afastado das funções com vencimentos proporcionais até o trânsito em julgado da sentença. Se a decisão for pelo arquivamento da representação ou se a ação judicial for julgada improcedente em decisão definitiva, o magistrado retorna às suas funções com o pagamento da diferença das verbas remuneratórias e a contagem do tempo de serviço para todos os fins. O Ministério Público deve se pronunciar sobre a representação no prazo de 90 dias. O relator na comissão, deputado Helder Salomão, do PT do Espírito Santo, elogiou a iniciativa da proposta.
16: A sociedade brasileira há muito reivindica o fim desse privilégio que hoje nós conhecemos como aposentadoria compulsória, que ao invés de ser um castigo, como deveria ser, ou uma punição, melhor dizendo, acaba sendo um prêmio para quem pratica ilícitos e crimes no exercício da magistratura.
15: A deputada Bia Kicis, do PL do Distrito Federal, compartilhou dessa opinião.
17: Você premiar alguém que abusou do cargo, que cometeu crimes e que é afastado, aposentado compulsoriamente com a sua remuneração integral. Isso é um tapa na cara do brasileiro.
15: A proposta que acaba com a chamada aposentadoria compulsória de membros do Poder Judiciário como forma de punição ainda precisa ser analisada por uma comissão especial que deverá ser criada para esse fim e depois segue para a apreciação do plenário, onde precisará ser votada em 2 turnos. Da Rádio Câmara, de Brasília, Paula Bittar.
13: Trabalho.
14: Pastor Sargento Isidório do Avante da Bahia defende a aprovação pelo Senado do projeto que institui a escala de trabalho 5x2. Segundo ele, a medida garante mais qualidade de vida aos trabalhadores, permitindo mais convivência familiar e tempo para cuidar da saúde.
12: Pastor Sargento Isidório também cobra a aprovação da proposta que trata dos direitos dos agentes comunitários de saúde e de combate às endemias. Ele afirma que a matéria representa uma medida de justiça para a categoria, destacando a mobilização dos profissionais em defesa da pauta.
14: Júnior Amaral, do PL de Minas Gerais, critica projeto da Prefeitura de Itajubá, que cria regras locais para o transporte por aplicativo no município. O deputado afirma que a proposta gerou mobilização de trabalhadores por prever punições e exigências que podem dificultar a atividade.
12: Júnior Amaral argumenta que a Prefeitura extrapola sua competência ao tentar regulamentar pontos que seriam de responsabilidade do Legislativo Federal. O parlamentar sustenta que as regras podem afetar a renda de motoristas e entregadores que dependem dos aplicativos para trabalhar.
10: Desenvolvimento Regional.
14: Hildo Rocha, do MDB do Maranhão, cobra a votação de PEC que inclui entidades municipais entre os legitimados para propor ações diretas de inconstitucionalidade. Ele argumenta que a medida corrige uma distorção ao garantir a municípios prerrogativas já asseguradas a estados e à União.
12: Hildo Rocha critica a resistência de líderes partidários à votação da proposta. O parlamentar sustenta que entidades como a Confederação Nacional de Municípios e a Frente Nacional de Prefeitos devem ter legitimidade para representar os interesses da cidade perante o STF.
14: Paulo Guedes, do PT, agradece ao governo federal pelos investimentos destinados ao norte de Minas Gerais. O congressista destaca a renovação da frota do SAMU, a destinação de recursos para hospitais e a construção de novas unidades de saúde.
12: Paulo Guedes também menciona ações voltadas aos pequenos municípios, como construção de creches, entrega de equipamentos de saúde e melhorias na infraestrutura. Segundo ele, os investimentos devem impulsionar o desenvolvimento econômico e a geração de empregos.
10: Votação.
14: A Câmara aprovou o fim da cobrança por consumo mínimo de água e esgoto. A repórter Daniela Lessa explica como deve funcionar o sistema de cobrança.
4: O plenário da Câmara dos Deputados aprovou o projeto que acaba com a cobrança de consumo mínimo nos serviços de abastecimento de água e esgoto. O projeto foi apresentado pelo deputado Carlos Jordi, do PL do Rio de Janeiro, e altera a lei do marco legal do saneamento básico. Pelo texto aprovado, a tarifa de água passará a ser formada por duas partes. A primeira será uma parcela fixa, chamada de tarifa básica, para remunerar a oferta e a manutenção do serviço. A segunda parte será uma parcela variável, calculada conforme o volume efetivamente consumido. Na prática, a proposta impede que o consumidor pague por um volume mínimo de água que não usou. A mesma lógica valerá para o esgoto sanitário. Relator da proposta, o deputado Kim Kataguiri, do Missão de São Paulo, deu exemplo de como a proposta irá funcionar na prática.
5: Que é como se você entrasse no bar e aí tivesse R$50 de consumação. O cara que consumiu paga 50, o cara que não consumiu paga 50 também. É assim que funciona hoje a tarifa de água. O que a gente quer fazer é o seguinte: bom, você que não consumiu nada, você vai pagar ali pela cadeira que você sentou, pelo garçom que te deu oi, então você vai pagar R$15. Aí o cara que consumiu vai pagar os R$15 mais aquilo que ele consumiu. Basicamente a gente está mudando a estrutura para dar mais justiça para as tarifas, principalmente para aquele consumidor que acaba pagando pelo consumo dos outros.
4: O relator disse também que o serviço de saneamento tem custos fixos importantes, como manutenção de redes e estações de tratamento. Por isso, o texto aprovado não elimina toda a cobrança fixa. Favorável ao projeto, o deputado Tarcísio Mota, do PSOL do Rio de Janeiro, defendeu também que essa tarifa básica não seja elevada, considerando que o acesso à água é um direito básico das pessoas.
18: Mas esse projeto vai no caminho correto de garantir à população que ela não continue a pagar essa tarifa mínima que ele vai pagar independente de quanto consumiu. Contudo, é preciso colocar uma trava para que a parte fixa não supere e não seja muito grande, onerando ainda mais o consumidor final, porque água é direito, água é vida, água não é mercadoria.
4: O projeto que acaba com a cobrança de consumo mínimo nos serviços de água e esgoto agora será analisado no Senado. Da Rádio Câmara de Brasília, Daniele Lessa.
10: Transportes.
12: Josivaldo JP, do União do Maranhão, apresentou projeto que obriga órgãos de trânsito a disponibilizar medidores de glicose em operações de fiscalização. Ele explica que alterações no nível de açúcar no sangue podem causar sintomas confundidos com embriaguez, levando a abordagens inadequadas.
14: Josivaldo JP ressalta que o teste só poderá ser realizado com o consentimento do condutor. Ele acrescenta que o projeto prevê treinamento para que agentes identifiquem sinais de alteração glicêmica, acionando atendimento médico quando houver risco à saúde.
10: Consumidor.
12: Caroline de Tony, do PL de Santa Catarina, apresentou o projeto que inclui os gastos com vacinas entre as despesas dedutíveis do imposto de renda da pessoa física. De acordo com a deputada, a medida amplia o benefício já concedido a outras despesas médicas.
14: Caroline de Tony argumenta que a proposta incentiva a prevenção de doenças. Ela acredita que o projeto promove justiça fiscal e contribui para a redução dos custos do poder público com tratamentos que poderiam ser evitados por meio da vacinação.
10: Saúde.
12: Comissão de Saúde aprova projeto que proíbe a venda e o uso do chumbinho no Brasil. A repórter Sofia Peçanha tem mais detalhes.
19: A Comissão de Saúde aprovou o projeto que proíbe desde a venda até a utilização do chumbinho em todo o país. A proposta altera a Lei de Crimes Ambientais, com o objetivo de proibir o uso da substância tóxica como método de controle de pragas em áreas urbanas e rurais. Pelo texto, fica proibido em todo o território nacional o porte, a venda, a fabricação e a utilização para qualquer finalidade do chumbinho. Além disso, a proposta garante a segurança da população, a proteção do meio ambiente e a preservação da vida animal, refletindo um compromisso com a saúde pública e a sustentabilidade ambiental. O projeto sugere que os poderes públicos federal, estaduais, distritais e municipais aprimorem a fiscalização e desenvolvam políticas de conscientização, como explicou o deputado Clodoaldo Magalhães, do PV de Pernambuco, relator na comissão.
20: Fortalecer também com campanhas de conscientização para que a população, a sociedade como um todo, tenha consciência dos perigos e dos riscos do envenenamento humano, animal e também da contaminação dos mananciais através desse produto que é tão nocivo à saúde humana, animal e ambiental.
19: A substância tóxica Aldicarb, conhecida popularmente como chumbinho, é extremamente tóxica e perigosa para a saúde humana. A ingestão acidental, mesmo em pequenas quantidades, pode levar a envenenamentos graves e fatais. Por isso, o deputado Marcelo Queiroz, do PSDB do Rio de Janeiro, autor do projeto, ressaltou no texto que a medida se faz necessária devido aos graves riscos que o uso indiscriminado desse produto representa para a saúde pública, o meio ambiente e os animais domésticos e selvagens. Em caso de descumprimento da lei, a proibição poderá ser de multa em, no mínimo, 5 salários mínimos, além das demais penalidades previstas em lei. Agora, o projeto que proíbe desde a venda até a utilização do chumbinho em todo o país segue para análise na Comissão de Constituição e Justiça. Da Rádio Câmara de Brasília, Sofia Peçanha.
10: Cultura.
14: Inácio Arruda, do PCdoB do Ceará, defende a regulamentação das plataformas de streaming para garantir mais proteção ao setor audiovisual. Ele afirma que a medida é necessária para fortalecer a produção nacional, ampliar a geração de empregos e valorizar a cultura brasileira.
12: O parlamentar acredita que a legislação precisa acompanhar as mudanças do mercado, hoje dominado pelos serviços de streaming. Para Inácio Arruda, a regulamentação deve assegurar regras para o setor e preservar o espaço da produção audiovisual do país.
10: Meio ambiente.
14: O plenário da Câmara aprovou um projeto que aumenta e torna permanente incentivo fiscal para empresas de reciclagem. O repórter Antônio Vital acompanhou a votação.
21: O plenário da Câmara aprovou o projeto que torna permanente e aumenta os incentivos fiscais para indústrias de reciclagem. O projeto altera uma lei de 2021 que autoriza empresas do setor tributadas com base no lucro real a abaterem 1% do imposto devido em troca de investimentos em projetos que estimulem a cadeia produtiva na reciclagem. Esse incentivo fiscal tem validade de apenas 5 anos, ou seja, termina em 2026. O projeto aprovado torna o incentivo fiscal permanente, sem prazo para acabar. Além disso, aumenta de 1% para 5% o limite de dedução do imposto de renda para as empresas do setor. O relator, deputado Arnaldo Jardim, do Cidadania de São Paulo, acatou parcialmente sugestão do PT e definiu que o incentivo fiscal vai depender da previsão orçamentária. O líder do governo na Câmara, deputado Paulo Pimenta, do PT do Rio Grande do Sul, queria que o valor máximo do incentivo fosse definido anualmente pelo Poder Executivo, o que não foi aceito pelo relator. Para o relator, Arnaldo Jardim, aumentar o incentivo fiscal para as empresas de reciclagem pode estimular mais investimentos.
1: Hoje ainda nós temos a triste realidade de ter no Brasil uma coleta absolutamente, muitas vezes, desumana e temos, por outro lado, uma grande presença ainda de lixões no nosso país. Portanto, é o que recomenda fomentar a reutilização, o tratamento e a reciclagem de resíduos sólidos, até em sintonia com o direito ao meio ambiente equilibrado.
21: Em 2024, cerca de 7 milhões de toneladas de resíduos secos foram destinados à reciclagem no Brasil, o que representa menos de 9% dos resíduos gerados, segundo a Associação Brasileira de Resíduos e Meio Ambiente. O relator defendeu o aumento do incentivo como maneira de aproximar a indústria de reciclagem dos benefícios já recebidos por outros setores da economia, como da cultura e esporte, que permitem dedução de até 4% do imposto devido. Foi o que disse também o deputado Carlos Gomes, do Republicanos do Rio Grande do Sul, ex-catador e autor do projeto que deu origem à lei de incentivo à reciclagem.
6: Justiça e paridade, as três leis de incentivos do país, que é a Rouanet, cultura, ao esporte e agora da reciclagem, fazendo justiça a esses mais de 1 milhão de trabalhadores que todos os dias estão dentro de um galpão, colocando a mão em resíduos que quase ninguém quer triar e poderá sim ter recursos para mudar a realidade do seu trabalho, aumentar a renda, fazer a economia circular, prosperar nesse país.
21: O projeto que torna permanente e aumenta os incentivos fiscais para a indústria de reciclagem seguiu para análise do Senado. Da Rádio Câmara de Brasília, Antônio Vital.
10: Segurança Pública.
12: Sargento Faur do PL defende a ampliação do policiamento nas rodovias e divisas do Paraná para impedir a entrada de criminosos e o tráfico de drogas no estado. Ele afirma que é preciso aumentar o efetivo da Polícia Militar diante da defasagem de servidores nas ruas.
14: Para Sargento Faur, a redução dos índices de criminalidade depende da valorização salarial e de incentivos estruturais para os operadores da segurança pública. Ele propõe a construção de presídios de segurança máxima que proíbam benefícios como visitas íntimas a detentos de alta periculosidade.
12: Hélio Lopes, do PL do Rio de Janeiro, apresentou o projeto que zera o imposto de importação sobre armas de fogo adquiridas por militares, policiais e outros agentes de segurança pública. O deputado explica que a proposta vale para profissionais da ativa, aposentados e militares da reserva ou reformados.
14: Segundo Hélio Lopes, a medida facilita o acesso dos agentes a equipamentos importados mais modernos e adequados às suas atividades. O projeto mantém ainda exigências de registro, comprovação funcional, rastreabilidade, habilidade e fiscalização do armamento pelos órgãos competentes.
12: Adilson Barroso é um dos autores de PEC que admite, em caráter excepcional, a redução da maioridade penal para casos de crimes hediondos e de crueldade extrema contra pessoas e animais. Ele aponta que a responsabilização depende de avaliação individualizada.
14: Para Adilson Barroso, a medida busca dar resposta mais efetiva a crimes como estupro, latrocínio, tortura e homicídio. O parlamentar garante que a PEC mantém o respeito ao devido processo legal, a ampla defesa e a condição de pessoa em desenvolvimento.
12: Felipe Beccari, do Podemos de São Paulo, é um dos autores do projeto que cria o crime para quem organiza e transmite práticas de maus-tratos a animais por meio de comunidades virtuais. A proposta também pune quem financia ou incentiva esse tipo de conteúdo na internet.
14: Felipe Beccari entende que a medida busca combater grupos que divulgam atos de crueldade contra animais, inclusive mediante pagamento. O texto prevê ainda penas maiores nos casos em que houver lucro com a prática ou morte do animal divulgada em redes sociais.
12: Paulinho da Força, do Solidariedade de São Paulo, é autor de projeto que aumenta a pena para furtos e roubos cometidos por criminosos que se passam por prestadores de serviço ou utilizam falsa identificação profissional.
14: O deputado explica que a pena para furto qualificado passaria a variar de 4 a 10 anos de prisão e a de roubo qualificado de 8 a 14 anos. Paulinho da Força afirma que a ideia é proteger a confiança da população em profissionais legítimos e reforçar a segurança pública.
12: Termina agora o Jornal Câmara dos Deputados, produzido pela Rádio Câmara, com trabalhos técnicos de Everson Urani e apresentação de José Carlos Andrade e Márcio Aquilissardi. Uma boa noite para você.
14: Uma ótima noite. A Voz do Brasil volta amanhã.
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0: Vamos junto.
1: Oi, Jair.
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0: Famoso Trecho, tudo bem? Tudo legal? Tá começando mais um Brasil Caminhoneiro, gente. Então gruda firme aí no volante do Carga Pesada, porque o Brasil Caminhoneiro, seu programa preferido, ó, já tá no ar. E vamos nós bater outra vez na mesma tecla. A falta de infraestrutura para tornar a vida dos caminhoneiros mais fácil. Além de moverem o país pelas estradas, esses profissionais enfrentam desafios como longas jornadas, condições de trabalho difíceis, frete baixo e por aí vai. A lista é enorme! A nossa equipe de reportagem foi para a estrada e colheu depoimentos de estradeiros. Vamos ouvir!
1: Medo de um assalto. Então, é muito medo que a gente tem, muita coisa que pode causar o medo para nós, né? Você tá dormindo lá no caminhão, daqui a pouco alguém vem, te arrebenta o vidro do seu caminhão e pula para dentro, te sequestra e rouba o caminhão, é uma loucura. Então, quer dizer, nós precisamos de segurança, né? Na linha viária, na área viária, né?
2: Geralmente, tu chega no banheiro, tu vai olhar lá o chuveiro, né? Se o chuveiro tá liberado ali, tá saindo água e não tá te cobrando nada, toma mãe. Agora, geralmente, tu tem que passar no caixa, pagar, né, pegar uma etiqueta que diz uma senha, aí tu vai no banheiro, digita a senha e libera a água.
3: Não tem nada de estado, é uma vergonha. Você atravessa lá do Mato Grosso pro estado de Rondônia, quando você entra no estado de Rondônia, você já sente a diferença. Já entrei no estado de Rondônia. Aí a estrada piora, a estrada ruim.
4: A gente tá correndo porque tem que pagar conta. E para pagar conta nesses valores de frete de hoje, a gente tem que se sujeitar a cumprir horários que a empresa exige. Meu acidente foi por causa de rebite. E quando eu pego horário, infelizmente eu tenho que usar, porque você assina um contrato e se você não chegar, você paga multa. E no frete que tá, se você pagar multa pelo atraso, você está trabalhando de graça.
0: Olha, turma, nada justifica o uso de drogas pelos estradeiros, viu? Você pode perder seu bem mais precioso, que é a sua vida, além da saúde e a vida de outras pessoas que dividem a tocada contigo. O Dr. Lima é médico psiquiatra e ele fala sobre o uso de rebites.
5: No momento do uso da droga, dependendo do tipo de droga, ele aumenta os reflexos, mas quando essa droga é metabolizada e começa a cair no organismo, ou seja, assumir do organismo, dá um efeito rebote que ele pode apagar no volante. E aí os acidentes são fatais.
0: A falta de amparo ao caminhoneiro após um acidente é um problema complexo, que varia principalmente conforme a sua situação profissional. Se é autônomo, empregado, cooperativado, carteira assinada, o doutor Albino é advogado trabalhista e ele fala mais sobre esse assunto.
6: O acidente, ele tem uma causa, não é só a consequência. E para o trabalhador em transporte, o acidente de trânsito é também um acidente de trabalho. Isso acaba, e nem todos acabam assim, constando como acidente de trabalho, mas na realidade é um acidente de trabalho que não tem os benefícios da lei para o motorista com vínculo empregatício, e o autônomo é numa situação pior ainda, né?
0: É, gente, a falta de infraestrutura para os caminhoneiros no Brasil é um problema crônico que afeta diretamente o transporte rodoviário, a logística, a economia e a segurança dos motoristas. E essa situação é resultado, ó, de décadas de baixos investimentos em transporte. A busca por soluções e o reconhecimento da importância desses profissionais oferecem motivos para o otimismo. Embora as dificuldades sejam grandes, é possível, sim, enxergar um futuro com melhorias e mais valorização para toda a categoria.
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0: É, turma, capacitação é fundamental em qualquer profissão. E para ser caminhoneiro não é diferente, viu? Antigamente havia aquela ideia de que caminhoneiro só precisava entender de caminhão, mas há muito tempo que não é assim, viu? Hoje em dia, principalmente para quem trabalha com transporte de cargas, a capacitação é algo cada vez mais cobrado. E o nosso repórter Francisco Garonce esteve em uma unidade do SESC Senat e vai falar sobre esse tema.
10: Um dos cursos oferecidos aos caminhoneiros e que deveria ser obrigatório no Brasil é o de direção segura e responsável no trânsito. Inclui temas como técnicas de direção defensiva, redução de riscos no trânsito, direção em condições adversas de chuva, neblina, fumaça, direção econômica, manutenção preventiva, saúde e bem-estar do motorista, primeiros socorros e responsabilidade social.
0: O estradeiro Robson conversou com o Garonce sobre a importância do curso de capacitação. Vamos ouvir.
10: Isso daí te ajuda profissionalmente?
11: Sim, bastante, porque assim, a gente tem um conhecimento, ainda mais assim, a gente vai ali num local ali que tem alguma demanda ali, o caminhão exige bastante, né? Deu algum problema ali, a gente tem que ter um conhecimento básico, né? A empresa agradece de ter, assim, um bom conhecimento, como que a máquina funciona para, né? A gente tem uma vida útil do motor, mais e mais, poder trabalhar bem melhor.
0: Ouçam agora o Douglas Santos, instrutor do SESC Senat.
10: Do funcionamento dos motores a diesel mais modernos, o que, que tem de mais complicado para explicar para a turma?
12: O sistema de gerenciamento eletrônico é o que mais gera essa falta de compreensão devido à evolução. Então hoje o sistema, ao motorista pisar no acelerador, ele está solicitando que os módulos façam a injeção de combustível. Através de sensores, eles vão identificar a pressão atmosférica, a pressão do combustível, temperatura do combustível, pressão do ar, para poder saber qual o cálculo de quanto combustível ele vai fazer essa injeção, né? Vai fazer o cálculo estequiométrico, saber quanto de combustível ele vai injetar naquela necessidade. E isso não é tão simples de se explicar, mas a gente consegue passar essa importância desse funcionamento dos sistemas, dos sensores, do gerenciamento eletrônico do veículo como um todo, e melhora a performance.
10: Uma ferramenta de treinamento é esse simulador de caminhões. E olha, o que não falta é caminhoneiro querendo fazer esse treinamento, mesmo ele não sendo obrigatório dentro do Sistema Nacional de Trânsito. Antônio, depois que esse simulador chegou aqui, ele já chegou a ficar parado por falta de aluno?
13: Não, nunca ficou. Desde a inauguração até hoje, a gente teve mais de 2.000 alunos treinados e as empresas sempre procuram porque é uma ferramenta excelente para qualificação. No simulador, na verdade, ajuda a gente a evitar o risco de um treinamento na prática, né, em um veículo, e faz com que os alunos se tornem mais qualificados para pegar o próprio veículo na prática.
10: A sensação de realidade, ela é muito grande. A gente tem realmente a percepção de que está conduzindo um caminhão, tem até os movimentos e os balanços da estrada. E é isso que traz a qualidade desse treinamento. Qual que é a grande vantagem para o caminhoneiro, para o jovem que está iniciando na profissão, fazer um treinamento aqui nesse equipamento?
14: Bom, a vantagem que eu vejo é você fazer um treinamento utilizando todas as condições adversas, mas sem colocar ninguém em risco real. Então, considerando que o trânsito é um espaço compartilhado, eu entendo que todo mundo ganha com isso. Até porque depois do treinamento, você tem um motorista de carro pesado dirigindo de forma muito mais segura.
10: E a gente sabe que para qualquer profissão, o importante é estar preparado para trabalhar com segurança. E ó, essa conversa não termina aqui, a gente continua junto nas redes sociais. Porque segurança é aqui. Com o Garonce.
0: Valeu, Garonce. Aquele abraço, meu irmão. E a capacitação profissional, gente, não deve ser encarada como um problema. Afinal, não se atualizar significa perder diversas oportunidades de trabalho e muitas vezes bastante lucrativas, viu? E além disso, com a capacitação, caminhoneiro não só aprende coisas novas para a sua função, mas também cria para si novas oportunidades de crescimento. Aproveite!
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0: Tem música na boleia!

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4: Imagine só dividir a estrada com um gigante sobre rodas. As cargas superdimensionadas impressionam pelo tamanho e também pelos desafios. Mas transportar esse tipo de equipamento exige muito mais do que potência. Requer planejamento, autorização e precisão. Tudo para garantir segurança do início até o fim da viagem. Eu conversei com o Juvenal Lima. Juvenal é gerente de operações de uma transportadora especializada em supercargas. O Juvenal comenta sobre a falta de estrutura na rodagem para esse setor e também da carência de mão de obra especializada.
5: Esse é um problema que afeta, acho que, todas as empresas que estão nesse segmento, né? É uma preocupação muito grande dos acionistas, é que o governo precisa fazer a sua parte. Ou seja, investimentos em infraestrutura, melhorar as qualidades das estradas, melhorar a quantidade de estradas, melhorar os portos, que são os recebimentos e escoamentos daquilo que é produzido no Brasil, os aeroportos também, e investimento também em mão de obra qualificada também, porque as empresas estão crescendo, atendendo a demanda do mercado, mas a mão de obra está defasada, está precisando de gente mais qualificada para atender esse boom de crescimento que está acontecendo.
4: O valor médio para transportar uma carga superdimensionada varia muito porque depende do tamanho. O preço para grandes operações especiais como transformadores gigantes, pás eólicas, equipamentos industriais enormes podem custar entre 200 mil e até mais de R$1 milhão, especialmente quando exigem comboio, bloqueio de vias, estudo de rotas e múltiplas autorizações.
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4: Música na boleia, Jorge Mateus.

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4: O transporte com excesso de peso pode trazer muitos prejuízos para o caminhoneiro, tanto financeiros quanto para a segurança e a durabilidade do veículo. Embora alguns motoristas acabem aceitando cargas acima do permitido para aumentar o frete, o risco pode sair muito caro, viu? Quem explica mais é o Luiz Carlos. O Luiz é chefe de oficina de um grande truck center.
5: Às vezes o caminhoneiro está pensando que ele vai ganhar muito mais carregando acima do limite do caminhão, ele vai ter o prejuízo na parte de manutenção desse caminhão. Primeiro, pneu, desgaste prematuro do pneu, desgaste prematuro de suspensão, desgaste prematuro de mola e seus componentes.
4: E o asfalto, claro, também sofre com excesso de peso nos caminhões. Ouça o Jean, da concessionária Nova Dutra.
6: Quando você põe um excesso de carga, você muda as características do caminhão. Ele não foi calculado com uma carga, às vezes, superior ao que ele está transportando. Então você muda o centro de gravidade, então ele toma mais fácil. Ele não freia na mesma distância que ele frearia numa velocidade com a carga normal. Então você pode provocar acidentes.
4: O inspetor Amaral é da Polícia Rodoviária Federal. Ele fala das consequências em rodar com excesso de peso.
7: Apreendido transportando veículo, carga em excesso, o caminhoneiro terá o seu veículo retido pela fiscalização até que o excesso seja retirado do veículo. Será lavrada uma autuação e, juntamente com o embarcador, ele será penalizado ao pagamento dessa multa.
4: Turma, caminhão e ser humano têm algo em comum. Quer saber? Quando passa do peso, a suspensão reclama. E o joelho também.
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1: Tem música na boleia. Zé Neto e Cristiano.

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4: Bom dia a todos os caminhoneiros do Brasil. Bom dia a todos aqueles que estão aí na rodagem, aí trabalhando de dia e de noite. Barrichello por cá, palco do momento vai sendo Jundiaí, em busca da Baixada Sofrida. Que Deus abençoe a todos e um abraço à galera do GAC.
1: Valeu, Elinho, QRA Barrichello, acelerando o carrão aí rumo ao Cai Santista, sempre ligado aqui no Brasil Caminhoneiro. Bota o cara, obrigado, meu irmão. Tem mais recado aí, professor?
5: Bom dia, Riquete! Estamos nós aqui numa cidadezinha chamada Junco do Seridó. Aí vamos carregar lá pra Rio Claro, tranquilo. Aí vamos saindo agora já. Tá bom, Riquete? Tudo de bom.
1: Valeu, Luizão. Aquele abraço pra você, meu irmão. Rapaz, quando você tava falando, fui vendo o mapa, né, que fica Junco do Seridó. Rapaz, isso aí fica no norte da Paraíba, já pertinho ali do Rio Grande do Norte, uma cidade chamada Equador. Já tá doido, rapaz? Cidadinha pititica. É que a gente costuma dizer, né, Paulinho? É cidade de primeira. Botou a segunda, ah, tá longe. Tá louco. Um abraço pra você, viu? E pra todo mundo aí no estado da Paraíba, a galera do Rio Grande do Norte, sempre ligados aí com a gente. E você conhece Junco do Seridó? É, manda um recadinho pra nós aqui também. Você conhece uma cidade pequenininha que só você conhece, mais ninguém? Manda pra cá pra gente mandar um alô pra essa turma aí. Vamos nós, DDD 11 São Paulo 96082-5819. DDD 11 São Paulo 96082-5819.
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1: E com o programa de hoje encerramos também mais uma semana do Brasil Caminhoneiro. Sempre ao lado de quem move o Brasil pelas estradas, pelas rodovias. Desejamos que o seu final de semana seja de muita paz e proteção e também de boas notícias. Tá no trecho? Vá com calma, viu, parceiro? Agora, se for descansar, curtir o kit família, aproveite cada segundo. Legal? Brasil Caminhoneiro é uma produção da Cobran, Companhia Brasileira de Marketing. Turma, bom final de semana, até segunda-feira, amigo caminhoneiro. Tchau, gente!

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3: Vamos lá, gente, é o teu, meu, nosso bom dia da alegria, colegui 4:30, eu tava de volta, 4:30, 4:30, vivendo bem, 12 graus de temperatura, manhã de sexta, aqui da 11, dia 10 de julho de 2026, né, vamos que vamos, desde que desde se chover, eu aviso, moqueta, sexta, aqui da sua linda, tamo acordando uma vida, com direção de rádio de Luiz Pedro, eu, Márcio Pedro, mais uma vez por aqui, a palavra é obrigado, Deus, é gratidão, né? Estamos chegando devagarito, não mais, compadre, meio pedindo pela vida, pedindo por um ideal, mas que coisa boa, né? Vamos que vamos, dele que dele, né? É 12 graus, né? Isso, né, meu compadre, né? Comadre Ney, lá no Erechim, diz que lá já deu até uma garoa e também tá 12 graus nesse momento, então estamos pedindo, chegando devagarito, não mais, né? Com direção de rádio de Luiz Pedro, eu, Márcio Pedro, agradeço mais uma vez a Deus, ao nosso Pai nosso que estás no céu, santificado seja o vosso nome. Venha a nós o vosso reino, seja feita a vossa vontade, assim na terra como no céu. O pão nosso cada dia nos dai hoje, perdoai as nossas ofensas, assim como nós perdoamos a quem tem ofendido. E não deixeis cair tentação, mas livrai-me de todo esse mal, porque eu creio em Deus Pai, que foi e é o único Criador desse imenso universo de meu Deus. Bom dia!
4: Hoje é que sextou, vai ser um tendel.
3: Tá curtindo, bom dia, trabalhador no céu, e que louco, em nome da borracha de cidade alta, quando a idade é o do posto, amigão, metalúrgica é do Crigo, ao da Unique, Lucas Duarte, Rapanagem, Farmácia, Drogabel, Crédito, Laus, Pada de Vitori e Urma, detetização, 16 anos de honestidade, confiabilidade, mais uma vez, sempre ao seu lado, bom dia, Silvana Arnucci, bom dia, Marta da Luz, homenagem da Mana, né? A Maria Madalena, seu candidato, tio Oswaldo, mandar um abraço aqui também, o Ronaldo Pérez, é isso? Bom dia, isso, alguma casa para alugar no centro, perto da MBRF, ficarei atento no anúncio, vamos ver se tiver o teclado, mas a princípio não tem nada, meu irmão.
4: Deixa aí, mulherada.
3: Aô, mandar ver cerveja e mulherada, vai te lascar, bateu. Mas que tal, vai te lascar, bateu velho. Bom dia.
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3: Bom dia.
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3: Ele é mesmo mais bonito que um tombo de cabrito. Vamos pedindo pela vida, é sexta-feira. E o vento vai, e o vento vem. Mas que tal, 4:32, acerto o teu pelo meu. Bom dia.

0: Vamos lá, gente. O vento vem, dá uma ventania. Minha Deus do céu, coisa louca. De bueno, né, tio Vanderlei Arnute? Bom dia, tio Vanderlei. Vamos acordando. Alô, tio Osvaldo. Bom dia, tio Osvaldo. Como é que o senhor está, homem do céu? Tá tudo certo?
1: Bom dia,
0: Matheus. Bom dia, bom dia, bom dia. Eita, meu amigo Vanderlei, velho. Amor distante, inquilina de violeiro. Cabanão já vai ter um parabéns aí pra. É Maria Madalena, lá de Joaçaba, irmã da Marta, irmã do Maricão, dos Lampião, de todo mundo, do Índio. Vou.

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0: Olho de ser inquilino de violino. Mas que tal, mulher?
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0: Vamos lá, 4 horas 38, 12 graus, manhã do dia 10 de julho. Vamos que vamos, dele querido. Eita, mundo bem, a padaria Vitória de Lima convida dia 19, agora Baguande, festa dos motoristas no bairro São Cristóvão. Casa, uma vaquinha preta, olha de sério, tem 8 tetas. Vamos lá em casa, alô Maria Madalena, e se tiver mal com aniversário, gente, parabéns, hein? Alô, Leandro Leonardo das Antigas, né? Parabéns pra você, né? Em nome da Marta, de toda a família, em nosso nome também.

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1: Tem de Mion, tem outra rádio bem Mion, como pode ver. Tem de Mion, né? Tira a roupa do varal que vai chover, né? Nem coloque no varal que vai umedecer tudo, né? É tio Oswaldo, bom dia.
3: Tira a roupa que eu vou.
1: Vamos lá, tira a roupa, né, borracheiro? Tá lá no capitão dele, a prima, velho, agarrado, doido. Ô, borracheiro, tá só mandando os... Mandando aí sem áudio, nada, borracheiro. O que que deu, borracheiro? Tá perdido, homem do céu. Bom dia, tio Oswaldo.
4: Bom dia, Pedro.
1: Bom dia, bonitão. Aí, tô bem, bem.
4: É o bonitão da Vila Guilherme aí. Roda uma aí de Francisco Vargas aí, oferecer pra todos meus amigos.
1: Beleza, meu amigo? Deixa pra nós.
4: Abençoada sexta-feira pra todos nós.
1: Que assim seja. Alô, borracheiro, agora é sim, né? Bom dia, borracheiro. Bom dia.
5: Bom dia, Márcio. Como é que tá? Borracheiro, que é Santo Antônio.
1: Como é que tá?
5: Eu queria pedir uma música do Cidro Grande, Flor do Meu Jardim, oferecer pra Maria Lorena Lerveira. Ela veio ontem em casa de novo, veio cansado, com as malas, mas fez, acho que ela veio morar aqui em casa.
1: Ah, borracheiro,
5: né? Boa, né?
1: Nós que bom,
5: mano. Uma companheira assim, né, Márcio Pedro?
1: Com certeza.
5: Ela tá chamando pro meu jovem, Maria Lorena Oliveira.
1: Manda sim.
5: Falou pra escutar.
1: Ele deixa pra mim,
5: essa música, beleza, Márcio Pedro?
1: Valeu.
5: Tudo bem, Márcio Pedro? Borracheiro, capitão, Maria Lorena Oliveira. Tudo bom, Márcio Pedro?
1: Um abraço, meu irmão. Alô, Dona Loici, bom dia.
6: Bom dia, Márcio Pedro. Como é que vai ser friozão? Se diz que lá tá 10, 12 graus. Nossa, aqui tá mais quentinho, então. Bom, beleza, né? Uma boa sexta-feira, sextou.
1: Obrigado.
6: Dá pra tomar umas depois. Então toca um Zé Luciano. Uma música bem bonita, beleza? Eu tô deitado só escutando você.
1: Dá um abraço aí pro Marcão do Lampião também, né? Ô, Marcão do Lampião, como é que você tá? Bom dia, Marcão.
7: Bom dia.
1: Tudo, rapaz. Tudo bem, você? Como tá?
7: Estamos acordados, estamos abençoados, né, Márcio Pedro?
1: É um jeito.
7: Conhece Dorival, eternas lembranças. Beijo pra toda a companheira, amigo chumarrão da manhã e da tarde também. Um abraço, valeu, tudo bom.

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1: Os familiares comunicam pesar com o falecimento de Antônio Luiz Laurato, ocorrido quarta-feira. O corpo está sendo velado na comunidade de São Pedro Lácer Lopes. Celebração de despedida será hoje às 9h, logo após o sepultamento no cemitério municipal de Lácer Lopes. Comunicamos com pesar com o falecimento de Antônio Luiz Laurato, serviços fúnebres a cargo da comunidade São João Batista de Joaçaba. Aos familiares e amigos, as condolências da Capinzal FM.
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1: Mas que tal que zingue não, né? Mas que tal que zingue não, né? Eita, meu amigo borracheiro, tá agarrado. O homem velho na prenda, mas já, tio borracheiro. Alô, compadre, alô, tio Ito, que não deu mais não, de como assumiu o tio Ito do mapa. É, tio Li, velho, bom dia, tio Li. Vamos, dele que dele, essa aqui vai ter pro seu Valdemar Pereira, pra dona Anitta. Vai essa também pro meu amigo Leuri Bernardo, dona Maria Ferrari. Bom dia, gente, vamos acordando. Diz o borracheiro que agora o jardim dele tá completo, a cruz chegou, mas a borracheiro, ô menino, cuidado com o borracheiro, viu? Cuidado, dona Marli, aí o pessoal do Lindenberg Capitelli.

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1: Mas que tal, né? Olha, olha, 4:51, 9:65, bom dia, 12 graus, uma corrida de sexta-feira. Final de semana chegando. É você, final de semana com chuva, né? Mas louco de bom, né? E quer encolherar, né? Borrachido, mas nem saindo, botar nem o nariz. É qual do garpão, né? Vamos lá, compadre Nico, bolei a perna, cabo chovelho. Vamos que vamos, tio Osvaldo. Olha o Chico Varga por aqui, né? Eita, Gaúcho Sincero, esse eu mando pro meu amigo Kelo aí da Cunelária Ouro. O homem é um Gaúcho Sincero, né? Mas é que dói também, né? É, tio Gotô, velho, já te atendo, até do tio Lee também, né? Pra voltar eterna lembrança, assim nós vamos indo, vivente, velho. Segura essa.

0: Nunca te quis, é verdade, né?
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0: Opa, é aqui mesmo, é aqui mesmo, é aqui mesmo. Vamos que vamos dele que dê, né? Tio Marcão do Lampião, né? Faltando 4 minutos, é assim, interna, interna, lembrança, né, meu compadrezinho? Vamos que dele que dê, moçada, é sexta, que choveu o aviso.

0: as a rima do zóio meu. Eita, mundão velho. 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
0: Mas que tal que sim, que não, né? Deve ser, né?
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0: Mas claro que é, compadre velho. Eita, mundão, uma vez que o tio Lee da cordiona. Bom dia, tio Lee. Como é que o senhor está, homem?
2: Mas eu
0: bem, graças a Deus.
2: Eu queria que o senhor rodasse o casamento mais feito. Quero oferecer
0: mas para casou dois, de novo?
2: Quero oferecer lá pro Joãozinho da Silva, lá na Barra do Leão, que ontem ele me viu na cidade.
0: Mas João.
2: Ele morava aqui comigo. E eu quero oferecer pra ele e pro patrão Eli o casamento mais feito com o Tiburcio.
0: E como é que o senhor tá?
2: Um abraço pro senhor e tudo, Deban. Ontem não passei muito bom, Márcio Pedro, mas hoje eu já tô bom. Graças a Deus.
0: É saudade da prenda. Alô, tio Goto. Bom dia, mano velho.
3: Bom dia,
0: mano velho. Tô bem, graças a Deus.
3: Manda aí a caçada de tatu.
0: Pô, vai caçar tatu, louco velho.
3: Tiburcio.
0: Vamos rodar o Tiburcio aí já.
3: Aí, tudo tão
0: beleza.
3: Estamos aí com o rádio velho no 12.
0: Ai,
3: que Deus abençoe nós aí. Vamos pelear pela vida.
0: Já vamos rodar. Valeu, já vamos rodar um Tiburcio aí, né, meu patrão Elias de Moraes? Bom dia, patrão velho.
4: Bom dia, Pedro. Bom dia. Estamos na sintonia. Toca aí pra nós. Chasco da Doralice.
0: Tem o casamento e a filha da Doralice.
4: Todos nossos amigos da madrugada e da tarde. Mas bom dia, tá. Abençoado a cada um.
0: Olha o galo, velho. Eu me apeio junto, então, né? Vai, badidane. Mais ou menos assim, cloreia, vai, tá, compadre Nego, velho. Lá no Erechim. Mas que tal? 5:01, 12 graus. Bom dia, sexta-feira. Então, chimarrão tá bom, meu tá louco de boi, no meu tá espumoso, parece que sabão em pó, vivendo de tanta espuma. Mas que tal?

Olha uma notícia urgente, urgente. Atenção, atenção para tudo. Escuta, eu falei que eu ia avisar. Tá chovendo, eu falei que eu ia avisar, viu? Você viu, Mano Garcia? Eu falei que eu avisava, tá chovendo. E chovendo em toda a região já, né?

0: Jornalismo Rodar, que é da Dona Alícia, tá bom? Mas, Mateus, vem toda agonizada, radinho do está. Eu falei, tá chovendo, moçada, quando é que tá chovendo aí?
1: Tá chovendo aí, aqui tá chovendo.
2: Aqui não tá.
0: Mas aqui tá vivendo também, começou a chover em todo o baixo vale do Rio do Peixe, né, Mano Garcia? Bom dia, Mano Velho.
3: Bom dia, mano.
0: Como é que você tá, homem?
3: Hoje vamos rodar a florzinha do campo.
0: Maravilha.
3: Você rodou a flor do meu jardim. Beleza? Beleza pra toda essa turma do Chimarão na madrugada, pra você liberar. Que Deus abençoe o nosso dia.
0: Já abençoe.
3: Se chover, você avisa, tá? Beleza?
0: Então tá bom.
1: Tá chovendo aí, aqui tá chovendo.
0: Aqui tá chovendo, mano, velho. Mas que tá. Eita, bom dia, velho. E o nosso amigo João Maria da Silva. Bom dia, João.
4: Bom dia.
0: Como Marcia, é que o senhor está, João amigo? Maria?
4: Tudo
0: tranquilo.
4: Tudo tranquilo. Tudo certo?
0: Bam.
4: Mas vamos rodar pra nós com o José Mendes. O churrasco já está
0: feito,
4: Pernantina, Bardolhão e demais ouvintes da 102.5.
0: Beleza, João Maria.
4: Beleza, meu amigo, que Deus abençoe, uma ótima sexta-feira.
0: Que assim seja.
4: Mais um dia.
0: Que assim seja. Uhum. Beleza, que assim seja, meu irmão velho. Ô, Mano Garcia, velho. Ô, florzinha do campo. Com essa chuva, né, borrageiro? Meu Deus do céu. 5 e 6, né? Já vai ter aqui a da Dona Alícia. Depois vai ter o churrasco lá pro meu amigo João Melancia. Não, Maria mesmo. Eita, mundão. Alô, tio Raul nos oritei. Alô, Dona Dote, o Leopoldo debaixo das cobertas. Mas nem os olhos não tá de fora, né? Eita, meu parente Osvino, velho. Homem do teco-teco lá do bairro Preto.

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1: Vai que tal, tá gravando na cola, bolei a perna, gravo chuí, cheguei cá, porque onde tem chimarrão, nem percebi longe. Alô, tio Laudiborde, como é que tá? Tá bem, só aí tem, passou bom procedimento cirúrgico. O homem velho tá louco de bom. Diz que tá igual um galo velho, né? Mas que tá... Eita, mundão. Olha, olha, 5 horas 8, minuto 5 e 8. Vamos lá, Patrícia Dias, todo agonizado, mas que tal? Aqui é da Dona Alice, aqui é mais linda, por demais. Você vai pro João da Lenha, né? Ó, tio João da Lenha, velho.
0: É que depois

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1: Bom dia!
0: Bom dia. Na boa! Agricula-se, não. Eita, mona velho! Ai, eu falei que eu ia avisar que tava chovendo. Tá chovendo aí, aqui tá chovendo, né? Abraço pessoal da padaria Venturi, lembrando e convidando, né? Tchau, na cobertura. Dia 19, agora a grande festa dos motoristas. Aí no bairro São Cristóvão, meio de agosto, dia 2 de agosto. Capela Leopoldo Mandique, Baguarde, festa, dia 9 de agosto. Festa em honra ao padroeiro e também em homenagem aos pais na comunidade de São Roque, Capinzal, 19 de setembro. A festa do Loteamento do Lanha, né? Primeira festa em honra à Nossa Senhora da Salete, na nossa paróquia São Paulo Apóstolo. E a festa vai ser no pavilhão da Capela da Vila, dia 11 de outubro. Festa no bairro Navegantes em honra Nossa Senhora Aparecida e dia 12 na linha Sul Ouro. Dia 15 de novembro, Florão da Serra, todo mundo no convite. Bom dia.

0: Vamos lá, né? 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
0: Comigo mesmo, né? Quero mandar um abraço aí, pessoal da Vila 7, o Adelídio Carvalho, pessoal que tá organizando tudo também, domingo, né? Tem almoço, né? Comemoração dos 43 anos que nasceu a querida comunidade aí da Vila 7 de Julho, né? Isso, são 43 anos, né? É como dizer, de uma tragédia, nasceu uma vila, né? E que vila bem organizada também, né? A Vila 7 de Julho, pessoal que tá organizando, nós já estamos fazendo cucas, né? Vai ter o almoço domingo, né? Mas que tal almoço de condamento, vivendo também de condamento. Pessoal, tem fichas à venda aí, R$50, né? De tarde tem surungo também, eita coisa boa. Então, um abraço, pessoal, aí da Vila 7 de Julho, né? Já tiveram início ontem o trido, hoje vai ter de novo, amanhã mais outra noite o trido, enfim, né? A parte religiosa também é muito importante. Um abraço à comunidade. Meu amigo tio Oveio lá em Luzerna, chove lá também ou não? Aqui dá umas águas de vez em quando. Meu amigo Flávio Santos já tá no garbão de Flávio, bom dia.
7: Bom dia, vai seu Pedro.
0: Opa, aqui, não, esse é o patrão, ele tem que pegar o Flávio Santos aqui daqui a pouquinho. Deixa nós achar o Flávio por aqui, calma lá, patrão, vem, calma. O patrão já prosseguiu com nós aí, mas patrão, vem, né? Deixa nós achar o Flávio Santos aqui também, calma lá, que nós vamos achar o amigo, velho. Que tá como é nós, chegou agora, disse que chove também aí na vila, mas que tal, Flávio, vem? E chove uma chuva molhada, não? Eu acho que sim, né? É, toda a região já com chuva. Nesse momento, se concretizando as previsões aí, que era para nós ter chuva mesmo, né? Isso, e se chover, como diz de tarde, eu aviso aí, né? E de chover, eu vou avisar, né? Desde que eu vou. Deixa que eu agora chamo o Cláudio aqui, né? Eu devo ver de junto aqui, Cláudio. Bom dia.
7: Bom dia, meu amigo Marcelo.
0: Tudo bem? Como é que tá o amigo?
7: Estou chovendo, homem do céu.
0: Pois é.
7: Ah, se você rodar uma música aí pro amigo Tossa.
0: Mas já Tossa, velho. Mas já Tossa, velho.
7: Mas já Tossa, velho. Pode oferecer pro Gasolina também.
0: O tá Gasolina.
7: Bom? Pode ser uma dos Bertucci aí.
0: Uhum, bom, vou dar
7: tá bom? Um abraço, beleza. Comigo e tudo de bom.
0: Beleza, beleza. Deixa eu ver, ô Tilo.
8: Não tá chovendo, não. Tá frio bastante. A música é qualquer um hoje.
0: Aham, vamos rodar um.
8: Você bateu com o chimarrão aí.
0: Magaicula, magaicula.
8: Uma abençoada sexta-feira, bom fim de semana.
0: Que assim seja, que assim seja.
8: Olá, Belgado, amanhã como é que está lá na Amazônia?
0: Bicho, tá vendo,
8: valeu. Bom dia e tudo de bom.
0: Alô, Gasolina, alô, Tossa, alô, tio Cláudio. Oh.

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1: Vamos lá, amanhecer nessa madrugada ainda de sexta-feira de tempo com chuva já nesse momento, né? 12 graus aqui nos estúdios da Capinzal FM.
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3: 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Agradecimento.
1: Em meio à dor da perda, que o coração encontre calma e o amor se transforme em lembrança eterna. A família de Josefa Machado Fracasso, ainda consternado com seu passamento, agradece a todos os parentes, amigos e vizinhos que manifestaram seu carinho, solidariedade e apoio nesse momento de profunda dor. E convido para a missa de sétimo dia, nesse domingo, às 19 horas, na Igreja Matriz São Paulo, Apóstolo, 5 horas 26 minutos.
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1: Mandar um abraço ao amigo Vanderlei Carlos de Souza, Burgo, sozinha, hein? Piratuba, como é que tá? Sozinha, chove aí também, não? Mas a sozinha vai pedir um homem triste, mas tá triste porque sozinha é sexta-feira, homem. É dia de encher os canecos de trago, meu irmão. Tá 5h27, alô, povo do meu Piratuba, bom dia, alô, Nova Beleza. É, dona Cirlei aí, toda

Comunidade organizando mais uma edição da Festa Agricultor, esse dia 17, 18 e 19, lá no Parque de Exposições, né? E isto, todo mundo no convite, né? Mas que tal, vai ter até baitar, tem um fundo da grota por lá, né? Meu Deus do céu, né? Aí tem boia de condamento e muito mais, né? Eita, bondade! É, só a cara de coitado, nós sequinhos de leitão, pra

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2: Mas que tal que sim, que não, né? 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Dia 19, agora a festa do bairro São Cristóvão dos Motoristas, dia 2 de agosto. Tem a festa Capela Leopoldo Mandic, dia 9 de agosto, em São Roque, Capizacos, em homenagem aos pais. 19 de setembro, a grande festa, primeira festa em honra à Nossa Senhora da Salete do Lotinho do será realizada no pavilhão da Vila 7 de julho, dia 11 de outubro, festa em Nossa Senhora da Aparecida no Navegantes, e dia 12 em Linha Sul, e dia 15 de novembro, Lourão da Serra. 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
2: Mas que tal que já? Alô, Carlito, como é que tá, Carlito, velho? É, ver tá encolherado debaixo de 8 Roberta, mais ou menos, mais ótimo, Carlito. Ele mandou um abraço pro Tio Aguinaldo Carvalho, aqui também, como é que temos, Tio Aguinaldo? Tia Idala, como é que tá, Tia Idala? Mandou um verso pro Cláudio. Cláudio tá ligado com nós,
6: bom,
2: né?
6: Bom dia.
2: Bom dia, Aguinaldo.
6: Tô
2: bem, o senhor.
6: Estou, então, graças.
2: E choveu, sextou com chuva aí, não.
6: Não manda o milionário José Rico.
2: Mas claro que manda. Mas claro, cula, senhor.
6: Todos os ouvintes aí.
2: Ai,
6: um
2: cura.
6: Abraço e um bom final de semana.
2: Mas deixa pra nós, meu amigo, velho. Deixa nós chamando milionário. E José, pobre, não rico mesmo, né? Ai, badidão. Vamos rodar isso aqui, ó. É a rotina da vida. Eita rotina, velho, meu amigo Quinaldo, velho. Mais uma vez, uma vez, o Adelide também, coisa da vida. Eita, muda a vez que dá pra chorar em dois que um sozinho já nem aguenta. 5h36, bom dia. Oh. Levando a vida milionária, Zé Rico.

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0: Mas que tal que sim, né? Mandar um abraço aqui pro Ricardinho do Voo, também sempre acompanhando lá no parque. Ô, tio Ricardinho, velho, mais uma vez um abraço pro Flávio Santos, pra Tia Idala também, né? Acompanhando nós, né? Bom dia, Ricardinho, como é que você tá,
2: bom dia,
0: homem?
2: Bom dia,
0: tá bem? Bem. Tudo certo? Choveu, te aviso.
2: Rodeio uma música aí da Estrada da Vida.
0: Deixa
2: uma
0: carcula-se,
2: carcula-se,
0: não, né?
2: Aquele abraço.
0: Fica com Deus. Meu amigo João da Silva, pessoal da Leonardo Espadino. Bom dia, João.
3: Como é que tá, homem? Bom dia, Marcio Pedro.
0: Tudo certo?
3: Na Santa Paz.
0: Tá chovendo, viu?
3: Manda luzaço pra nós aqui da Leonardo Espadino, sendo capim.
0: Mas, ó, meu galo.
3: Já temos aqui de pé na patroa, tomando
0: que
3: um chimarrão, ó. E me roda a música, o shot do caminhoneiro.
0: Mas olha aí, ó.
3: E oferece pro nosso amigo Rameado.
0: Mas é Rameado.
3: Que ele é careteiro.
0: Uhum.
3: Fica entregando os produtos aí na
0: semana,
3: velho. De Deus.
0: Que Deus abençoe.
3: E já aproveitando, convidar o pessoal pra assistir o torneio de pênaltis motoristas, dia 18.
0: Opa, opa.
3: Aqui no São Cristóvão.
0: Mas que tal?
3: E nós temos por lá fazendo a segurança lá.
0: Mas que coisa boa.
3: O nosso amigo Rameado contratou nós.
0: Obrigado aí,
3: valeu,
0: João.
3: Valeu, Márcio Pedro. Um abraço.
0: Outro, de bom pra vocês. Meu irmão.

fizeste show. Show tipo pra você, meu companheiro, meu amigo caminhoneiro. Você também é um artista. Eita, mona, velho. Você vai casar tatu, louco, velho. Mas que tal, tio Ito? Vamos casar tatu com chuva, homem do céu. Olha, olha, 5h44, 16h6. Bom dia. 12 graus, chove nesse momento em todo o Baixo Vale do Rio do Peixe.

0: Volando aí, tu vai caçar, tá tudo bem, abraço aí pra dona Rosane Bolinha, o pessoal da comunidade aí do Ouro, né, sempre se organizando tudo, estão organizando lá no Caravaggio um café colonial aí que vai ser pra, aí pro Sicredi, é isso, e também eles vão estar organizando, né, agora pro próximo dia... do dia 24, né? Isso, 24, que vai ser na sexta-feira, com a Fé Colonial na festa do Colono de Ouro. Também essa mulherada, vamos se puxar na coisa, coisa mais boa do mundo, né? E nós vamos estar por lá, né? Bronzeando e conversando ao vivo e a cores também, aproveitando e experimentando o café, né? 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
1: 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Nota de falecimento.
0: Os familiares comunicam com pesar o falecimento de Antônio Luiz Laurato, ocorrido na quarta-feira. O corpo está sendo velado na comunidade de São Pedro Lacer Lopes. Celebração de despedida será hoje, às 9 horas, logo após o sepultamento no cemitério municipal de Lacer Lopes. Comunicamos com pesar o falecimento de Antônio Luiz Laurato. Serviço a cargo da funerária São João Batista de Joaçaba. Aos familiares e amigos, as condolências da Capinzal FM. 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
0: Aí, ó, e chove bastante nesse momento em todo o baixo, vale do Rio do Peixe, contando 10:06, olha a hora, 10:06, bom dia! É sexta-feira, dia 10 de julho de 2026, né? Tio Iton, ele tá lá caçando, tá tudo louco, velho. Vamos trazer um do Estrada da Vida aí, que o pessoal pediu, quero mandar um abraço pro pessoal do Sítio dos Lagos, lembrando, né, que domingo tem surungo com marca de galpão, 25 conto, a partir das 2 da tarde, mas ia deixar coalhar assim, ó. Quem é? E vive nesse mundo sem dinheiro e sem mulher. Tá bom não, velho. Dona Lorena Clemão, pessoal da querida Vila União. Bom dia, dona Lorena. Eis que chove a minha cordiona, meu amigo Rafael lá. Um abraço pro Marcos Sozinho, De Barba, Ferrari, toda agonizada aí do carro da vida, né? Alô, tio Lago, dona Suzana. Uma cordança, a turma toda aí, a Ramona, todo o pessoal. Mas que tal? Vamos que vamos, dedo que dedo. Uma vez que pro Laudo Mira, tia Anja, Jordão Veio, Sabino. Eita, tio Tonho, bom dia.

0: Tamo junto, meu parceiro. É musical Estrada da Vida e Netos do Véi.
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3: Olá, né? Olha, olha, é 5h55, não 5h6, né? Então, tio Ito, velho, uma vez pro alemão lá em Paulo Lopes. Chove aí ou não, alemão, que tá chovendo? Olha o nosso colega Barrupe, dona Celoni, né? Hoje amanheceu chovendo, com certeza, mas que tal se não, né? Eita, dia de chuva, né? Coisa boa, vamos fazer o quê? A lida tem que continuar de uma maneira ou outra, vai ter que continuar a lida mesmo, né? Dia de chuva hoje, amanheceu chovendo. E eu não pude parar no garbão, todos cochilos, e eu tive que cedo levantar. Ai, barbaridade.

0: concorda.
1: Porque amanheceu chovendo. Eita, mandar, velho. Vamos mandar um abraço pro pessoal lá de Lacer Lopes também, ouvindo nós. Obrigado, gurizado. Um abraço, um dia bom ao povo querido do município de Lacer Lopes também, com o Radinho 12. Ô, alemão, então como é que tá aí, Paulo Lopes? Nada de chuva ainda aqui? Tá chovendo?
2: Bom dia.
1: Bom dia, tudo bem, irmão?
2: Não, aqui não tá com chuva.
1: Não tá, tá ainda.
2: Tá marcando chuva pra ditar.
1: Ô, meu, mas vai aí, viu?
2: Mas
1: tá
2: o
1: indo
2: tempo
1: pra lá.
2: Por enquanto tá bom.
1: Que bom.
2: Como é que tá o amigo aí? Tudo,
1: tudo
2: certo?
1: Tudo bem, tudo certinho, vocês?
2: Aqui nós estamos tudo tranquilos.
1: Aqui velho.
2: Amigo.
1: Bom dia, Patrick, Darles Soleta de Lacer Lopes, ótima sexta, viu? Tinha um carro de Pagin Negrim, parafuso, já já vamos rodear, tá bom, meu irmão velho? Agora, pontualmente, 6 horas, a oração da manhã.
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4: Bom dia, querido povo de Deus. Jesus, eu confio em vós. É assim que se começa um dia. Quem tem fé, começa em oração. E em oração, vamos juntos pedir a Deus nosso Senhor graças e bênçãos na batalha de hoje e na batalha da vida, né? Pedindo que o Senhor nos abençoe e nos faça firmes no propósito de servi-lo, em nome do Pai, do Filho e do Espírito Santo, amém. A cruz sagrada seja minha luz. Não seja o dragão meu guia, retira-te, Satanás. Nunca me aconselhes coisas vãs, é mal. O que tu me ofereces, bebe tu o teu veneno. Ó Deus, no início deste dia, venho pedir, por intercessão do glorioso São Bento, que sempre se mostrou compassivo com os necessitados, fazei com que nós obtenhamos o auxílio em todas as nossas aflições. Ó Deus, no início deste dia pedimos, por intercessão de São Bento, nas batalhas da nossa vida, nas batalhas diárias que travamos no trabalho, na família. Ajudai-nos, Senhor, para que reine a paz e a tranquilidade, e que se afastem todas as desgraças, tanto corporais como espirituais, especialmente o pecado. Ó Deus, por intercessão de São Bento, dai-nos a graça que tanto necessitamos. Coloque diante de Deus nesta manhã uma graça que te é muito urgente, ou uma batalha que você está travando. Repita comigo: a cruz sagrada seja a minha luz, não seja o dragão meu guia, retira-te, Satanás. Nunca me aconselhes coisas vãs, é mal o que tu me ofereces, bebe tu mesmo o teu veneno. Ó Deus, dai-nos a graça de, ao terminarmos nossa vida neste vale de lágrimas, possamos estar contigo no paraíso. Rogai por nós, ó glorioso São Bento, para que sejamos firmes na batalha, decididos na luta e fiéis no discipulado. Ó Deus, por intercessão de São Bento, livrai-nos do mal. Ó Deus, por intercessão de São Bento, livrai-nos da inveja. Ó Deus, por intercessão de São Bento, livrai-nos do pecado. Pai nosso, que estais no céu, santificado seja o vosso nome. Venha a nós o vosso reino. Seja feita a vossa vontade, assim na terra como no céu. O pão nosso de cada dia nos dai hoje. Perdoai-nos nas nossas ofensas, assim como nós perdoamos a quem nos tem ofendido. E não nos deixeis cair em tentação, mas livrai-nos do mal. Amém. O Senhor esteja convosco. Ele está no meio de nós. Que a bênção de Deus recaia sobre todos. Sobre as crianças, os adolescentes, os jovens, os adultos e os idosos. sobre a água que será tomada e partilhada. Em nome do Pai, do Filho e do Espírito Santo. Amém.
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1: 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Vamos dar uma vez. Vai chover, Marlon? Não. Já tá chovendo bastante, né? Bom dia, dona Linda Mir. Como é que a senhora está?
9: Tudo bem? Bem? Graças a Deus, Linda Mir e Ivalino.
1: Que Deus abençoe.
9: Peço oração e a música O Milagre do Retrato. Oferecido ao Aguinaldo Carvalho, a Celoni. Eita, todos que escutam o programa.
1: Deixa pra nós, então. Um abraço, que Deus abençoe, né? Estão ouvindo nós lá. Bom dia, Márcio Pidel Walter, aqui de Urbal do Oeste. Aqui tá uma chuva bem calma. Mandei uma música aí, e a música Santa Luzia, para todos que gostarem da música aí, para os meus filhos. Deus abençoe. Amém, né? Mandar um abraço aqui, tá aí, o Leonildo lá de Pira.
7: Bom dia,
1: doutor, seu Leonildo Azevedo. Azevedo.
7: Conseguiu rodar para nós aí, amigo velho.
1: Vamos ver se dá tempo. Nós rode, tá bom?
7: Tchau aí, velho. Parceirão, velho.
1: Isso, nossa. Um abraço pro Comate, um abraço também pro Cidito Barita. Bom dia, Valdecir, como é que
7: e
1: o senhor
7: aí,
1: tá?
7: Márcio,
1: bom, Pedro, dia, bom dia, tudo bem? Mas tô bonito, né?
7: Dando uma moda boa da programação.
1: Mais cara,
7: os amigos de Capizal e Ouro, pro meu amigo Nelson Wolf,
1: uhum,
7: pra toda a família Belo que tá na escuta.
1: Isso.
7: Pra minha esposa Lúcia que tá na
1: escuta. Alô, dona também. Lúcia. Tá aí o Negrinho para a Rússia, já vai ter uma Santa Luzia, depois tem amigo velho, tem o milagre do retrato, né? Eita, mão lá, velho. Bom dia.

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dimensão. Realização por Prefeitura de Piratuba e Comunidade de Nova Beleza. Apoio Madabada e Juliato, Cintia Mercado e Verdurama, Agrodarga e Indiano, materiais de construção. Também o grupo de idosos São João Batista do Parque Jardim Ouro convida para uma tia dia 18 de julho, local centro de eventos é do Caravaggio, animação banda, transação ingresso a R$20. Apoio Agropecuária Terra Fértil, Vargas Soluções Automotiva, Bala Corretor de Seguro Eletrônica, Escartão e Oral Única. Todo mundo está no convite. Vamos lá, tesouro de Marcio, um amigo velho, daqui a pouco nós temos um milagre do retrato por aqui. Eita, amigo velho, vai lá em casa, né, tio, e tome fazer uma visita. Alô, compadre negro, você vai colocar barro preto na celulita, tá frio aí, barro preto.

Ah, bon, là, moi, je donne un seu Jaci Rec, então, hoje os vetchos, vetchos aí, 61 anos de casado, mais que tal, né? Então, tem festa aí no bairro Navegantes, né? 61 anos de casamento, meu Deus do céu, né? É uma idade linda, parabéns, né?

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1: Mas que tal, né? Ele é mesmo sempre pedindo pela vida, pelo ideal, né? 6:26, 6:26, bom dia. Estamos acordando, né, minha gente? Eita, sexta-feira com chuva, 12 graus, né? Hoje é dia 10 de julho de 2026. E por quê?
2: Meu amor,
1: pode... Oh, cabanão mundão. É, não tô nem aí, né? Vai, validade, né, seu Barbosa? Então, pessoal da Extensão Pedro, das Maravilhas, Juliato, um abraço de Abão. Olá, um abraço aí pro tio Vilmar, de Valme Base, na Nova Beleza. Alô, Chicão, dona Ana Vitória, Radino 12, Mirinho, Marli, aí no Capitel, na Barra, no Lindenberg. Pessoal da Barra do Pinheiro, bom dia. Eita, mundão, velho. Vamos lá, né? A Berli caindo. Daí o milagre do retrato, né? 6:27, bom dia.

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1: Os familiares comunicam pesar pelo acidente de Antônio Luiz Lauroto, ocorrido quarta-feira. O corpo está sendo velado na capela da comunidade de São Pedro Lacer Lopes. Celebração de despedida hoje, a partir das 9 horas, e logo após o crédito seguirá para o cemitério municipal de Lacer Lopes. Comunicamos com pesar pelo acidente de Antônio Luiz Lauroto, serviço a cargo da comunidade São João Batista de Joaçaba. Aos familiares e amigos, as condolências da Capinzal FM. 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
1: Vamos lá, né, gente? São 6h32, né? 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Essa é boa por demais, né? Abraço ao Dércio Borges também. Obrigado pela companhia de vocês, né? Um dia excelente com chuva, mas bom, vamos fazer o quê, né? Faz parte, né, tio Dércio? Gente, finalzinho aqui de mais um bom dia trabalhador, né? Já nós temos também o Capinzal Negócios, né? Então, hoje é sexta-feira, de fazer baguar de negócio mesmo, arrepiado de banho, tá bom, gente? São 6h ou mais 34 minutos.
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0: Vamos lá, gente, são 6h36 de luz, capizão, negócio tão manhã aí de sexta-feira em Nova Zelândia do Mercado, Sabadizinho e dois, Suário, Márcia Brasil, Popular, Madeira D'Ambrós, Água do Pecuário de Queda e Marmoraria, capizão, melhor qualidade, sem dúvida nenhuma, de toda a nossa grande e imensa região. Deixa eu ver aqui, ó, o pessoal tá vendendo, comprando, trocando, vende, escorregou a lenha número 2, né? 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Então, se a gente tiver pra doar, vender bem baratinho com um bujão, um casco de bujão, né? 998241044, 998241044, se a gente tiver pra vender bem baratinho, tá bom, gente? Isso, aí que alguém tem aí pra poder fazer esse negócio e vender bem baratinho, o pessoal tá precisando, tá bom? São 6h37, 6h37, Capinzal Negócios.
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0: Vamos lá, né? São 6h38, 6h38, né? Um bom dia para você que tá aí acompanhando nós em casa, no trabalho, onde quer que esteja. Obrigado aí ao Mano Garcia, acompanhando nós também. Ô, Mano, velho, né? Que show, mas vai mesma coisa na peleia, né? Isso, vamos que vamos, né? Raizar, Mano, velho, né? Um abraço para você e obrigado pela companhia também, né? Sempre na nossa lida. 6h39, capinzar o negócio, então, você quer comprar, quer vender, quer trocar, precisa de casa, o apartamento para alugar em Ouro ou Capinzal, 999-146978, vendo ou troco 4 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um cachaço, 998-242560, um kit martelinho de ouro, R$1.500, um Uno 5.000 e duas vacas em lactação, R$3.500 cada, 999-608079 é o telefone, tá bom? 6h40, né? 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São 6:43.
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0: Vamos lá, né? São 6:43, 6:43, estão lembrando mais uma vez aí que nós temos, se alguém tiver para doar ou vender bem baratinho um botijão de gás, o casco, né? 998241044, 998241044, esse botijão também. Tô encuracado aí, tem pra vender aqui, ó. Tá vendendo qualquer uma lenha número 2, né? É da Petkrosk, né? Mas aqueles dos bons mesmo, né, Tonho, velho? 500 conto, né? Uma mesa com 6 cadeiras. Isso. Também aqui com mármore, né? 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Ou 250 pila no 92.6923. 92.6923. Então, pessoal, tá vendendo, tá comercializando, tá bom? 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
0: Vamos lá, né? 6:45, faltando 15 minutos para 7. Um abraço para o Anacleto, pessoal da Padaria Vitória, acompanhando nós, né? Daqui a pouquinho já tem passo lá, tá bom, Anacleto? Isso, bom dia. A Terezinha, pode me passar o nome do pessoal que está vendendo a pia branca, né? Vamos ver se eu acho aí depois, tá bom? Eu já até passo, tá bom? Não, Terezinha, um abraço aí para a senhora e obrigado aí pela companhia. Ô, dona Terezinha, né? 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Vence 4 quilhotes de cachorro, aliás, 12, 4 quilhotes de cachorro, porte médio, 999-03-3545, ó. 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Como esse cana de açúcar, né? 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Vamos ver se nós achamos aqui da pia que o pessoal pediu. Nós vamos caminhar para vocês aí, ver se nós conseguimos, tá bom? 6 horas com mais 47 minutos, 6 com mais 47.
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0: Vamos lá, né? São 6 horas e 47 minutos. 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São 6 horas e 48 minutos, 6h48. Bom dia para você que está aí em casa, trabalhando, acompanhando a gente em toda a nossa região. Bom dia mesmo, especial de bueno para vocês, tá bom? Obrigado aí a dona de casa, obrigado a empregada doméstica, o amigo motorista, né? Você que acompanha nós aí, obrigado mesmo pela tua sintonia, tá bom? 6h48.

0: Vamos lá, né? Estamos quase chegando ao finalzinho, né? De mais um Capinzal Negócio, amanhã com bastante chuva, então, em toda a nossa região. Você que vai viajar, vai andar para lá e para cá, cuidado bastante aí, né? Com esse tempo aí, porque às vezes a pista acaba muitos buracos, principalmente o pessoal reclamando bastante as condições aí da BR-470, né? Que vai a Campos Novos, ao palco de vários acidentes que deu nos últimos dias. Então, de repente, também dá uma cuidadinha aí com essa chuva, tá bom? 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São 6 horas com mais 49 minutos, 6h49. Bom dia para você que está se ligando aí agora com a gente. Obrigado pela tua sintonia.
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0: Os familiares comunicam com profundo pesar, sendo pai, sogro, avô e bisavô, Sálvio José Madruga da Roça, ocorrido ontem no hospital Mais Sede Caçador. O corpo está sendo velado na funerária Frei Bruno. Celebração de despedida e sepultamento hoje, sexta-feira, às 14 horas, e logo após para o cemitério municipal Cidade Alta. Comunicamos o falecimento de Sálvio João Madruga da Roça. Ontem ocorrido, serviço a cargo da funerária Frei Bruno, aos familiares e amigos, as condolências da Capinzal FM. 6h50, já, 5 minutos com Jesus, depois o Jardel, o Jornal 102. Um abraço.
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4: Nesta sexta-feira, dia 10 de julho, saúdo inicialmente a você que está me ouvindo, me acompanhando. Como é bom nós estarmos aqui juntos, sempre meditando, pensando a partir da palavra de Deus. E hoje vamos meditar sobre o tema: não guarde ódio, não guarde ódio, baseado em Levítico capítulo 19, versículo 17, que diz: não guarde ódio no coração contra outro, mas corrija-o com franqueza. Estimados amigos, pensamentos negativos guardados no coração vão nos destruindo aos poucos. O rei Salomão diz que devemos cuidar com o que pensamos, porque nossa vida é conduzida por nossos pensamentos. Provérbios capítulo 4, versículo 23. Somos por natureza pecaminosos e temos a tendência de observar, julgar e pensar nas situações de maneira inapropriada. Facilmente nutrimos ranços contra certas pessoas, guardamos rancor e alimentamos o ódio. Jesus nos pede o contrário. Ele pede para amarmos o próximo. A palavra de Deus nos adverte: não guarde ódio no coração contra o outro, mas corrija-o com fraqueza ou franqueza, para que você não acabe cometendo um pecado por causa dele. Levítico 19, 17. Por isso, quando percebemos que estamos sentindo algo ruim por alguém, precisamos logo resolver isso. Se repararmos que nosso próximo está fazendo algo errado, cabe-nos ir ao seu encontro com amor, não com a presunção e orgulho. Devemos orar a Deus pedindo perdão e perdoando os outros. Se não deixarmos de lado os pensamentos nocivos, o pecado nos dominará e prejudicará a nossa própria vida. Jesus sofreu nas mãos da humanidade, mas ele não guardou rancor. Ao contrário, quando ainda nós éramos inimigos de Deus, ele nos amou e morreu em nosso lugar. Meu amigo, minha amiga, assim como nosso Senhor Jesus deu a vida por nós, nos amou, ele também renova nossa mente e nosso coração, libertando-nos de todo o mal. Nele temos o perdão e com ele podemos perdoar e viver em bondade. Gracioso Deus, lamentamos que o pecado existe em nós. Pedimos perdão e força para vencer o ódio e todos os sentimentos ruins. Queremos guardar apenas a tua palavra, pois ela nos purifica e nos enche de paz. Ajuda-nos em nome de Jesus. Amém. E assim hoje nós lembramos o que a palavra de Deus nos diz: não guardes ódio. Facilmente o ódio habita em nós, povoa nossa mente, povoa nosso coração. Sim, como ele está presente, fazendo-nos sofrer e até mesmo dias sem dormir, e até nos adoece. Não guarde o ódio no coração, Deus nos aconselha. Que o Espírito Santo dirija nossas mentes, nossos corações, para que não guardemos o ódio, mas colocamos, pela fé em Jesus, a bondade, o amor, a paciência e assim por diante. Vamos em frente. Um feliz e abençoado dia. Um grande abraço. Amém.
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16: Muito bom dia, sexta-feira hoje, dia 10 de julho de 2026. Chove no Baixo Vale, 13 graus é a temperatura aqui no centro de Capinzal. Destaques desta manhã, sétimo mutirão de cardiologia de Capinzal atenderá 40 pacientes neste sábado. Prefeitura e Sebrae alinham estratégias para ampliar oportunidades de trabalho e renda em Capinzal. Capinzal já aplicou mais de 6 mil doses da vacina contra a gripe, mas cobertura entre grupos prioritários preocupa. AMA de Capinzal anuncia recesso e lança a tradicional pastelada para arrecadar fundos. Prefeitura de Campos Novos lança licitação para a construção de 30 moradias no programa Casa Catarina. Aposta de Minas Gerais leva prêmio de 43 milhões da Mega Sena. Uma aposta catarinense fatura a quina. Mestre Rudimar Dickel confirma que pé não será amputado após acidente com moto e carro em Capinzal. Bebê capinzalense com câncer cerebral mobiliza campanha de solidariedade durante tratamento em São Paulo. Em entrevista especial de hoje, vamos abordar os 126 anos de fundação da Congregação das Servas de Maria Reparadoras, responsável pelo Hospital Nossa Senhora das Dores. E nosso boletim de Brasília, recesso intermediário a partir da próxima semana servirá para definir vices das campanhas deste ano. Segurança Pública, homem condenado por furto é preso pela Polícia Militar em Campos Novos. Condenado por homicídio qualificado e estupro é preso em Ervaldo Oeste. No esporte, França é a primeira semifinalista da Copa do Mundo após vencer Marrocos por 2 a 0. Equipe de Raikondo e Raibox de Capinzal vai disputar no final de semana o 10º Power Open Sul-Americano de Artes Marciais no Paraná. Eu sou Jardel Martinazzi e apresento essas e outras informações a partir de agora no Jornal 102. Produção, Departamento de Jornalismo da Capinzal FM, na direção de Luiz Pedro Scarton. 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
16: 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Ronaldo Coutinho, chuva está de volta. E a pergunta é, essa chuva vai se estender no final de semana? O frio vai persistir também? Tudo bem? Bom dia.
18: Bom dia. O tempo segue, no geral, com condições de tempo sujeito a chuva, trovada, seja agora de manhã ou à tarde, com um período de melhor e temperatura amena. Pode ter alguma coisinha forte pontual. No sábado também está indicando chance de chuva, com trovada, período de melhor e temperatura caindo mais ao longo do dia. Pode ter hoje, amanhã, alguma coisa forte pontual. Domingo, alguma chuva ou garoa na madrugada, amanhã, melhorando à tarde, esfria. Segunda, terça e quarta, tempo bom, faz frio. É bom o pessoal da fruta monitorar. Pode ter alguns pontuais negativos na segunda, principalmente terça e talvez ainda na quarta. Durante o dia fica mais confortável. Da Climatea, Ronaldo Coutinho.

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8: 7:06 da manhã, olha, a Administração Oceânica e Atmosférica Nacional, NOAA, dos Estados Unidos, aumentou em 63% para 81% a probabilidade de ocorrência de um super El Niño em 2026. O fenômeno deve atingir o seu pico entre outubro e dezembro e permanecer ativo até outubro do ano que vem. No sul do Brasil, a expectativa é de aumento das chuvas, maior risco de temporais, enchentes e outros eventos climáticos extremos durante a primavera e verão. Hoje é o dia do engenheiro de Minas, dia da saúde ocular, dia da pizza e também dia mundial da lei. Nessa sexta-feira, semana vai chegando ao fim, final de semana se aproximando, é tempo de desacelerar, olhar para trás e perceber quanto aprendemos, acertamos e também, é claro, erramos. Isso faz parte da vida, acertar e errar. Afinal, crescer não é fazer tudo certo, é ter humildade para corrigir e também o que é preciso para amanhã fazer direito. E hoje, Dia Mundial da Lei, vale uma reflexão que vai muito além dos tribunais. A verdadeira lei começa dentro de cada um de nós. É aquela que nos faz respeitar o próximo, mesmo quando ninguém está olhando. É a consciência de que nos impede de transformar a esperteza em virtude e nos lembrar que caráter vale mais do que qualquer conveniência. Uma sociedade melhor não nasce apenas de novas leis. Ela nasce quando cada pessoa decide cumprir as regras mais simples. Ser honesta, cumprir a palavra, respeitar o espaço do outro, agir com justiça e sempre praticar o bem. E o nosso desejo? Saúde, sucesso e muita sabedoria.
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8: Olha, uma aposta simples registrada em Divinópolis acertou sozinha as 6 dezenas do concurso 3029 da Mega Sena, sorteado ontem em São Paulo, garantindo um prêmio de R$ 43.068.394,39. O bilhete vencedor, com 6 números, foi registrado na lotérica O Paraíso da Sorte. Os números sorteados foram 1, 11, 24, 33, 35 e 59, além do prêmio principal. 39 apostas acertaram a quina e cada uma leva R$ 45.642,92. Entre os ganhadores está uma aposta catarinense de Itapoá, garantindo na faixa de 5 acertos. Já a quadra, 3.261 apostas com prêmio individual de R$ 899,78. Loto Fácil, dois ganhadores, Belo Horizonte e Dianópolis, Tocantins, cada um levando R$ 718 mil. A Quina não teve acertadores, quem fez quatro números leva 13.476, no caso foram 32 apostas.
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8: Agora são 7 da manhã com mais 11 minutos. 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Nesse amanhecer com chuva aqui no Baixo Vale, temperatura de 13 graus aqui no centro da cidade de Capinzal. Olha, vamos falar de um tema importante agora. Recebemos as nossas convidadas nesta manhã para falar sobre os 126 anos de fundação da Congregação das Servas de Maria Reparadoras. Inclusive, que é responsável aqui pelo nosso querido hospital Nossa Senhora das Dores, irmã Adelaide Frigo, que é a gestora do hospital, e também irmã Zilma da Silva. Vamos falar um pouco mais sobre essa celebração, e começa nesse final de semana, né? Domingo, dia 12, é o dia exato em que nós voltamos a 1900, né? Essa data importante lá, que foi criada, fundou a congregação. Irmã, seja muito bem-vinda aqui nos microfones da Capinzal. Como é que você está? Tudo bem? Bom dia.
14: Bom dia a todos os ouvintes, bom dia, Jardel. Com alegria estamos aqui hoje para a gente conversar um pouco sobre a nossa fundadora, né, a Madre Elisa Andreoli, e toda a nossa missão das Irmãs Servas de Maria Reparadoras, nesta semana que já hoje é o penúltimo dia praticamente da preparação, que fizemos essa semana de orações pelas vocações da Congregação das Irmãs Servas de Maria Reparadoras.
8: Irmã Zilma, seja bem-vinda aqui aos microfones da Capinzal. Como é que a senhora está? Tudo bem? Bom dia.
15: Bom dia. Tudo bem, graças a Deus. Muito obrigada por essa oportunidade. A gente está falando da nossa madre fundadora, a Madre Elisa Andreoli.
8: Pois é, a gente volta atrás, a gente relembra o papel importante que ela teve, assim como as demais irmãs, para o nosso hospital, né? Para a vida de tantas pessoas, né? Né, irmã?
14: Sim, com certeza. Então, a Madre Elisa, né? Não sei se a gente já pode ir começando.
8: Claro, podemos fazer um resumo da história dela.
14: Como ela nasceu, então, no dia 10 de julho de 1861. A gente volta lá.
8: 10 de julho.
14: 10 de julho.
8: Exatamente hoje.
14: É.
8: 10 de julho hoje,
14: exatamente,
8: né?
14: Olha lá, 61 anos. No ano de 1861, ela nasceu de uma modesta família lá na Itália, em Vidor. E foi batizada com o nome, né, de Isabela Amália Esther, né, três nomes fortes. E a sua infância, ela foi um pouco marcada por uns tristes acontecimentos, sobretudo quando o pai abandona a família, quando ela tinha 6 anos de idade, o pai abandonou a família inexplicavelmente.
8: Do nada.
14: Do nada, e ninguém nunca mais teve o seu paradeiro. Ninguém sabe para onde ele foi, se ele veio para a América, né, ou se ele foi para outros lados do mundo, mas ninguém teve mais notícia do pai dela.
8: Uhum.
14: Foi uma...
8: Perder aí a figura paterna é difícil, né? Num momento como esse, numa fase da vida como essa, né?
14: Então exatamente.
8: Foi, já encarou de cedo dificuldades.
14: Imagina, desde sempre ela junto com a mãe dela, Margherita.
8: Uhum.
14: Ferrareto, que era o nome da mãe dela, e que as duas juntas lutaram para poder sobreviver.
8: Sim.
14: Imagina na época de 1800, uma mãe ser abandonada pelo marido. Principalmente
8: Sim.
14: que a gente sabe que era uma época ainda onde existia muito, né, a figura masculina.
8: Uhum.
14: A figura feminina era um pouco deixada de lado. A gente pode dizer hoje o machismo.
8: Sim.
14: Mas ela, a mãe, lutou muito para poder levar em frente, criar a filha, aonde daí ela sai, né, com apenas seus 6 anos. Ela é confiada às Irmãs da Misericórdia, na cidade de Ester, em Pádua, junto com as quais ela recebeu uma ótima formação, e tanto cristã quanto cultural. E sucessivamente as filhas da caridade, chamadas Canossianas, em Veneza, para os estudos superiores. Então, aos 17 anos, ela se forma, né, em Veneza, na Itália, ela se formou professora, obtendo assim o diploma de que poucas jovens na época tinham essa condição de estudar e se formar. Ela se formou professora e sabia muito bem, né, o latim, sabia o italiano, e aí daí para frente ela começou a estudar e tendo lecionar para ela poder também sobreviver junto com a mãe dela.
8: Aí já demonstrando a importância do estudo, né?
14: Do estudo na época que ela se preocupou muito, né? Daí Sim. a irmã Zilma pode falar mais.
8: Até
14: alguma
8: pode comentar
14: coisa aí?
8: Um pouco mais sobre essa questão de estudo, enfim.
14: Após, né?
8: Desse momento, né? Pós esse momento que a irmã comentou. Fica à vontade, Zilma.
15: Voltando nesse tempo de Madre Elisa, né, nessa linha do tempo, né, em que ela, aos 17 anos, ela, em Veneza, ela estudou, né, como professora, a gente pode ver também essa importância da educação na vida dos jovens, né? Naquela época era difícil uma jovem de classe média, né, ela era para saber, não era de família rica, obter este diploma de professora, né? Mas para Elisa, ela se dedicou à educação da juventude. E nessa linha, ela foi sentindo também, dentro do seu coração, o desejo de seguir Cristo mais de perto, né? E nisto ela fez várias experiências, né, em várias congregações, nas Irmãs do Sagrado Coração de Jesus, depois nas Irmãs Serva de Maria de Galeaça, mas o seu desejo era de formar uma família religiosa, né? E essa família religiosa, a nossa congregação Serva de Maria Reparadora. E ela, junto com sua mãe, né, sua mãe Margherita, também as suas duas companheiras, Carmela Virmecati e Inês, né, que formou Regonese, né?
8: Regonese,
15: né? Uhum. Que em 12 de julho de 1900 deu início a nossa família religiosa Irmã Serva de Maria, que depois se passou a chamar Irmã Serva de Maria Reparadoras, por obra de Madre Dolores, uma jovem que entrou depois, né, que divulgou a obra da reparação mariana. Ela dizia: porque nós reparamos o coração de Jesus, por que não reparar o coração de Maria, né? E aí, a partir de 1913, acho que foi, nós se tornamos Irmã Serva de Maria Reparadoras. E a nossa congregação, ela nasceu em 12 de julho de 1900, lá em Vidor, no norte da Itália, né? Ali na região de Treviso, né? E depois, em 1921, foi que Madre Elisa mandou as suas primeiras irmãs, né, para as terras brasileiras, especialmente lá em Sena Madureira, no Acre, né, a convite dos servos de Maria Reparadoras.
8: Aí começou a história aqui no Brasil.
15: Aí começou tudo a história nossa no Brasil. Uhum. A Madre Elisa, ela nunca foi missionária saindo do seu país, mas ela continuou missionária porque ela mandou as suas irmãs, né?
8: Por intermédio das irmãs, ela...
14: Exato, ela foi uma grande missionária.
8: Sim.
14: Como a gente pode lembrar também Santa Teresinha do Menino Jesus, que foi uma grande missionária, mas nunca saiu de dentro do claustro, dentro da clausura, que até ela era irmã de clausura. Mas a nossa irmã Elisa, ela mandou as suas irmãs para o Brasil em terras que ela não conhecia. Imagina aquela época de 1900, elas saíram em 28 de junho de 1921 e chegaram em Sena Madureira, no Acre, em 14 de novembro de 1921. Então, praticamente foram 4 meses de viagem de navio. Chegaram, foram para Manaus, onde tentaram aprender um pouco a língua, e depois foram para Sena Madureira, descendo o rio abaixo, porque o único meio de transporte na época era a embarcação. Né? Uhum. Então, se a gente volta a linha do tempo, a gente imagina, se hoje é difícil ir até o Acre,
8: porque precisa
14: sair de avião, vai de Curitiba para Belo Horizonte, Brasília às vezes vai para Rondônia para depois ir para o Acre. Depende o trajeto dos aviões. Imagina na época quantos meses elas ficaram.
8: Sim.
14: E vieram em 6 irmãs e uma postulante. Imagina a confiança que ela tinha nas suas irmãs, que ela manda uma jovem, que nem irmã era ainda, estava apenas estudando. Então, a gente, assim, essa mulher forte que foi Elisa, que ela confiou, e ela dizia nas cartas que ela mandava, eu confio a congregação a todas vocês. Quer dizer, esse início da nossa congregação, nos anos, logo, uma congregação jovem ainda, com apenas 21 anos, ela já sai em missão. Porque na Itália se viveu o período da guerra em 1914 até 18. Nesse período elas saem da educação, porque elas começaram na educação, e elas vão ajudar nos campos campo de concentração. Sim. Lá onde estavam os soldados com as pessoas doentes, tinha o cuidado também.
8: Sim.
14: Ela confia às suas irmãs que fossem ajudar na enfermagem. Ali passa a ter o cuidado da saúde também.
8: Houve essa transição, né? Da educação para a saúde.
14: Elas assistiam à educação, essas crianças abandonadas. Aí a gente tinha grandes casas na Itália de ter até 2.000 crianças. Por quê? Porque os pais foram para a guerra ou morreram. Quem que ia se ocupar dessas crianças? Da infância. E aí ela começa atendo essas grandes casas, que eram casas de ter até 500, 1.000, 1.500, 2.000 crianças para poder estarem assistidas pelas irmãs, porque elas eram crianças abandonadas, onde os pais morreram. A gente imagina hoje na guerra que está acontecendo. Essas crianças que ficam, quem irá cuidar? Então, e de elas passam a partir disso também da educação, mas ao cuidado também da saúde, porque era onde ela percebia essa grande necessidade. Então, era estar junto às infinitas cruzes da humanidade, aonde realmente precisasse, ela estava presente. Ela queria que as suas irmãs estivessem presentes.
8: E a atuação na área da saúde foi aumentando.

0: sempre foram muito respeitadas nesse atendimento que elas faziam de ajudar a salvar a vida, fazer os curativos, pessoas amputadas, pessoas debilitadas, pessoas que, né, estavam muito feridas. Claro, vendo também a vida aí, né, sendo o término da vida de muitos soldados e de muitas pessoas também, né, porque as famílias, os pais de família, aqueles que estavam ali, que eram atingidos, automaticamente elas estavam cuidando, né?
1: Sim. E agora, para a gente evoluir já, chegar até o nosso hospital, Nossa Senhora das Dores, a relação, como é que foi, como é que surgiu tudo isso?
2: Aí elas, né, foi a convite dos freis Capuchinho, em 31 de outubro de 1947, foi a chegada das primeiras irmãs italianas aqui em Capinzal. E aí também foi a convite de um leigo daqui, né, da nossa comunidade, que surgiu o primeiro pilar da saúde aqui na nossa cidade, com uma pequena casa de madeira, e aí foi expandindo o nosso o hospital Nossa Senhora das Dores. Vendo também essa presença forte das irmãs no cuidado com a vida, desde o nascer até o morrer, para tudo promover e defender a vida, né? A gente vê que Madre Elisa, ela nunca saiu, né, do seu país, mas ela tem esse coração missionário. Ela dizia que o seu desejo era fazer com que Jesus Cristo seja amado e conhecido por milhões e milhões de corações, né? Não é à toa que nós estamos aqui no Hospital Nossa Senhora das Dores. São muitos desafios encontrados. Não foi diferente com Madre Elisa ao fundar a nossa congregação. Ela encontrou muitos desafios, muitos empecilhos, né, que fizesse ela desistir, mas ela continuou firme o seu projeto de vida, o seu propósito, que era levar a palavra de Deus, levar Jesus Cristo a cada pessoa, a cada doente, a cada pessoa que nos procura, né? E nós estamos aqui com esse grande legado de Madre Elisa. Começou na Itália, se expandiu no Brasil, né? Estamos em diversas partes do Brasil, na Bahia, Santa Catarina, né? Belo Horizonte, Rio de Janeiro, Curitiba, Acre, são em várias partes do Brasil que nós estamos aqui.
0: Piauí,
2: Maranhão, né, Piauí, Teresina, Goiânia, né? Onde nós se fazemos presente como irmã serva de Maria Reparadoras, né? É graças a Madre Elisa e o seu desejo com a sua mãe Marguerita e as suas duas irmãs, né?
0: É, e depois a gente viu também essa expansão aqui, né, de 47 aqui em Capinzal. Depois a outra missão importante foi na Argentina em 1977. Depois foi na África em 1984. Depois daí foi para Bolívia em 1900. Depois, em 1991, na Albânia, ou Albania, né? Depois, em 2002, foi para as Filipinas. 2005, no Peru. E a última fundação foi o México, em 2009. É que lá a gente só tem pastoral. Mas os outros lugares também é cuidar na educação, na saúde, por exemplo, na África, né? Lá chama dispensário, porque é um posto de saúde que funciona só durante o dia. E fazem de tudo lá, né? As irmãs ajudam as jovens que estão lá hoje, graças a Deus, temos bastantes irmãs africanas que já estão assumindo aquele território da África.
2: Seria hospital dia.
0: Seria um hospital dia. Tipo um hospital dia. Uhum. Então, a gente percebe. E nos outros lugares também, ainda que se continua, tem, por exemplo, Cruzeiro do Sul, né, no Acre, é um hospital que é do Estado e que as irmãs estão lá administrando. Aí lá é um conjunto misto de irmãs. São, parece, três congregações, cada uma se ocupa de uma parte. Quem da administração com os funcionários, quem da parte da enfermagem, quem da parte da administração geral. Então é um, assim, uma... a gente chama... Como é que a gente diz? Aquele que é... O intercongregacional. São três congregações que estão dentro do mesmo hospital, porque é um hospital muito grande, tem quase, acho que é mais de 200 leitos.
1: Sim.
0: E atende toda aquela população de Cruzeiro do Sul, lá no Juruá, chama o lugar.
1: Uhum.
0: E uma, inclusive, das nossas irmãs, a irmã Nair
2: Reicher,
0: foi uma que durante, quase no finzinho da pandemia, foi uma que faleceu lá devido a ter pego também o Covid.
1: Sim.
0: E com uma pneumonia, quando foram transferir para o Acre, que é uma cidade maior, onde tem uma UTI e mais condições,

0: não conseguiram mais fazer a transferência e infelizmente ela faleceu. Então mobilizou toda a cidade lá, porque elas foram lá e deram um outro tom naquele hospital. Realmente reacenderam aquela chama que estava lá no hospital, né? Aquele de serviço, de reparação, de estar junto às pessoas mais necessitadas. Então foi assim uma grande perda para a congregação. Mas a gente sabe que tem um legado, que as irmãs que estão lá, que estão continuando, outras irmãs foram, outra irmã foi assumir o lugar dela na administração e que está realmente levando em frente também essa missão, como nós temos, né, o Colégio Elisa Andreoli em Florianópolis, na educação, que hoje consta com mais de 2.200 alunos. O Colégio Nossa Senhora do Rosário, no Rio de Janeiro, que já está chegando a mais de 1.200, que foi um período assim meio que decaiu, né, a educação, mas com a presença de outra irmã que foi para lá, a nossa irmã Nilce, aqui da região, a Nilce Masson.
1: Sim.
0: Ela também deu um novo elan naquele colégio e que já está com 1.200, 1.300 alunos. E a perspectiva é que aumente muito mais agora para o final do ano, porque já começa, a partir de agosto, já se começa a fazer reservas de matrículas. E o Colégio Elisa Andreoli, ali em Florianópolis, se tivesse mais 1.000 lugares para criança, teria todo cheio, porque aumentou muito em Barreiros. E eles estão até pedindo para que a gente abra uma outra extensão. Só que nós, como irmãs, não temos muito essa condição, né? Não somos muitas as irmãs. E temos as irmãs já bastante de idade.
1: Sim.
0: Mas a gente, né, está marcando presença em 9 países, então, e 9 estados aqui no Brasil.
1: Uhum. Estou recebendo aqui no Jornal 102 essa conversa bem interessante com a irmã Adelaide e também irmã Zilma, falando sobre os 126 anos de fundação das Irmãs Servas de Maria Reparadoras, justamente no dia 10 do mês de julho, que nós voltamos a 165 anos atrás que nascia a irmã, né? Você vê que é bem coincidência, né? Nem foi combinada essa data, né? Nessa conversa aqui.
0: Foi o convite que vocês fizeram pra gente.
1: Mas acho que é importante a gente trazer essa reflexão e mostrar que realmente, frente às dificuldades, vocês, como irmãs, devem voltar atrás e relembrar toda essa dificuldade que ela teve e superar, porque vocês enfrentam dificuldades atualmente também.
0: Exato.
1: Né?
0: Nós, eu e a irmã Zilma, em maio, a irmã Zilma foi do dia 25 ao dia 2 de junho e eu do dia 11 ao dia 17, nós estivemos realmente nas origens. Uma oportunidade que a congregação deu para nós, para a gente voltar às fontes. A gente voltar lá onde tudo iniciou. Claro que hoje, né, tem ainda a casa, que foi a primeira escola, a igreja, e a gente vendo os lugares onde elas iam, porque disse que era muita dificuldade, elas iam colher ervas para poder se sustentar, e no frio e a gente chama catalenha, né? Uhum. Iam a juntar a lenha para poder levar e fazer aquecer, porque era muito frio. Essa região da Itália, lá em cima no Vêneto, é um lugar bastante frio. Então, elas indo, e a gente fez até o trajeto de indo da casa das origens até a igreja onde ela ia. Nossa Senhora
2: Nossa Senhora das Graças.
0: Nossa Senhora das Graças, né? Maria, Santa Maria delle Grazie, se diz lá em Itália, mas Nossa Senhora das Graças seria. Então, a gente fez esse caminho a pé, como uma peregrinação, dá praticamente 2 quilômetros, que elas iam, mas pensa na época, ainda hoje tem pedaço de estrada que a gente passa assim, que não é asfaltada, né? No meio dos vinhetos, aqueles parreirais enormes que hoje tem, mas na época não tinha muitos parreirais. Então, era a agricultura que as famílias viviam. E elas iam trabalhar também, colher o seu mantimento para poder viver. E aonde elas iam rezar nessa igreja para que Deus mostrasse realmente. Tanto que a gente vê que ela fundou a nossa congregação aos 39 anos de idade. Ela, juntamente com a mãe dela. Então, a mãe dela nasceu em 7 de maio, né, de 1849, me parece que é, não temos a data aqui, mas parece que é isso. E a Madre Elisa, que era a filha dela, então a mãe já estava mais idosa. Tanto que a mãe, em 1914, a mãe faleceu. E ela depois faleceu em 1935, já vendo a expansão da sua congregação que ela fundou, já é como missionária no Brasil.
1: Para a gente finalizar, vamos falar sobre o que, né, para a gente pontuar aqui, de que maneira que se celebra aqui a nível localmente esses 126 anos, irmã.
2: Nós, há muito tempo, a gente faz uma semana de orações pelas vocações das irmãs Serva de Maria Reparadoras. E nós começamos no último sábado, dia 4, né, aqui na nossa igreja matriz, iniciando essa semana de intensiva de orações pelas vocações. Nós sabemos que muitas congregações estão em falta de vocações, e a nossa também está. Nós pedindo a proteção de Madre Elisa, para que ela possa interceder, né? E possa tocar no coração de tantas jovens, né? Que possa sentir esse desejo de servir Cristo mais de perto. Madre Elisa, ela tinha esse desejo, e esse desejo foi concretizado nas suas ações, no seu amor, na sua paixão pelo Jesus Cristo, né? Pelo servir a Deus através dos seus irmãos e das suas irmãs. E amanhã, dia 11, nós estaremos celebrando a missa de conclusão em louvor aos 126 anos de fundação da Congregação das Irmãs Serva de Maria Reparadoras. Nós fazemos um convite especial a toda a comunidade capinzalense, né, que possa se fazer presente na Igreja Matriz às 19 horas para celebrar conosco esta dádiva de Deus que é a Congregação das Irmãs Serva de Maria Reparadora, presente no mundo e presente especialmente aqui em Capinzal, através do Hospital Nossa Senhora das Dores. Nós somos uma comunidade onde estamos presentes em 11 irmãs idosas, né, e duas que trabalham diretamente no Hospital Nossa Senhora das Dores. Então, venha você também conosco celebrar, né, esta dádiva que é a nossa congregação, com o espírito aberto e coração para acolher as novas vocações que surgem na igreja.
1: Irmã Adelaide, obrigado pela sua presença e suas considerações.
0: E ela também, né, a gente vê assim, toda a vocação nasce do encontro pessoal com Cristo. Então a gente vê hoje, claro, essa dificuldade, mas a gente sabe que Deus continua chamando em famílias numerosas e em famílias também menos numerosas. Então, o que, que a gente gostaria de dizer, né? Que venham participar conosco, porque a data seria domingo, mas como os freis também têm a abertura da missão com
1: pós-noviços,
0: os pós-noviços, a gente com certeza estará presente também incentivando esses jovens, porque a gente sabe que toda a igreja necessita muito. Diz, a messe é grande e os operários são poucos.
1: Exatamente.
0: Vinde também trabalhar. Mas de que maneira? Não só na vida religiosa consagrada, como na vida sacerdotal, mas na própria vida familiar, a vida matrimonial, porque é de dentro da família que nascem as vocações. E Madre Elisa dizia, em tudo amar, servir e reparar. Então, a gente agradece também essa oportunidade, convida, né, estende esse convite para todos que puderem participar amanhã de noite, né, na Igreja Matriz, mas também no domingo, incentivando também os freis capuchinhos, porque afinal das contas somos duas congregações que estamos aqui, né, essa ordem religiosa e nós, Congregação das Irmãs Servas de Maria Reparadoras, presente aqui há 79 anos, vamos fazer esse ano, o ano que vem será 80 anos de presença, de amor a serviço da vida, aqui na região de Capinzal, Ouros, Orteia e todo o meio oeste catarinense.
1: Muito obrigado, irmã Adelaide, irmã Zilma, as nossas convidadas desta manhã, 126 anos de fundação da Congregação das Irmãs Servas de Maria Reparadoras, foi o nosso tema aqui do Jornal 102. Agora, informativo da Câmara de Vereadores, voltamos já já com outras informações.
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4: O vereador Enio Page utilizou o seu pronunciamento para fazer agradecimentos e apresentar uma importante indicação para o lazer em Capinzal. Inicialmente, o parlamentar parabenizou a administração municipal, o prefeito Aguinaldo e o vice Tiago e todos os responsáveis pela organização da belíssima festa do agricultor. Em seguida, Page apresentou uma indicação solicitando a implantação de um parquinho infantil coberto no Parque de Exposições Domingos Pelissaro. O vereador explicou que a medida deve ser adotada assim que for formalizada a cessão definitiva do espaço ao município. Por fim, ressaltou que a estrutura vai garantir muito mais conforto para todas as famílias que frequentam os grandes eventos locais. O vereador Francisco Sutil apresentou duas indicações importantes para a saúde e infraestrutura do município em seu pronunciamento. Inicialmente, o parlamentar solicitou ao executivo a aquisição de um novo computador para a dispensação de medicamentos na farmácia do estado. Ele destacou que a medida é fundamental para garantir muito mais agilidade no atendimento, no cadastro de pacientes e no controle de estoque. Além disso, Sutil cobrou o reparo de uma deformação no asfalto e o desentupimento de um Limoeiro, na região da Serra. O vereador alertou que o problema atual prejudica o acesso a garagens e atrapalha o escoamento das águas. Por fim, reforçou o seu trabalho por Capinzal. O vereador Jair Pedro Toaldo destacou importantes ações e conquistas durante o seu pronunciamento. Inicialmente, o parlamentar apresentou uma indicação ao Poder Executivo solicitando a criação de um plano de saúde para os funcionários públicos municipais. O vereador ressaltou que a medida é essencial para garantir muito mais segurança, dignidade e tranquilidade aos valorosos servidores e também aos seus familiares. Em seguida, Toaldo fez um agradecimento especial ao prefeito Agnaldo pela forte parceria de trabalho. O parlamentar comemorou a concretização do tão sonhado asfalto na comunidade da linha Vidal Ramos. Por fim, lembrou que esse era um dos seus principais pedidos e celebrou que a obra logo será realidade. O vereador Cauê Oliveira destacou uma grande conquista em seu pronunciamento com a aprovação do projeto de lei que institui o programa Voluntários da Defesa Civil. A nova lei autoriza a prefeitura a treinar cidadãos para atuarem de forma complementar em emergências e desastres sem qualquer vínculo empregatício. Além dessa importante aprovação, o parlamentar apresentou rigorosos pedidos de informação, cobrando o executivo sobre o aplicativo de atendimento, problemas no ginásio do Alto Alegre e o aluguel da nova farmácia municipal. Por fim, Cauê formalizou indicações solicitando cascalhamento, patrulhamento e drenagem nas ruas Wanda Maier, Vicente Alessi e Aquilino Lovatel, visando acabar com os graves transtornos causados pelas chuvas. O vereador Júnior Miller destacou importantes agradecimentos e conquistas em seu pronunciamento. Inicialmente, o parlamentar parabenizou a vereadora Dalva pela apresentação do projeto da fibromialgia, uma lei fundamental para a população. Em seguida, elogiou o Executivo e a Defesa Civil, citando o servidor Cidinho pelos trabalhos realizados durante as fortes chuvas. Miller também parabenizou o prefeito Agnaldo e o vice Tiago e toda a equipe pela concessão do pátio ferroviário e do parque de exposições por 20 anos. Por fim, o vereador relatou que precisou de atendimento noturno para sua filha e enalteceu a dedicação de médicos, enfermeiras e recepcionistas do Hospital Nossa Senhora das Dores, em Capinzal. O vereador Rafael Tonial destacou grandes conquistas e fez justos reconhecimentos em seu pronunciamento. Inicialmente, o parlamentar saudou os vereadores jovens, o professor Isaías e o movimento dos legendários, parabenizando o pastor Itacir e o colega Cauê pelo forte trabalho humanitário. Em seguida, Toniel celebrou a concessão do Parque de Exposições por 20 anos, destacando que o prefeito Agnaldo buscará a doação definitiva. O vereador também enalteceu a belíssima festa do agricultor, agradecendo aos produtores rurais e parabenizando as empresas vencedoras do Troféu Destaque Econômico. Por fim, o parlamentar comemorou as ordens de serviço para novas pavimentações em Auto Residência, Vila União, Capitel Santo Antônio e Vidal Ramos. O vereador Valmor de Vargas destacou importantes agradecimentos e cobranças em seu pronunciamento. Inicialmente, o parlamentar parabenizou a diretora Lilian pela belíssima festa julina da creche Primeiros Passos e Escola Municipal Bernardo Moro Sobrinho, realizada no último sábado. Ele também agradeceu à administração e a todos os envolvidos na organização da grandiosa festa do agricultor, ocorrida no domingo. Na área da infraestrutura, Valmor cobrou providências urgentes para consertar os danos causados pelas fortes chuvas da última semana na rua João Evangelista Parisotto. Por fim, o vereador apresentou uma indicação solicitando nivelamento da rua Dona Maria Angélica Almeida, próximo ao portão da Ouro Graf, visando garantir uma maior segurança no estacionamento de veículos. A vereadora Dalva Luiz Luísa Dalcortivo destacou importantes ações voltadas para a saúde e bem-estar da população. Inicialmente, a parlamentar celebrou o avanço do seu projeto de lei, que garante atendimento prioritário às pessoas com fibromialgia em todos os serviços públicos municipais. Ela ressaltou que a medida traz mais dignidade e respeito aos pacientes. Além disso, Dalva apresentou um rigoroso pedido de informação à Secretaria de Saúde, cobrando explicações sobre a preocupante falta de fraldas descartáveis. A vereadora também questionou a real situação do estoque de materiais e insumos ambulatoriais na rede municipal, exigindo transparência. Por fim, reforçou seu compromisso em fiscalizar e garantir assistência contínua aos cidadãos capinzalenses. O presidente da Câmara, Kelvis Borges, destacou importantes avanços e comemorações em seu pronunciamento. Inicialmente, celebrou a aprovação do projeto que autoriza a Defesa Civil a receber ajuda voluntária durante emergências e enchentes. O parlamentar também parabenizou os produtores pela bela festa do agricultor. Durante o evento, Borges enalteceu os anúncios da administração municipal, como o repasse definitivo do Parque de Exposições e a criação do Parque Linear, com estacionamento próximo à antiga Via Férrea. Além disso, comemorou a confirmação de novas pavimentações rurais para as comunidades de Alto Residência, Capitel Santo Antônio e Vidal Ramos. Por fim, reforçou que o Legislativo seguirá parceiro das boas ações em Capinzal.
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1: 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Paulo Otaran e a informação.
5: O recesso intermediário que começa na próxima semana servirá para a tomada de decisões importantes na corrida presidencial. Os partidos vão encaminhar às convenções os nomes que integrarão a chapa majoritária. Gilberto Kassab será vice de Ronaldo Caiado no arranjo caseiro do PSD. Geraldo Rufino, do Podemos, é o principal cotado para vice de Romeu Zema do Novo, e as conversas entre eles estão bastante adiantadas. O outro Geraldo, o Alckmin, será mantido como vice de Lula, e Flávio Bolsonaro precisa definir com quem irá compor a chapa. Para compensar os conflitos com a ex-primeira-dama Michele, que chegou a deixar o comando do PL Mulher, a tendência é de uma mulher na composição. O namoro da campanha de Flávio com o Republicanos pode reforçar o nome da economista Daniela Marques. Mas tem ainda Júlia Zanatta, que se colocou disponível com aval de Eduardo Bolsonaro.
6: Eu estou pronta para o combate. Se essa for a vontade do Flávio Bolsonaro, se essa for a vontade do meu grupo político, né, do PL como um todo, se eles entenderem que essa é a melhor escolha, o melhor caminho para a gente ganhar a eleição, é claro que meu nome está à disposição.
5: O nome da senadora Tereza Cristina nunca foi descartado, mas também não teve confirmação efetiva. Valdemar da Costa Neto, que preside o PL, voltou a dizer que a senadora ligada ao agronegócio tem preferência e algumas vantagens nessa eventual composição.
7: Tem que ser mulher e, na minha opinião, a Tereza Cristina ainda reúne as melhores condições. Tem prestígio, é uma mulher séria, foi excelente ministra e tem uma vantagem, tem carisma.
5: 25 de julho é a data que o PL escolheu para realizar a convenção nacional que oficializará a candidatura do senador Flávio nas eleições de 2026. O encontro vai ser na Arena Pacaembu, em São Paulo. O vice precisará estar definido até esta data. De Brasília, Paulo Otaran.
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1: Muito bem, estamos de volta no Jornal 102. Já já tem esporte, tem segurança pública. 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Prefeitura de Capinzal, em parceria com o SEBRAE, está ampliando o programa de inclusão socioprodutiva para oferecer qualificação profissional, educação financeira e incentivo ao empreendedorismo às famílias em situação de vulnerabilidade. As ações serão realizadas através do Qualifica Capinzal, com foco na geração de emprego, renda e autonomia financeira. Atualmente, cerca de 4% da população do município recebe benefício, né, o cadastro único, índice abaixo das médias estadual e nacional. A AMA de Capinzal estará em recesso de inverno entre 20 e 31 de julho, com retorno no dia 3 de agosto. A entidade iniciou a venda já de cupons da tradicional pastelada beneficente, com pastéis a R$ 10,00, cuja arrecadação será destinada à manutenção dos atendimentos. O mestre Rudemar Dickel confirmou que não vai precisar amputar o pé direito ferido em acidente registrado no dia 29 do mês de junho, em frente à BRF, após passar por cirurgia para retirada de tecidos comprometidos pela necrose. Os médicos constataram que a musculatura apresenta condições de regeneração que permite a preservação do membro e a sequência do tratamento. A pequena Valentina, de 9 meses, moradora de Capinzal, luta contra um câncer de grau 4. O problema foi descoberto há cerca de 5 meses. Após o tratamento em Florianópolis, foi transferido para São Paulo, no GRAC, onde passou por 4 cirurgias, incluindo uma de mais de 10 horas, e iniciou a quimioterapia. A família faz uma campanha para arrecadar recursos que ajudem a custear a hospedagem, alimentação, transporte e outras despesas durante o tratamento. Quem quiser colaborar, nós temos a chave Pix, está disponível lá nas redes sociais da Capinzal FM, ao celular da Emily Aparecida Schwantz, que é a mãe da pequena Valentina. Vai no site da rádio, confere por lá outras orientações. Capinzal já aplicou 6 mil doses da vacina contra a influenza e está próximo da meta estipulada de 7 mil imunizações. No entanto, a cobertura está entre os grupos prioritários, abaixo do esperado, atingiu 52%, abaixo dos 90% recomendados pelo Ministério da Saúde. As gestantes apresentam maior cobertura, 78%, seguidas por crianças com 57%, idosos apenas 48%. Vacinação segue disponível na Unidade Central de Saúde e também ESF São Cristóvão. Nós teremos neste sábado o 7º Mutirão de Cardiologia, iniciativa desenvolvida em parceria com o consórcio CISAMARP. O objetivo é reduzir a fila de espera para consultas, conforme a servidora Ellen Diana Kerber, responsável pelos agendamentos do consórcio. Neste sábado, serão atendidos 40 pacientes na Unidade Central de Saúde.
12: Então, esse sétimo mutirão de cardiologia, né? A gente tá fazendo já diversos, né? Quase todo mês a gente traz o cardiologista aqui pro município, né? Pra evitar que os pacientes tenham que se deslocar até Fraiburgo, né? A gente, devido à distância e tudo mais, é melhor trazer o cardiologista aqui pra facilitar também pros pacientes. Então, vai ser 40 pacientes atendidos nesse sábado, dia 11, uns 28, mais ou menos, de manhã, e o restante à tarde, né? A maior parte vai ser retornos, devido que a grande maioria desses pacientes já estão com os exames prontos, né? Que encaminharam para a fila do SUS, e a gente conseguiu estar liberando para eles estarem realizando, e consequentemente eles vão voltar agora com o cardiologista para ele fazer a avaliação, né? Passar a prescrição de medicações, enfim, para ajudar o paciente. Então vai estar fazendo também a questão do arraiar do coração, devido à questão no mês de julho, remetendo à festa junina, né? Então a gente até convida os pacientes que quiserem estar vindo trajados de festa junina para estar aqui junto conosco nesse sábado.
1: Para a realização desse mutirão, qual é o investimento por parte do município?
12: Como o CISAMARP, ele é um convênio municipal, no caso, é através do município que sai o valor das consultas e exames realizadas por ele, né? Esse mutirão de cardiologia de 40 pacientes fica em torno de 5.600 o valor que sai de dentro do município. 140 o valor de cada consulta, multiplicando por 40 pacientes, que é o total que vai ser atendido, fica em torno de 5.600, né? No caso, o valor que seria investido pelo município.
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1: E os franceses, meu caro Jorge Luiz, estão com tudo rumo à final da Copa do Mundo. Será que nós teremos França e Argentina? Vamos aguardar, tem bola para rolar ainda, inclusive confronto importante hoje. Tudo bem, Jorginho? Quais são as informações, um balanço de que foi ontem essa quarta de final de Copa do Mundo? Bom dia.
14: Ok, Jardel, muito bom dia a você, muito bom dia aos nossos ouvintes. E a França confirmou o favoritismo e venceu o Marrocos por 2-0 ontem e garantiu vaga nas semifinais da Copa do Mundo. Mbappé perdeu um pênalti no primeiro tempo, mas se redimiu ao marcar um golaço e abrir o placar na etapa final. Poucos minutos depois, o Dembélé anotou o segundo gol e selou a classificação dos franceses. Na próxima fase, a França vai enfrentar, então, o vencedor do jogo entre Espanha e Bélgica, que está agendado para as 16 horas dessa sexta-feira. Enquanto isso, o Marrocos deu adeus ao Mundial. Esse confronto da semifinal está agendado para a próxima terça-feira, dia 14, às 16 horas, em Dallas. Para hoje, como já precisamos, a Espanha enfrenta a Bélgica, jogo marcado para as 16 horas. E amanhã nós teremos dois jogos. Às 18 horas, a Noruega enfrenta a Inglaterra. E às 22 horas, a Argentina enfrenta a Suíça. E ontem o time feminino do Palmeiras se classificou à final do Brasil Ladies Cup ao vencer a seleção paraguaia por 3-0 em Campinas pela semifinal. Com o resultado, o Verdão avançou para encarar o Flamengo na final da competição que acontece nesse domingo, também no Brinco de Ouro da Princesa, às 20 horas. O rubro-negro se classificou ao vencer o Peñarol por 4-1 em partida também disputada ontem em Campinas. E para logo mais à noite, nós teremos mais uma rodada do Campeonato Empresarial de Capinzal. Os jogos que nós teremos hoje são todos eles no futsal livre masculino. Três jogos, 19 horas, Cardoso Industrial enfrenta o Acmo Indústria. Na sequência, o Transporte e Autoelétrica Fernando Mazieiro enfrenta a Vidraçaria Dorigão. E no último jogo da noite, Coxinha Empreendimentos enfrenta o Flag Transportes. São essas as informações dessa manhã, Jardel.
1: Muito obrigado, Jorge Luiz. Destaque no portal de notícias da Capinzal que nós teremos a equipe de High Box e Raekwondo de Capinzal participando de uma competição nesse final de semana no Paraná. É o 10º Power Open de artes marciais. É um sul-americano, de artes marciais, com inclusive equipes da Argentina, Paraguai. Então serão 22 atletas da delegação comandada pelo mestre Jean Dickel, equipe que representa nosso município nesse evento, dias 11 e 12, em Quatro Pontes, no Paraná. Reportagem no portal de notícias da 102. 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Voltamos em um minuto e meio com Segurança Pública.
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1: 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Alexson Luiz e as informações, bom dia.
18: Bom dia, Jardel, bom dia, ouvinte. Setor de segurança pública relativamente tranquilo aí nas últimas 24 horas. Aí pela região, nós tivemos a prisão em flagrante aí de um acusado de tráfico de drogas em Videira. O fato aconteceu no bairro Carli, a ação também cumpriu mandado em Omerê e ressaltou aí a apreensão de uma quantidade expressiva de entorpecente e materiais usados para o tráfico. Nós tivemos em Erval do Oeste um homem de 38 anos que foi preso pela Polícia Militar no interior do município. A ação ocorrida por volta das 15 horas da última quarta-feira deu cumprimento de um mandado de prisão expedido pela comarca. O indivíduo, que já possui condenação por homicídio qualificado e estupro, teve a regressão cautelar de sua pena decretada pela justiça. No momento em que foi localizado e abordado pela guarnição policial, o homem fazia uso de tornozeleira eletrônica. Após ser certificado sobre a ordem judicial e seus direitos constitucionais, o detido não ofereceu resistência e foi conduzido ao presídio regional de Joaçaba. A Polícia Militar também cumpriu na última quarta-feira um mandado de prisão contra um homem de 29 anos no centro de Campos Novos. A abordagem ocorreu na rua São João Batista. De acordo com a PM, a guarnição já tinha conhecimento da existência de um mandado de prisão ativo expedido pela vara de execução penal da comarca de Curitibanos. Após localizar os suspeitos, policiais realizaram a abordagem e deram cumprimento à ordem judicial. O mandado foi expedido em razão da regressão cautelar também da execução de pena. O homem possui condenação superior a 7 anos de reclusão pelo crime de furto. Após os procedimentos legais, o preso foi encaminhado ao Presídio Regional de Campos Novos, onde permaneceu sob responsabilidade da Polícia Penal e Poder Judiciário. A nível local, nós tivemos 24 horas relativamente tranquilas, nenhuma ocorrência de destaque. São estas as principais informações.
1: Muito obrigado, Alexson. 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
1: Hospital Nossa Senhora das Dores registrou 148 atendimentos nas últimas horas, grande maioria 96 do município de Capinzal, 20 da cidade de Ouro, 6 de Isortéia. Teve também de Xanxerê, Videira, Vargem, Lebon Regis, Lages, Joaçaba, Jaburá, Ipira, Erval Velho, Curitibano, Celso Ramos, Campos Novos, Caçador e Arroio 30. 11 pacientes internaram, somando-se aos demais, são 31, 4 pessoas isoladas e 3 nascimentos. Assim estamos concluindo o nosso Jornal 102 de hoje. Muito obrigado pela sua audiência. Você aproveite bem o seu dia e a gente se encontra aqui na Capinzal ainda hoje, logo mais no Jornal do Meio-Dia. Um abraço e até lá.
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26: Capinzal FM, são 8h05. Ótima sexta-feira para você conectado com a ZYR 989, canal 272, 102.3. Ora, gente, sou Marlon Matiello, juntos, firmes e fortes, até 15 pro meio-dia, na Manhã 102.
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28: Acordar, minha gente, é muito mais do que abrir os olhos.
0: é receber uma nova oportunidade que a vida entrega sem fazer promessas sobre o amanhã. Muita gente vive esperando o momento perfeito para ser feliz, espera a vida melhor, o problema passar, o dinheiro sobrar, o medo desaparecer. Mas a verdade é que a vida acontece agora, nesse exato momento. É no abraço que você dá hoje, na ligação que decide fazer, no perdão que escolhe oferecer e na coragem de começar, mesmo sem todas as certezas. Nenhum relógio consegue devolver o minuto que passou. Por isso, valorize as pessoas, celebre as pequenas conquistas, valorize quem caminha com você, especialmente nos momentos de tempestades, e agradeça pelas bênçãos que tantas vezes passam despercebidas no nosso dia a dia. Não deixe que a pressa roube a sua paz, nem que o medo enterre os seus sonhos. Faça desse dia uma oportunidade para espalhar gentileza, renovar a esperança e acreditar que coisas boas também encontram quem não desiste. Que o seu coração seja leve, a sua fé seja maior que as dificuldades e o seu sorriso ilumine o caminho de alguém. Porque viver não é esperar o tempo passar, é transformar cada amanhecer como este em um motivo para recomeçar. Pense nisso e tenha uma maravilhosa manhã.

0: É, gente, a vida não espera por ninguém, por isso faça de cada novo dia uma oportunidade para viver, para amar, para recomeçar. É a síntese da nossa mensagem da manhã 102, finalizada com Marcos e Belucci, câmera lenta, que você tenha um dia feliz, maravilhoso, sempre na sintonia com a 102.3. 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Bora, meu povo, despertamos para mais um dia de alegria, de alto astral e de coisas boas. Sextou! É 10 de julho, 26ª semana do ano. Hoje é o Dia Mundial da Lei, Dia do Engenheiro de Minas. Hoje é o Dia da Saúde Ocular. Como está a saúde dos seus olhos, hein? E hoje também é o Dia Nacional da Pizza. Lua minguante, inverno brasileiro. Os católicos celebram Santo Olavo, 8h13. Não perde a hora. Mauro Ribeiro é quem comanda a mesa de som na recepção. A Fernanda Alves Duarte, a direção de Luiz Pedro Escarton, e até 15 para o meio-dia tem Marlo Matiello e eu, comunicando para uma região de audiência. Faça o bem, ele sempre encontra o caminho de volta, é o recado para todo mundo, hein? 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Ótima sexta-feira para todo mundo. 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
0: 8h18. Bom dia, uma excelente sexta-feira, um princípio de fim de semana maravilhoso para todo mundo. Sexta-feira chuvosa em todo o meio-oeste de Santa Catarina. Se gosta de dias chuvosos, eu adoro dias chuvosos, né, gente? 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Oi, Fernanda, bom dia.
6: Oi, bom dia, Marlo, bom dia, ouvintes da Capinzal FM.
0: Iniciamos pelas vagas do Cine.
6: Duas vagas de ajudante de produção, uma vaga para auxiliar de cozinha, 5 vagas de armazenista, uma vaga de técnico de segurança do trabalho, 2 vagas de orientador de estacionamento, uma vaga de operador de loja, uma vaga de vendedor imobiliário, 10 vagas para avicultura de postura, 2 vagas de auxiliar de produção em fábrica de pellet, 30 vagas para a empresa Ecofrigo, 50 vagas para a empresa BRF e 30 vagas para a empresa Aurora.
0: É vaga que não termina mais. Vaga de destaque da Renova para hoje?
6: Consultor ou consultora de venda externa. Se você gosta de vendas e de ter autonomia no trabalho, esta vaga oferece isso. Vai atuar com visitas às cidades da região e busca de novos clientes. É necessário ter meio de deslocamento próprio. O horário é de segunda a sábado, com remuneração de R$3.000, mais ajuda de custo, mais comissões.
0: Ok, e as vagas que nós oferecemos hoje?
6: Vaga para o setor administrativo ou caixa para loja eletrônica Escarton. Vaga para cuidar de 200 metros de aviário em Lacerdópolis. Vaga para casal com experiência para trabalhar em leitaria. Motorista de caminhão para a indústria de fertilizantes em linha Nossa Senhora da Saúde. Vaga para líder de equipe para a empresa GM Serviços. Vaga para operador de bobcat para a indústria de fertilizantes em linha Nossa Senhora da Saúde. A empresa Idol Calçados está com vagas abertas. Gerente comercial para a empresa ProSul Proteção Vincular. Operador de produção para Coperd em Capinzal. Auxiliar de produção para Ice Paletas. A empresa JM está com vagas abertas para repositor intermitente para Capinzal. Pedreiro, servente de pedreiro. A empresa Via Pave Obras e Serviços está com vagas abertas para pedreiro e servente. A empresa Vitale Riquete está com vagas abertas para pedreiro com experiência. Vagas abertas para o econômico atacadão, para fiscal de loja, operador de caixa, repositor, estoquista e atendente de padaria. E muitas outras vagas sempre atualizadas.
0: Então, você que se identificou com qualquer uma dessas vagas, move-te via, vá atrás, corre e consiga, então, a sua oportunidade de trabalho. Ficar parado não dá.
6: Isso aí, ficar parado quem quer, né?
0: Exatamente. Marlon? Obrigado, Fernanda, e um ótimo fim de semana, tá?
6: Para você e para todos os ouvintes também.
0: Valeu. 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

0: Eu amo a Capinzão FM com João Bosco e Vinícius. Sorte é ter você, Carolinas, é o nome original dessa música, hein? Bom dia pra Dona Ivete, Borsóis Pironello. Dona Ivete, bom dia. Bom dia pra Dona Dorothy, pro seu Leopoldo em Sorteia, Dona Teira e Valéria em Lacerdópolis. Agradecido também pelo carinho e pela participação da Tatiane Cervelin e toda a família em Santa Lúcia. Bom dia pra Giovana Basqueira Michelotto e toda a sua família com a gente também. Agradecer a Marta da Luz, agradecer o Valdecir Inácio, a Leda Mara Pode ir agradecer também o carinho da dona Eva Formel, seu Plácio Clem Schmidt, a dona Zeneite que estão acompanhando a gente, a Solange no Vista Alegre e tantos outros amigos ligados aqui na 102, a dona Dirce Zanol da Silva, bom dia para dona Mercedes de Barba Gasparini, pessoal do Maximiliano Toal também, bom dia para o Wilson da Rocha, tô aguardando aqui a sua participação, vem com a gente pelo 988156435, tem participação do 20 para você.
1: Bom dia, Mara.
0: Bom dia. Bem?
1: Aqui é Ivanilde Maria.
0: Dona Ivanilde, seja bem-vinda à programação da 102.
1: Aqui é Ivanilde Maria Babinato, uhum. Alto São Roque. Queria me cadastrar, me coloque na oração do Padre Manzotti.
0: Eu já passei para a Fernanda para ela deixar prontinha para a hora do padre. Para a minha
1: saúde, dos meus filhos, noras e netos, certo. E todos os meus familiares.
0: Uhum. Ok.
1: Separa ali para mim e toca uma música. Muito linda a tua oração.
0: A senhora
1: hoje.
0: Gostou?
1: Muito bonita a mensagem.
0: Que bom, que bom.
1: Que Deus te abençoe hoje e sempre.
0: Abençoe todos nós, né?
1: Mensagens bonitas para nós.
0: Graça em tanto, bom, viu? Muito obrigado.
1: Obrigada.
0: Dona Ivanilde, muito obrigado.
1: Atendida.
0: Agradeço.
1: Toca uma música da programação para mim.
0: É a próxima, então.
1: Faz um favor.
0: Já.
1: Bom dia.
0: Um bom dia para a senhora. Obrigado. São 8 horas e 27 minutos.

0: Ah, eu amo a Capinzal FM, Matheus e Cauã, com Ana Castela, boiadeira, ilusão de ótica, bom dia. 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E uma ação conjunta realizada nesta quinta-feira em Concórdia resgatou 11 animais vítimas de maus tratos. Foram encontrados 8 cães e 3 gatos numa residência com grande acúmulo de lixo e materiais em decomposição. Segundo a ONG com Animal, os animais estavam assustados, desnutridos e com problemas de saúde, sendo encaminhados para clínicas veterinárias. A entidade também informou que há indícios de abuso sexual contra alguns dos animais. O caso será investigado pelas autoridades.
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0: 8 horas com 35 minutos. Lembrando que daqui a pouquinho a mensagem da Manhã 102 estará em vídeo no Instagram, no Facebook, também nos grupos de WhatsApp da Capinzão FM. Vai lá, curta, comente, compartilhe, marque quem precisa ouvir essas palavras de hoje, tá? Uma única mensagem pode mudar uma vida, mas quando é compartilhada, ela tem o poder de transformar muitas outras vidas, com toda certeza, tá? Então vamos nessa, gente. Agora 8 horas com mais 15 minutos. Agradecer a Rosane Fátima da Silva, agradecer também nosso amigo Marciano da Silva, o filho dele, Otávio, que estão acompanhando a gente. Obrigado, amigão. Obrigado, Marciano. Ótima semana, ótimo fim de semana para você também. Agradecer a Lucimere Cervelin, que está conosco. Bom dia para Vera, para o Zé, para Mariana. Bom dia para Cristiane Fedrigo, para Marta da Luz, para Dona Vitória e para o seu Chicão lá no Lindenberg. Agradecidos pelo carinho também do Tiago Urman, da Dona Leonice, lá de Linha Lambedora, Adelina Nardi Bortoli, Dona Santina Casara. Que bom que a senhora participou também. Agradecer a Dona Eva Belotto, agradecer também o carinho do seu Hernani e de todos que nos acompanham no loteamento MR. Bom dia. Bom dia para a Luecida Rosa, para o Neucir Baldo, para Dona Iva Alf, pessoal do Parisoto sempre acompanhando a nossa programação da 102.3, essa rádio que é feita para você. Bom dia.
9: Para o sorteio do ranchão.
0: Claro.
9: Maristela Jumbelli Ritter, Norberto Ritter.
0: Certo, amiga.
9: Vidal Ramos.
0: Muito obrigado, tá? Deus abençoe
10: dia,
0: todos
10: Marcos.
0: Vocês. Bom dia.
10: Bom? Bem. E a Suzana Tomé.
0: Oi, Dona Suzana.
10: Me cadastre no ranchão da Capinzal.
0: Com toda certeza, com muita alegria.
10: Bom fim de semana para vocês.
0: Para a senhora também.
10: Gostei muito da mensagem ali, da oração.
0: Amém. Que bom que a senhora gostou. Fico feliz demais pelo feedback, pelo retorno de todos vocês. Vamos nessa. Vamos de Zezé e Luciano para recordar, hein? Bom dia. Lembra dessa?

0: Eu amo a Capinzão FM, recordamos Zezé de Camargo e Luciano, salva meu coração. Bom dia, você está na Manhã 102 da Capinzão FM.
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2: 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Nota de falecimento.
0: Os familiares comunicam com pesar o falecimento de Antônio Luiz Lautauro. O corpo está sendo velado na capela de linha São Pedro, Lacerdópolis. A celebração de despedida será hoje, daqui a pouco, às 9 horas, e o sepultamento no cemitério municipal de Lacerdópolis. Serviços fúnebres a cargo da funerária São João Batista. Comunicamos com pesar o falecimento de Antônio Luiz Lautauro. Os familiares comunicam com pesar o falecimento de Sálvio João Madruga da Rosa, ocorrido ontem no Hospital Maicé, em Caçador. O corpo está sendo velado na funerária Frei Bruno, em Capinzal. Celebração de despedida hoje às 14 horas, logo após o sepultamento no cemitério municipal Cidade Alta. Comunicamos com pesar o falecimento de Sálvio João Madruga da Rosa. Serviços fúnebres a cargo da funerária Frei Bruno. Aos familiares e amigos, as condolências da Capinzal FM.

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1: 8 horas com mais 42 minutos. 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
1: 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São 8 horas com mais 46 minutos.
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5: Capinzão FM, são 8 horas com mais 50 minutos. 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
5: Bora, gente, bom dia, muito obrigado pelo carinho de todas as manhãs. O Euclésio País está acompanhando a gente. Como é que tá, guri? Tudo certo? Seu Manuel da Silva também, um grande abraço, muito obrigado pela sua audiência. A Patrícia Lopes faz parte da audiência da 102.3. Dona Maria de Lourdes Adame, conosco. Cristiane Fedrigo, Cris, um abraço. A Marlene Lopes Duarte também faz parte da audiência da 102.3. Tá esperando o quê para participar, hein? A Dona Iria já está por aqui. A Dona Iria Savaris também confirmando a audiência.
1: audiência, o Alcione. Bom dia, Noni. Bom dia, Carmen. Bom dia pro Gabriel. Gabriel tá na aula, mas depois se encarrega de mandar um abraço para ele, tá? Dona Marli Rênica da Silva faz parte da audiência 102. O seu Verno Milton Bastian também. Abraço para todos vocês no bairro Navegantes. Nós temos a audiência da Mari Tipo. Bom dia, Mari. Tudo bem? Muito obrigado pelo carinho e pela preferência de mais esta manhã 102, porque eu amo a Capinzal FM.

0: seu quarta hora.
1: 8 horas com 54 minutos. Eu amo a Capinzal, Henrique Juliano, 5KM, tocando forte na manhã 102.3.
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1: Jardel Martinazzi está ao meu lado para trazer informações sobre furto em residência no Parque Jardim Ouro. As informações, bom dia, Jardel.
3: Muito bom dia, Marlo. Quem nos acompanha, foi na última quarta-feira à noite, dia 8, a moradora dona Marlene Maria Tiepo relatou a nossa reportagem que saiu de casa às 18h20 e quando retornou às 20h30 encontrou a porta da entrada aberta, estava arrombada, uma janela lateral da casa estava aberta também, constatou que alguém havia invadido o local. Ao verificar os cômodos, ela percebeu que vários objetos foram furtados. Entre os itens levados está uma TV 32 polegadas, um telefone celular Xiaomi, uma garrafa térmica nova, uma sacola com roupas novas, ainda com etiquetas, avaliada em cerca de R$ 250,00, uma blusa de moletom, um relógio feminino Oriente folheado em ouro, avaliado em mais de R$ 700,00, além de R$ 1.200,00 em dinheiro. Polícia Militar foi chamada, fez o boletim de ocorrência, repassou orientações e após uma conferência mais detalhada, logo depois que os policiais deixaram o local, ela percebeu que haviam outros objetos que haviam sido furtados e aí foi até a Delegacia de Polícia Civil e fez o registro da ocorrência para que o caso seja investigado. Portanto, vários itens levados, fica a observação para quem talvez, né, for oferecido esses produtos, é uma TV 32 polegadas, um telefone celular Xiaomi, uma garrafa térmica nova, uma sacola com roupas novas, ainda com etiquetas, cerca de R$ 250,00 avaliado esse montante de roupas, uma blusa de moletom, um relógio feminino Oriente folheado em ouro, avaliado em R$ 700,00 e mais R$ 1.200,00 em dinheiro. Nós temos imagens, Marlo. Inclusive os moradores fizeram registro da casa toda revirada, está no portal de notícias, está nas redes sociais da Capinzal. Lá estaremos daqui a pouquinho conversando com a dona Marlene para entender um pouco mais sobre esse fato. E ela fez questão, Jardel, divulga aí porque a gente não quer que vizinhos, outros moradores passem pela mesma situação que a gente, que é muito triste, viu, Marco?
1: Perfeito. O prejuízo, segundo a vítima, nos dizia R$ 7.000 aproximadamente, né?
3: Exatamente. Então, se alguém tiver alguma informação que possa auxiliar a identificar quem entrou nessa casa entre as 18h20 e as 20h30 da última quarta-feira nessa semana.
1: Perfeito. Obrigado, Jardel. As informações completas no portal capinzãofm.com.br.
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1: 8:57, bom dia para Dirley Lopes, bom dia para Dejanira Padilha, para o Silito Bareta acompanhando a gente. Um abraço, Silito, obrigado pela sua companhia. A dona Vale Schneider Marques, também a dona Marli Alves. Mauro, nós temos participação do ouvinte para ser veiculada também aqui na nossa Manhã 102 e nós fechamos com Bruno Marrone, Não Vou Chorar. Fechou? Vamos nessa então, participação do ouvinte 102.3.
5: Bom dia,
1: Marlo. Bom dia.
5: Duarte,
1: como é que tá, amigo? Aiz Alainho, saudações. Obrigado, hein?
6: E a Marlo, tudo
1: bom
6: bem?
1: Bom dia.
6: Cadastra aí eu, Jucimara da Luz.
1: Oi, Jucimara.
6: Meu esposo Wagner Gruck e minha filha Pietro,
1: né?
6: Da Luz Gruck no Ranchão da Capinzal.
1: Perfeito, muito obrigado.
6: Tenha uma ótima e abençoada sexta-feira.
1: A senhora também, muito obrigado.
7: Alô, aqui é
1: Opa, seu Ivani.
7: Como é que o senhor aí, tudo certo?
1: Graças a Deus, muito bem.
7: Quem participar do Ranchão aí, põe o João Francisco também, Malo. Um bom dia pro senhor, a mensagem muito linda, viu? Um
1: tá
7: abraço
1: certo.
7: E tudo que é de bom aí.
1: Pro senhor também, muito obrigado. Final aqui da nossa Hora 1 da Manhã 102, muito obrigado. 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
3: 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A Administração Oceânica e Atmosférica Nacional, NOAA, dos Estados Unidos, aumentou de 63% para 81% a probabilidade de ocorrência de um super El Niño em 2026. O fenômeno deve atingir o seu pico entre outubro e dezembro e permanecer ativo até outubro do ano que vem. No sul do Brasil, a expectativa é de aumento das chuvas, maior risco de temporais, enchentes e outros eventos climáticos extremos durante a primavera e verão. 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E a Anvisa publicou novas regras para as vacinas contra a Covid-19, determinando que os imunizantes passem a ser monovalentes e tenham como alvo principal a variante LP81, visando ampliar a proteção contra as cepas de circulação no Brasil. As vacinas produzidas ou distribuídas antes da nova norma poderão ser utilizadas por até 9 meses. A atualização foi adotada para manter a eficácia da vacinação diante do surgimento de novas variantes e do registro de casos de síndrome gripal associadas à Covid-19. E uma aposta simples, que custou apenas R$ 6,00 em Divinópolis, Minas Gerais, acertou sozinha as 6 dezenas do concurso 3.029 da Mega Sena e levou mais de 43 milhões. Outras 39 pessoas fizeram a quina com prêmio de R$ 45.642,92. E a França é a primeira semifinalista da Copa do Mundo após vencer ontem Marrocos por 2-0. O adversário sai do confronto de logo mais às 16 horas entre Espanha e Bélgica. 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
5: 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E o Corpo de Bombeiros atende neste momento um princípio de incêndio em mercado na Vila 7 de Julho, na Avenida José Leonardo Santos, próximo à capela. Segundo as informações repassadas ao Corpo de Bombeiros, o incêndio é no interior de um estabelecimento comercial de um mercado, com chamas visíveis em fase inicial de desenvolvimento. A chamada foi por volta das 8h47. Estamos recebendo aqui muitas imagens, muitas fotos, muitos vídeos da fumaça que sai desse estabelecimento comercial, tá? Mais informações já nas nossas redes sociais e também através aqui da 102.3. Portanto, incêndio em mercado neste momento na Vila 7 de Julho, próximo à capela, na Avenida José Leonardo Santos. Daqui a pouco tem mais informações para você.
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5: Vamos lá, gente, 9:08, 9:08, e nós começamos esta segunda hora destacando os patrocinadores, nossos maravilhosos patrocinadores. 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Hoje é o Dia Mundial da Pizza. 9:10, nós começamos com Daniel, sabe por quê? Porque vai dar samba. Eu amo a Capinzal FM.

0: outra.
1: Vai dar samba, e trembão, eu amo a Capinzal FM. Bom dia, Daniel, vai dar samba. Tô aguardando a sua participação aqui pelo 988156435. 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Você pode entrar em contato com a Magic Pizzas pelo 9, ó. Até a trilha ajuda, ó. Nossa, fantástico isso. Obrigado, Mauro. 998063373 é o WhatsApp lá do Tainha. 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Vamos nessa. 9:14. Bom dia.
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1: 9:18. Alexson Luiz está ao meu lado para trazer informações sobre incêndio registrado e em atendimento neste momento na Vila 7 de Julho. Alexson, bom dia.
10: Bom dia, Marlo. Bom dia, Mauro, ouvintes. De fato, esta movimentação do setor de segurança pública, como você já havia destacado, trazendo mais detalhes, trata-se de um princípio de incêndio em uma edificação comercial, Mercado D'Ambrós. Aliás, extinto o Mercado D'Ambrós, avenida agora.
1: É avenida, né?
10: Ali na Avenida José Leonardo Santos. De acordo com informações dos colaboradores, Um curto-circuito teria dado origem a este princípio de incêndio no estoque do supermercado lá, já controlado pelo Corpo de Bombeiros. De acordo com as primeiras informações, prejuízos consideráveis, aí, já que queimou muita mercadoria lá no depósito, mas felizmente ninguém se feriu e a situação já está controlada por lá. Mais detalhes aí nas nossas redes sociais, com imagens, inclusive.
0: A fumaça, inclusive, chamou muita atenção, verdade, né? O volume muito alto, subiu muito alto e chamou a atenção da Vila 7.
10: Vários, né? Registros, né, que chegaram, inclusive, aqui no nosso estúdio.
0: Perfeito. Você também tem um registro de furto, né, em residência, que foi no parque, esse?
10: Esse mesmo. A informação de que uma residência localizada na Rua 7 de Abril, Parque e Jardim Ouro, foi alvo de um arrombamento. Fato aconteceu ainda na última quarta-feira. A moradora Marlene Maria Tiepo relatou a nossa reportagem que saiu de casa por volta das 18h20 na quarta-feira para resolver assuntos particulares. Quando retornou por volta das 20h30, encontrou a porta de entrada arrombada e uma janela lateral aberta, constatando aí quebra da fechadura e o imóvel havia sido invadido. Ao verificar os cômodos, percebeu que diversos objetos haviam sido furtados. Entre os itens estão um televisor 32 polegadas, um aparelho de telefone celular Xiaomi, uma garrafa térmica, uma sacola de roupas novas ainda com etiquetas, avaliada em aproximadamente R$ 250,00, uma blusa de moletom, um relógio feminino Oriente floreado a ouro, avaliado em mais de R$ 700,00 e R$ 1.200,00 em dinheiro. Prejuízo de aproximadamente R$ 7.000,00. Polícia Militar foi acionada, esteve no local após uma conferência detalhada aí dos pertences. A vítima percebeu que outros objetos também haviam sido levados. Diante disso, um novo boletim de ocorrência foi registrado na Delegacia de Polícia Civil. Até o momento, nenhum suspeito foi identificado e os objetos furtados não foram recuperados. A Polícia Civil estará dando sequência aí às investigações. São as informações, Marcos.
0: Detalhes adicionais no portal capinzãofm.com.br. Obrigado, Alexson. Okay. Agora, 9 horas com mais 21 minutos.
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0: Capinzão FM, são 9 horas com mais 25 minutos. 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
0: Convocando você a participar da manhã 102, valendo uma pizza da Magic Pizza. 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Bom demais, hein? Agora, 9:27, prepara o boletim que o Jardel está no local do incêndio na Vila 7 de Julho e a gente vai trazer essa informação para você. Daqui a pouco também as informações de Brasília com o correspondente Paulo Taran. Bom dia para Patrícia Lopes com a gente. Agradecer também a Adriana Borim. Bom dia, Adriana. Bom dia para Kathleen da Silva Base, do São Roque. Agradecidos também para pela Aldinei Maria da Rosa, que está conosco neste momento, o Atroaldo de Oliveira, o Eduardo, o Leonardo, todos estão curtindo a manhã da 102.3.
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0: Temos trazendo o boletim direto do local do incêndio. Jardel Martinazzo traz mais informações sobre esse atendimento realizado pelo Corpo de Bombeiros.
5: Muito bom dia a você, Marlon.
0: Bom dia.
5: Quem nos acompanha, me encontra aqui na Vila 7 de Julho, Avenida José Leonardo Santos, onde nós tivemos incêndio no depósito de um mercado, aqui bem próximo à capela Nossa Senhora do Perpétuo Socorro. Estou com o comandante da 3ª Companhia do Corpo de Bombeiros Militar, Capitão Robson Firmiano, detalhando pra gente, desde o momento que vocês receberam o chamado e a conclusão do serviço. Bom dia.
6: Bom dia a todos os ouvintes. É isso mesmo, nós fomos acionados agora pela manhã para um incêndio, a guarnição deslocou aqui com todo o seu efetivo. E nos deparamos com um incêndio confinado na parte do depósito de um mercado. O acesso bem difícil, com bastante fumaça, bastante calor. Graças a Deus não tinha mais nenhuma vítima, né? Não tinha vítima nenhuma, as pessoas do mercado já haviam evacuado. E aí nós fizemos então isolamento, a entrada, a localização do foco de incêndio, combate e abertura da estrutura para poder ventilar e retirar toda essa fumaça que estava no ambiente.
5: Próxima etapa agora, qual que será?
6: Próxima etapa, a gente ainda continua aqui fazendo a retirada da fumaça. A fumaça que aconteceu no depósito, ela subiu também para o mercado. A gente teve aqui um plano neutro, né? A divisão do ambiente do mercado entre a metade de baixo com menor calor e não tendo fumaça. E a parte de cima tomada por fumaça também, mesmo dentro do mercado. Então agora a gente está retirando toda essa fumaça dentro do mercado, retirando a fumaça do porão, do depósito, para daí poder fazer a inspeção, né, a perícia, para identificar quais foram as causas, trabalhar com a parte preventiva dentro do Corpo de Bombeiros. Também acionamos a Defesa Civil, tendo em vista que uma estrutura do mercado ela possivelmente pode ter sido comprometida devido à alta quantidade de calor.

0: sobre uma laje lá embaixo no porão onde o incêndio aconteceu.
1: Menos mal que o fogo não chegou a atingir a parte de cima do mercado.
0: Com certeza, se o fogo tivesse passado ali a laje, a gente teria um incêndio bem maior, de maiores proporções, com risco às edificações vizinhas.
1: Muito obrigado, nós conversamos ao vivo aqui na Capinzal com o comandante da 3ª Companhia do Corpo de Bombeiros Militar de Capinzal, Capitão Robson Firmiano. Nós temos imagens aí do atendimento dos bombeiros nas redes sociais e no portal de notícias capinzalfm.com. Direto aqui da Vila 7 de Julho, com a unidade móvel da Capinzal FM, falou o repórter Jardel Martinazzo, credibilidade é a nossa marca.
2: Obrigado, Jardel, pelas informações e vamos direto para as informações de Brasília, já com o correspondente Paulo Taran, trazendo as novidades da capital do poder. São pontualmente 9:30.
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1: 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Paulo Taran e a informação.
4: A retomada dos ataques entre Estados Unidos e Irã no Oriente Médio fez o Palácio do Planalto aqui em Brasília adiar o fim do subsídio à gasolina, que havia sido anunciado já na semana passada. O professor de Relações Internacionais e Comércio Exterior, Vinícius Vieira, avalia que a instabilidade entre os dois países nesta guerra ainda vai provocar muitas idas e vindas.
5: A grande questão é, nós não sabemos quando e se esse acordo final virá ainda neste ano. Porque, de um lado, Trump, ele faz promessas e não as cumpre, e do outro lado, o Irã também é ambíguo, principalmente na questão nuclear.
4: As decisões que já haviam sido tomadas pelo Ministério da Fazenda seriam colocadas em prática no fechamento desta semana. O titular da pasta, ministro Dario Durigan, admite que o recuo precisou acontecer para ser o mais assertivo possível dentro de um cenário de instabilidade.
6: Ontem, o petróleo volta a subir para 80, o barril de petróleo. E aí nós temos que adotar com cautela a retirada de subsídio. Então a gente tirou do diesel. Essa semana eu ia anunciar a retirada da gasolina. Vou analisar a retirada na próxima semana, porque o preço da gasolina já está com um impacto diferente do que eu estava prevendo.
4: O conflito entre Estados Unidos e Irã gerou até agora um choque de energia global, elevou os custos de produção e forçou o FMI a revisar a inflação mundial. Os impactos mais graves vieram da ameaça ao Estreito de Hormuz, por onde passa cerca de 20% do petróleo de todo o mundo. O tipo Brent saltou de cerca de $60 para entre $72 e $73 por barril. Essa alta no combustível encareceu o frete e a produção no mundo todo. O Fundo Monetário Internacional estima que a inflação global, por conta de tudo isso, saltou para 4,7%. De Brasília, Paulo Otaran.
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2: Bora de música, gente. 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Nesta manhã ainda a gente vai fazer o sorteio de uma linda pizza pra você, uma deliciosa pizza pra você, tá bom? 9 mais 39 agora. Bom dia.

0: 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Vocês se entendam aqui nos bastidores e quem é que vocês estão falando? Vocês falaram 10 nomes e não consegui memorizar nenhum, né? Afinal, quem é afinal, Fernanda? Lembra aí, faz favor. Vamos nessa, gente. 9:41, você está com a Capinzão FM, essa rádio feita pra você. Dona Catarina Ferrari, tudo bem? Muito obrigado pela sua participação. A Simone Trevisan com a gente também. Alexandra Perotoni, Alexandra, um abraço bem especial pra ti. Dona Joanete Bareta, agradecer também a Janete Brol e toda a família que estão acompanhando a 102.3. Você consegue deixar no ponto a música Nunca Perca a Sua Fé? Pra gente tocar logo em seguida, hã? Tenta, por favor, se a gente consegue tocar essa música antes da previsão, antes do tempo e temperatura ainda, né? É, a Janete Brol e toda a família oferecendo então para a tia Alice Américo Ribeiro e pro Luiz Américo Ribeiro, que estão de aniversário hoje. Mas que maravilha, né? Muitas bênçãos então para a família. Janete, gratidão pela sua participação. Nós não temos essa música, Mauro. Bah! Então fazer o seguinte, você tem ali, ó. Essa aí. Então essa aqui a Janete vai oferecer então pra tia Alice Américo Ribeiro e pro seu Luiz Américo Ribeiro, que estão de aniversário hoje. Gratidão a todos vocês, ó. Mais uma chamadinha, faltam exatamente 15 minutos para você participar dessa promoção da Magic Pizza, valendo uma super pizza para você. 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Faltando então 17 para as 10. Essa aqui vai especialmente para os aniversariantes citados pela Janete, ó. Rick e Heller. É linda, linda, linda, linda.
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1: Sextou com tempo estável, com chuva em todo o meio oeste de Santa Catarina, 16 graus e temperatura. 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
1: 9:52, gente, 9:52, quase a reta final, então, da nossa hora 1, hora 2 da manhã 102. Muito obrigado para você que está mandando o seu recado. Bom dia para Dionis Formenton, que está conosco. Obrigado, amiga, pela companhia. Agradecer também a Marisa Reck. Oi, Marisa, tudo bem com você? Agradecer também a Cirlei Basqueira. Bom dia, Cirlei, tudo bem? Já te passo essa orientação aqui pelo WhatsApp, tá? Só vou marcar a conversa para a gente responder. Dona Eva Geni, tudo bem com a senhora? Muito obrigado pelo carinho de todos vocês. Dona Claudete dos Santos também. Seguinte, vou dar mais alguns minutos para você participar aqui do 988156435. 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Márcio Facim, como é que tá, meu guri? Tudo bem? O pessoal do Pinheiro Alto também fazendo parte da nossa programação 102.3. Vamos, Ícaro e Gilmar, a gente volta já.
9: Essa música conta a história de um cara que acabou com a autoestima de uma mulher. Escuta essa história.

0: 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Bom dia, sejam bem-vindos à Manhã 102.
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0: Os familiares comunicam com pesar o falecimento de Sálvio João Madruga da Rosa, ocorrido ontem no Hospital Maicé, em Caçador. O corpo está sendo velado na funerária Frei Bruno, de Capinzal. Celebração de despedida será hoje às 14 horas, com sepultamento no cemitério municipal Cidade Alta. Comunicamos com pesar o falecimento de Sálvio João Madruga da Rosa, serviços fúnebres a cargo da funerária Frei Bruno. Aos familiares e amigos, as condolências da Capinzal FM.
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0: É isso, gente. 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Nós vamos direto para a transição do programa. Muito obrigado a você pelo carinho e pela participação. Nós vamos para o Experiência de Deus com o padre Reginaldo Manzotti.
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0: Esse é o momento de fé na manhã da Capinzal FM. Você participa através do 988156435 e do 3555-1333. Conto contigo, hein? Mais um dia da novena. Interaja até às 10h30. Por gentileza, mande a sua intenção até às 10h30. 3555-1333. 988156435. 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

0: Louvado seja nosso Senhor Jesus Cristo, para sempre seja louvado. Queridos filhos e filhas, hoje, sexta-feira da misericórdia divina. Misericórdia divina que brota do seio do Pai. Eu confio em vós. Filhos queridos, sexta-feira estamos em plena novena de Nossa Senhora do Carmo, a madrinha da obra evangelizar é preciso. Então vamos dizer, Nossa Senhora, Mãe do Santo Escapulário, rogai por nós. Nossa Senhora do Carmo, intercedei por nós. Saúdo a todos a partir da Rádio Evangelizar, de onde tudo começa, as rádios irmãs, cujos nomes cito neste momento. Pronto para um novo que virá. Rádio Capinzal FM. Saúdo você pela TV Evangelizar, sinal digital em todo o país, em várias cidades, canal aberto, pelo YouTube Padre Manzotti Oficial, aplicativo da Associação Evangelizar é Preciso, e todas as plataformas digitais. Filhos queridos, vamos juntos, como é bom ter fé, como é bom ter fé. Rezemos em nome do Pai, do Filho e do Espírito Santo. Amém. Naquele tempo, disse Jesus a seus discípulos: eis que vos envio como ovelhas no meio de lobos. Sede, portanto, prudentes como as serpentes e simples como as pombas. Repito, disse Jesus: eis que vos envio como ovelhas em meio de lobos. Sede, portanto, prudentes como serpentes e simples como as pombas. Cuidado, cuidado. Cuidado com o quê? Deixa Jesus falar. Com os homens, porque eles vos entregarão aos tribunais, vos açoitarão nas sinagogas. Vós sereis levados diante dos governadores e reis por minha causa, para dar testemunho diante deles e das nações. Quando vos entregarem, não fiqueis preocupados com o que dizer. Naquele momento vos será indicado o que deveis dizer. Com efeito, não sereis vós que havereis de falar, mas o Espírito do vosso Pai que falará através de vós. Quando vos perseguirem numa cidade, fugi para outra. Em verdade eu vos digo, não acabareis de percorrer as cidades de Israel antes que venha o Filho do Homem. Senhor, as tuas recomendações nos são muito pertinentes. Estamos no mundo, somos parte do mundo, como em ovelhas no meio de lobos, e a lobos ferozes. Pedimos, Senhor, dai-nos esta prudência. Hoje nos fala sobre a prudência. Prudência comparada das serpentes, não no veneno, mas na esperteza. Não a esperteza do mundo de engambelar, de enganar os outros. Não se trata disso, Senhor, e bem sabemos. Mas de sermos prudentes, de avaliarmos as nossas forças, avaliarmos as nossas decisões, sermos simples como as pombas, acreditar em Deus, confiar em Deus. Senhor Deus, dai-nos esta prudência e simplicidade. Hoje, lembrando a misericórdia divina, reze comigo. Misericórdia divina que brota do seio do Pai, rogai por nós, intercedei por nós, perdão. Misericórdia divina, fonte de milagres e prodígios. Vamos juntos, solte o som. Meu primeiro amor é Jesus, meu primeiro amor é o Senhor. Senhor Deus, eu quero proclamar isso de todas as formas, principalmente com as minhas ações. Você, na misericórdia divina, quem você quer colocar em oração hoje?
1: Meu coração.
0: Tem algo que está te incomodando? Então vamos dizer: Senhor, confiando na tua misericórdia, confiando no teu amor, eu coloco esta intenção, esta causa familiar, esta causa pessoal. Olhai, Senhor, pelas nossas necessidades. Olhai, Senhor, que nada me aparte de ti. Sou do meu amado. Quero voltar ao primeiro amor. Se eu me perdi, Senhor, me leve de volta. Se eu me perdi, Senhor, resgate-me com teu amor. Resgate-me com a tua misericórdia. Coloque no centro da tua vida. A minha vida tem como centro Jesus Cristo. A minha vida tem como centro nosso Senhor. Meu coração ardeu. Eu ardo de amor por ti, Senhor. Quero sempre deixar tudo e seguir-te em missão. Diga isso. Nossa Senhora sempre disse isso. Meu primeiro amor é Jesus. Ela viveu para Jesus Cristo. Nós estamos em plena novena de Nossa Senhora do Carmo. Então, Nossa Senhora do Carmo, rogai por nós. Nossa Senhora, Mãe do Santo Escapulário, rogai por nós. Mãe do Santo Escapulário, madrinha da obra, evangelizar é preciso. Rogai por nós. Meu primeiro amor é Jesus. Diga isto. E vamos tirar de dentro de nós tudo aquilo que é idolatria. Tudo o que não convém a um cristão. E eu renuncio, Senhor, a tudo o que é idolatria. Amado povo de Deus, é sexta-feira e, como você sabe, nós lembramos a misericórdia divina. É sexta-feira e nós estamos neste ano no segundo dia da novena de Nossa Senhora do Carmo. Não é um programa musical, é uma experiência de Deus que nós pretendemos fazer. Uma experiência a partir da palavra lida, a partir dos testemunhos que ecoam, a partir da partilha das pessoas. Que tal você convidar um amigo, uma amiga? 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Eu volto já, volte comigo.
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3: 3221-6060. Escute.
4: Sua bênção, Padre Reginaldo Manzotti. Eu me chamo Estefânia, sou de Ourim, São Paulo. Eu tive envolvimento com meu esposo há 13 anos atrás, ele era envolvido com tráfico de droga. Eu me envolvi com ele, eu comecei a usar drogas com ele.
3: Oh, meu Deus.
4: A gente teve um relacionamento muito conturbado. Imagina. De traições, de agressões, de amizades ruins, e tudo foi tirado da minha vida. Deus me libertou do tráfico, Deus me libertou de agressões, Deus me libertou de vícios. Hoje nós dois trabalhamos juntos, ele trabalha com obra, eu sou ajudante dele.
3: Que bom que você...
4: Graças a Deus, conseguiu. Minha casa hoje não tem discussão mais, não tem droga, não tem tráfico. Eu sou muito apegada com Deus, com minha mãe, Nossa
3: Vida
4: Senhora Aparecida. Agradeço ao Senhor pelo seu programa, pelas suas palavras, por tudo, Padre. Deus continue te abençoando muito, muito, muito, muito. Desculpa que eu tô um pouco nervosa, mas eu tô muito feliz pelo que Deus fez na minha vida.
3: Que bom.
4: Toco sino, sacristão.
3: Louvado seja Deus, Estefânia. Gente, você escutou? Escutou mesmo? Foi no fundo do poço. Ela e o companheiro nas drogas. No fundo do poço, consumiam, vendiam. Mas Deus não desiste nunca. Você escutou esse testemunho? Então não importa onde você esteja hoje, lembre-se o que Deus é capaz de fazer e onde ele já foi por amor, na cruz redentora. Por isso, fico feliz, filha,
0: 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Estefânia de Ourinhos, São Paulo. Dom Eduardo Vieira dos Santos, da Diocese de Ourinhos. Filha de Deus, que a paz de Jesus esteja com você. Alô? Filha de Deus?
5: Alô?
0: Alô, bom dia.
5: Bom dia, Padre, sua bênção.
0: Deus abençoe. De onde você fala, filha de Deus?
5: Eu falo de algum lugar de Minas Gerais.
0: Tá, uma filha de Deus de algum lugar de Minas Gerais. Pois não, filha.
5: Padre, é um prazer estar falando com o senhor. Há muitos e muitos anos eu venho tentando ligar com o senhor. Já estive pertinho do senhor uma vez. O senhor esteve aqui em Minas Gerais, mas não... O senhor passou perto de mim, mas não... Graças a Deus, hoje eu consegui.
0: Isso. Só fale mais alto. O que você quer falar, minha querida?
5: Ô, padre, é que há 22 anos eu sou casada. E aí, desde então, assim, não é fácil. Só que todo ano, praticamente, eu tenho problema com meu esposo.
0: O que que acontece?
5: Ele, assim, nunca parou empregado.
0: Tá.
5: Ele entra na empresa, fica um tempo, daí a pouco para de ir, não vai mais.
0: Certo.
5: E nisso, várias empresas já fecharam as portas para ele.
0: Tá.
5: E aí eu tô na dúvida porque, assim, diz, quando eu era mais novo, antes de eu casar com ele tinha depressão.
0: Quem tinha depressão?
5: O meu marido.
0: Teu marido, tá.
5: Isso. Só que aí, quando eu casei com ele, ele me falou que Nossa Senhora das Graças tinha curado ele, que ele não tinha, que ele tinha ficado curado disso.
0: Tá.
5: Só que aí, uma vez eu levei no psiquiatra, o psiquiatra me falou que ele tinha transtorno bipolar.
0: Tá. Tô ouvindo.
5: Só que aí, na minha, eu fico na dúvida se é desânimo, se é preguiça, ou se realmente é depressão, porque igual, pra você ter ideia, esse ano foi na novena de São José. Ele assinou um contrato, estava desempregado.
0: Entendi.
5: Aí, começou, de poucos dias ele já parou de ir, já começou faltando. E mês de maio, ele foi poucos dias na empresa.
0: Certo.
5: Aí, fica, igual, a gente sempre é firme na igreja, a gente ajuda na parte da liturgia.
0: Tá.
5: E eu fico muito na dúvida porque pra mim não é fácil.
0: Quem que sustenta a casa, minha filha?
5: Assim, o senhor já viu falar de linfoma de Hodgkin?
0: De quê?
5: Linfoma de Hodgkin é um tipo de câncer.
0: Ah, sim. É um linfoma.
5: Com 15 anos de... Isso. 15 anos de idade, eu tive... Aí, na época, os médicos ainda falaram que eu ia viver 6 meses.
0: Tá, né?
5: Agora, eu vou fazer 40 anos, se Deus quiser, em dezembro.
0: Entendi.
5: Só que aí, primeiro deu no pescoço, depois no tórax e, por último, na cabeça.
0: Tá.
5: Aí, na cabeça, eu fiz rádio.
0: Certo.
5: Aí, eu fiquei com sequela. Graças a Deus, assim, Deus colocou um médico muito bom no meu caminho, que aí durante todo o tratamento, eu só mantive com ele. Aí, assim, eu recebi alta da oncologia, só que aí me falou, qualquer coisa, você entra em contato.
0: Entendi.
5: Aí um dia eu passei mal, eu tive uma crise convulsiva.
0: Entendi.
5: No fogão, aí eu queimei, fui pro ponto de atendimento, chegou lá, entrei em contato com ele, ele pediu pra mim lá no hospital onde eu atendia. Aí ele me falou que era sequela da rádio que eu tinha feito na cabeça.
0: Certo. Filha, eu só queria, porque o sacristão logo vai chamar o intervalo. Eu não entendi. Quem que sustenta a família? Se ele não trabalha, quem é que coloca o pão nosso de cada dia?
5: Eu recebo o auxílio doença.
0: Tá, entendi. Entendi. Filha, quando ele não trabalha, ele fica fazendo o quê?
5: Aí fica com no celular, vendo, julgando, assim, fica deitado até tarde. E o problema é que, no caso, ele não gosta de me ajudar a fazer nada. Às vezes eu posso, igual foi esse ano mesmo, eu passei mal, tive outra queimadura no fogão. Às vezes eu tive, assim, chamar os outros para me ajudar aqui, fazer as coisas que eu tive ficando um tempo.
0: E você não pode exigir que ele te ajude, pelo menos? Tudo bem, filha, ele pode ter depressão, sim, pode ter problemas, mas isso não impede de trabalhar, isso não impede de ajudar dentro de casa. Então, me parece que vocês precisam ter uma conversa mais séria, de você dizer assim, olha, desse jeito não dá não, você precisa trabalhar, homem. Você vai falar depressão, quantas pessoas têm depressão e mesmo assim trabalham? Não sei se você está me entendendo.
5: Sim.
0: Me parece um pouco de preguiça, porque também poderia ajudar dentro de casa. E também não faz. Então aí, não é separar. Você já está 22 anos junto, vai separar? Não é separar. Mas é corrigir. Você entendeu, minha filha?
5: Sim.
0: Eu preciso ir para o intervalo e eu volto com a leitura orante. Voltamos já.
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0: Eu falava com a filha de Deus e peço que rezemos por ela. Uma pessoa doente, graças a Deus está com auxílio doença. Mas o que eu disse a ela, eu repito agora e aprofundo um pouco. Conheço muitas pessoas que têm sérios problemas de depressão, de ansiedade, de síndromes. Mas nem por isso deixam de trabalhar. Aqui, volto a dizer a você, filha, precisa chegar para o teu marido e ter uma conversa. Olha, não podemos. Não fala em separar. Já estão 22 anos, vão separar para quê? Mas corrigir, se isso está te incomodando, e certamente incomoda, a ponto de quando você passa mal precisar chamar vizinho, já é por demais. Então você tem que dar um chacoalhão. Porque senão a pessoa se acostuma, desculpe o vocabulário, na maciota. Acorda tarde, fica no celular, não dorme tarde. Então, não justifica. Repito que conheço pessoas que tomam medicação, lutam contra a depressão, mas estão ali no trabalho. Filha, fale, converse e diga: não podemos viver assim. O diálogo ajuda. É a frase de hoje. Prudente como a serpente, simples como a pomba. Só que se você ficar guardando isso, vai desandar de vez. Nós vamos para a leitura orante de 1 Coríntios capítulo 9, versículo 19. Escute o que as pessoas têm dito sobre a leitura orante.
1: Eu estou muito emocionada, sou uma filha de Deus de Minas Gerais. Sim. Eu estou muito emocionada com a leitura de hoje. Nesse momento eu estou assistindo o padre aqui na minha cozinha. É. Na leitura orante de hoje, o padre falando sobre... Os pais falam sobre os filhos, as pragas que eles jogam sobre os seus filhos. E eu descobri que minha mãe jogou uma praga muito grande em mim. Há muitos anos atrás. E que tem uma maldição sobre mim. E eu descobri que até está na Bíblia. E é muito importante essa leitura orante para a gente saber definir.

0: E entender tudo que acontece nas nossas vidas está na mão de Deus. E eu procurei um padre da minha paróquia e que ele está me ajudando muito para essa libertação. Obrigada, Padre Manzotti, por todos os dias entrar no meu lar. Amém.
1: Amém. Que bom que você tomou consciência, mas filha, que isso não te influencia a ponto de achar que tudo que dá errado foi por causa daquilo que tua mãe falou. Volto a dizer, saber o diagnóstico é uma parte. Agir a partir do diagnóstico é tão importante quanto. Por isso, não se deixe influenciar por aquilo que tua mãe falou. Deus é mais forte que uma maldição, mais forte que uma palavra pesada. Se agarre com Jesus e vá em frente. E sempre, sempre na vida sacramental. Que bom que um padre está te ajudando. Bíblia aberta, cartilha de oração.
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1: Capítulo 9, primeira carta aos Coríntios. Capítulo 9, versículo 19. Sou um homem livre, não sou escravo de ninguém, mas me fiz escravo de todos, a fim de ganhar para Cristo o maior número de pessoas. Escuta de novo. Sou um homem livre, Paulo era romano por direito, por nascimento, ter nascido em Tarso, judeu, ele era livre. Mas olha que consciência, me fiz escravo de todos, quer dizer, me coloquei a serviço de todos, não me vangloriei dos meus títulos, para ganhar para Cristo o maior número possível de pessoas. Será que nós temos esse desprendimento? E aqui me vem claramente aquele momento do lava-pés, quando nosso Senhor disse: se eu que sou vosso mestre lavei vossos pés, lavai os pés uns dos outros. Como nós temos dificuldade de servir, dificuldade de servir e não ser visto. Aqui está o segredo. Quando trabalho entre os judeus, vivo como judeu a fim de ganhá-lo para Cristo. Diz Paulo, não estou embaixo da lei de Moisés, mas quando trabalho entre os judeus, vivo como se estivesse debaixo da lei, para ganhar os judeus para Cristo. Olha aí, a prudência da serpente, no contexto do evangelho de hoje. Assim também, quando estou com não judeus, vivo fora da lei de Moisés, a fim de ganhar os não judeus para Cristo. Percebe qual é a motivação, começo e fim da vida de Paulo? Cristo. Isso não quer dizer que eu não obedeço à lei de Deus, pois estou de fato debaixo da lei de Cristo. Versículo 22. Quando estou entre os fracos na fé, eu me torno fraco também a fim de ganhá-los em Cristo. Assim, eu me torno tudo para todos o fim de poder, de qualquer maneira possível, salvar alguns. Olha a sabedoria de Paulo, a prudência de Paulo, sagacidade de Paulo. E isso como cristãos, como evangelizadores, você como pai, como mãe, também tem que ter. Versículo 23, escute que máxima, faço tudo isso por causa do evangelho, a fim de tomar parte de suas bênçãos. Faço tudo isto por causa do evangelho, a fim de tomar parte de suas bênçãos. Faço tudo pelo evangelho. Sou livre, mas me faço escravo do Senhor. Escute agora, preste atenção no que vem. Versículo 24. Vocês sabem que numa corrida, embora todos os corredores tomem parte, somente um ganha o prêmio. Portanto, corram de tal maneira que ganhem o prêmio. Vou parando por aqui. Amanhã nós vamos desenvolver essa segunda parte do tema. Mas olha o conselho de Paulo. Faça tudo por causa do evangelho. Repita comigo, Senhor. Que toda a minha vida seja em favor do evangelho. O meu ser padre, você diga, o meu ser mãe, ser pai, ser um cristão, ser um católico, ser um empreendedor, tudo pelo evangelho, para que eu possa tomar bênçãos. Senhor, eu também tomo essa palavra e peço ânimo, coragem, fortaleza. Corram de tal maneira para conseguir o prêmio. Senhor, dai-me esta graça, Senhor, de conseguir chegar ao fim. Se eu não conseguir chegar em primeiro lugar, mas que eu tenha a graça de chegar no ponto final da minha jornada. Não preciso ser o primeiro do pódio, mas quero ter chego. Amém. Esta foi a leitura orante de hoje. Eu volto já.

0: 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Vamos para as primeiras intenções da novena do Padre Reginaldo, depois o Padre já está de volta. Vamos à sequência do Experiência de Deus, porque evangelizar é preciso.
1: No momento, fique com essa imagem. Eu sou um atleta de Cristo e quero chegar até o final nesta caminhada. É verdade que para Deus não importa se eu chego primeiro, segundo, terceiro, vigésimo, quinquagésimo, mas chegar em Cristo. Amanhã não perca a leitura orante, porque ele vai falar dos exercícios de um atleta. Paulo certamente viu as Olimpíadas. Ô padre, sim, Paulo viveu em Tarso, Paulo viveu o mundo helênico, mundo grego, e deve ter visto muitos atletas competindo. E ele usa deste fato para falar das coisas de Deus. Perdeu às 10 da manhã, 10 da noite, se não, vai lá, YouTube Padre Manzotti, leitura orante. Todos os dias, leitura orante da palavra de Deus. Faça essa leitura orante. Povo amado, povo dos Estados Unidos, dia 15 e 16 de agosto, estarei nos Estados Unidos. Mês que vem, sábado e domingo, estarei em Henderson, Massachusetts. pregando o Retiro, Missão, Estados Unidos. Será no Clube Português, no sábado, das 8h30 e 5 da tarde, e no domingo, das 8h30 e 5 da tarde. São palestras diferenciadas, missa, adoração com o Santíssimo Sacramento. Espero por vocês, povo querido amado. 15 e 16 de agosto. As inscrições já estão abertas? Sim. Onde que faz, padre? Vai no site padrereginaldomanzotti.com.br ou vai no Instagram missão.usa, missão.usa. 15 e 16 de agosto, sábado e domingo, em Hudson, Massachusetts. Dia 22 de agosto, estarei em Delran, New Jersey, na Escola Católica da Sagrada Cruz, das 8 às 5, também pelo site padrereginaldomanzotti.com.br, missão.usa. Cleusa, que a paz de Jesus esteja com você. Deus abençoe, Cleusa. Você fala de onde?
2: Joinville, Santa Catarina.
1: Joinville, Santa Catarina. Como é que você me acompanha aí?
2: Pela Arca da Aliança.
1: Arca da Aliança. Você consegue falar mais alto? Tá bem abafado o som.
2: Tá bom, vou tentar.
1: Arca...
2: Arca da Aliança.
1: Tá bom, Arca da Aliança. Pois não. Você quer dar um testemunho?
2: Quero dar um testemunho sobre a minha nora.
1: Sua nora.
2: O meu filho, ele casou com ela bem novinho.
1: Filha, tinha... a ligação está muito ruim, muito.
2: Sim, padre, deixa eu trocar de
1: telefone. Eu acho que você está em viva voz, você...
2: Não.
1: O que está acontecendo,
2: só,
1: filha?
2: Só que não, deixa eu melhorar, padre.
1: Vai lá, não dá para entender, vamos lá.
2: É que o meu filho, ele casou muito novinho. E a esposa dele era de outra religião. Aí eu falei para ele, que isso não importa, desde que cada um siga a sua. Só que ele casou com ela, padre, e ela não viu na dela. Aí ela começou a acompanhar nós, na nossa igreja. E depois ela foi se interessando, e ela foi falar com o padre,
1: louvado seja Deus. Amém. Filha, não vai dar pra gente continuar. Tá muito ruim. Peço desculpas. Repita comigo: graça recebida. Graça testemunhada. Volte à linha e pegue os testemunhos. Se ela pede pedidos de oração, por favor. Aconteceu alguma coisa, equipe, não sei o que aconteceu ali, mas a Cleusa de Joinville não dava para entender. Mas pelo que eu entendi, o filho dela casou com uma pessoa que era de outra religião, mas graças a Deus agora o catecumenato. TV Evangelizar, Joinville 49.1, Arca da Aliança FM, diretor Giovanni Alves, Dom Francisco Carlos Bach de Joinville, Jaqueline. Tomara que esteja boa a ligação. Jaqueline.
3: Oi, padre. Bom dia.
1: Bom dia. Deus abençoe. De onde você fala?
3: Eu falo de Itaipu, Rio Grande do Norte.
1: Itaipu, Rio Grande do Norte. Muito bem. Como é que você me acompanha?
3: Eu lhe acompanho pelo YouTube.
1: YouTube, tá bom. Diga lá, minha filha.
3: Eu tenho uma graça, padre, a testemunhar.
1: Diga.
3: Há 4 anos atrás, eu escutando o seu programa... Num momento de aflição muito grande, porque eu trabalho fora, pago passagem, pagava aluguel. Em meio a um aperto, eu pedi a Deus que me desse uma luz, uma solução para me comprar minha casa. Para mim, pelo menos, sair do aluguel.
1: Sim.
3: E o Senhor, com seus conselhos e suas orações, pediu para, se a gente tiver fé, pedir com fé a Deus. E à noite, quando eu fui me deitar, eu disse, Deus, se eu conseguir comprar minha casa, eu testemunharei no programa do padre Reginaldo. E menos de uma semana, padre, eu consegui. Eu não tinha dinheiro junto nenhum.
1: Deus seja louvado.
3: O meu FGTS, que o senhor sabe que a gente só consegue quando sai do trabalho.
1: Sim.
3: E o meu junto com o meu marido. E dentro de uma semana a gente conseguiu esse dinheiro. E há três anos, né, a gente conseguiu nossa casa. E há três anos que eu tento falar com o senhor para lhe dizer essa graça.
1: E era para ser hoje. Então, graça recebida...
3: É graça testemunhada, glória a Deus, padre.
1: Toca o sino, diga.
3: Tocam sim no sacristão, estou muito feliz para falar com o senhor.
1: Filha, amém, amém, amém. Jaqueline, Jaqueline.
3: Senhor,
1: quer deixar alguém em oração?
3: Eu quero pedir oração pela minha família, pela minha mãe Raimunda, pela minha irmã Juliana, que mora na Bahia, pelo meu filho Mateu, pelo meu marido Lentini. E pedir, Senhor, muitas, muitas bênçãos ao Senhor, Pai, que
1: obrigado.
3: É um homem abençoado.
1: Reze por mim, tá bom? Que Deus abençoe. Meu abraço, Jaqueline, de Itaipu, Rio Grande do Norte, pelo YouTube. É Dom João Santos Cardoso, da Arquidiocese de Natal. Escute esse testemunho, por favor.
4: Me chamo Ieda Maria, sou de Goiás.
1: Pois não.
4: Quero deixar meu testemunho do batismo do meu neto Mateus.
1: Opa!
4: Porque eu tenho 3 netos, mas 2 ainda não tinham sido batizados, filhos da minha filha.
1: É.
4: E tava difícil, todos os pais punham obstáculo.
1: Sim.
4: Então, no último dia da novena de Nossa Senhora de Fátima, o senhor perguntou qual a graça que a gente queria, e eu falei que meus netos sejam batizados.
1: Isto.
4: E quando foi à noite, eu senti um pedido de Nossa Senhora no meu coração, perguntar se ele queria ser batizado, e eu perguntei.
1: E
4: com
1: aí?
4: Isso eu fiquei meio assim, mas depois eu perguntei. E ele falou que sim, vovó, eu quero ser batizado. E aí ele começou a chorar, que queria ser batizado, que era para batizar, que ele queria ser batizado. Aí eu falei para ele, fala com a mamãe, porque eu já tinha falado várias vezes, né, ela não me ouvia. Aí ele foi falar com ela, e ela prometeu, né, depois que ele chorando muito, prometeu que iria batizá-lo. E assim foi, fizeram o curso, e quando foi no dia 7 de setembro de 2025, ele foi batizado, para a honra e glória de Nosso Senhor Jesus Cristo. E agora o outro mais velho, né, que chama Tiago, também está fazendo a catequese, porque já tinha mais de 7 anos.
1: Certo.
4: Então está fazendo a catequese
1: para
4: poder
1: gente.
4: Ser batizado também. E eu fiquei muito feliz com essa graça, agradeço muito Nossa Senhora de Fátima.
1: Amém.
4: E graça alcançada,
1: é graça
4: testemunhada.
1: Deus seja louvado, Ieda Maria de Goiás. Graça sobre graça, bênção sobre bênção, gente. 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Inclusive, quero chamar a atenção hoje, na página 131, a restauração divina e ressignificação. 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Restauração divina e ressignificação. A dor não é anulada, mas fecundada. O sofrimento que parecia estéril gera um novo modo de existir, mais compassivo e terno. Leia, dê de presente o livro Inabalável. Com fé, a tempestade vai passar. Eu volto já, volte comigo.
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6: 10 horas com 51 minutos, vamos às primeiras intenções da novena do padre. A Janete Brown e família para Alice Américo Ribeiro e para Luiz Américo Ribeiro, ambos de aniversário hoje, desejando saúde, proteção e muitos anos de vida. Uma avó pede para o neto Igor Luiz que seja breve o seu transplante e a sua alta galho, pedindo a proteção divina para o filho Elton, para a nora Neia, para os netos Eduardo e Henrique, para que Deus os proteja. Terezinha Elia Poyer para o filho Valdecir, pela sua recuperação, para o esposo, filhos e netos, pedindo por saúde e proteção. A filha de Deus pedindo paz para os seus filhos, noras, netos, para toda a família, protegendo de toda inveja e de todo mal. Cirlei para Sérgio de Macedo, em memória, por 5 anos que ele nos deixou, que Deus lhe conceda o descanso eterno. Loire Rufato Klein, para o pai, 5 meses do seu falecimento, para a mãe Dirce, o filho de Ney, para os irmãos Wilson e Valmor Rufato, todos em memória. uma filha de Deus pedindo ao Sagrado Coração de Jesus que atenda as suas súplicas e as suas necessidades e proteja a sua família de todos os males e perigos, uma filha de Deus pedindo ao Divino Espírito Santo que ilumine o caminho e a mente das suas filhas, dando discernimento e sabedoria, a Maria Sueli pedindo a oração de hoje para todas as famílias, para a sua família, que também para todos os médicos, que abençoe a mão na cirurgia, também em Fraiburgo, também pede pela cirurgia no olho e para toda a família de Lourdes Toscan, que Deus abençoe. O Grupo São João Batista do Parque Jardim Ouro oferece as bênçãos de hoje para os aniversariantes do mês de julho: João Pedro de Abreu, Joênis Contensoto e Salete César. Parabéns, então, em nome do Grupo São João Batista e de toda a equipe da Capinzal. Sabe que eu acho muito interessante quando os grupos da terceira idade fazem esse tipo de participação, que mandam a mensagem aos aniversariantes do dia. Então, parabéns ao Grupo São João Batista do Parque por essa iniciativa, e já vem de muitos anos isso. Noemi Sarmento pede por uma graça, saúde, proteção divina e prosperidade para si, para a mãe Maria, para o esposo Antônio, para o filho Mateus, a nora Carol, para o neto Pedro Henrique, a Roseli de Fátima Luiz, pedindo oração para os trigêmeos do seu neto, Henrique Brian Fernandes, que nasceram ontem, para que Deus abençoe, que tenham bastante saúde e se recuperem bem para sair logo da UTI neonatal. Pede pela recuperação da mamãe, a Isadora, para que Deus os abençoe. A dona Hilda Ferreira pedindo para si, para a família, também a Nossa Senhora do Carmo, que interceda pela sua saúde física, espiritual e também financeira. Intenções da novena de hoje: a Marisa pede oração para toda a sua família, a Rosilei Lopes Bareta, para si, para o filho Renan, para a neta Pietra. Uma filha de Deus pedindo para seu irmão que não tem nada grave nos exames dele, para que Deus abençoe com muita saúde. A Maria Salete, para a família, para que o Senhor Jesus das Santas Chagas abençoe. A Rosilei Lopes Bareta, para si, para o filho Renan, para a neta Pietra, para o esposo Leucir, pedindo muita proteção divina. Padre está de volta, hora de novena. 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
1: 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E agora, vamos juntos à novena? Nossa Senhora do Carmo, segundo dia. Nossa Senhora do Carmo, que deixaste o santo escapulário como sinal de vosso amor e proteção, sois reconhecida como assistência na vida e consoladora amável na hora da morte. Eu, vosso filho e devoto, pronto a vos servir, disposto a vos amar, me apresento a vós e nesta novena, hoje, segundo dia, faço o meu pedido. Qual o seu pedido? Coloque por intercessão de Nossa Senhora do Carmo. Nossa Senhora do Carmo, nunca se ouviu dizer que alguém necessitado, tendo recorrido a vós, tenha ficado desamparado. Com confiança, Mãe do Santo Escapulário, intercedei junto ao vosso Filho Jesus Cristo por mim, por aqueles por quem devo rezar sempre e por aqueles que se confiaram às minhas orações. Diga o nome das pessoas que pediram oração, que pediram oração, que você sabe que estão precisando de uma graça, que mandaram um WhatsApp para você, que passaram por você e disseram: reze por mim. Mãe amável, sede-nos propícia e rogai por nós a Deus para que sejamos dignos das promessas de Cristo. Nossa Senhora do Carmo, rogai por nós. Mãe do Santo Escapulário, rogai por nós. Madrinha da obra Evangelizar é Preciso, intercedei por nós. E você, mantém o hábito de colocar o recipiente com água? Coloque agora. Pegou os remédios? Pegou a foto de família? Depois, quando passarem na tua casa, chegar teu neto, tua neta, alguém, ou você mesmo, dê de beber aos outros essa água benta. O Senhor esteja convosco. Ele está no meio de nós. Abençoai, Senhor, a água que nos lembre o batismo e a quem pertencemos. Abençoai os remédios, as roupas dos enfermos, as fotos de família, por intercessão de São Pio, Nossa Senhora do Carmo, nos méritos das Santas Chagas, em nome do Pai, do Filho e do Espírito Santo. Amém. E eu me despeço nessa sexta-feira com o clipe Meu Primeiro Amor, YouTube Padre Manzotti, prestigie, peça para tocar na sua rádio. 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Primeiro.
6: Pontualmente 11 da manhã, vamos às intenções complementares. A Marta Melo para os filhos Antony, Miguel, Cauê, Cauane e para o esposo Valdecir. Dona Lorenete Nitz pedindo oração sobre o filho Daniel Nitz, que vai fazer biópsia hoje, pedindo que Deus interceda que os exames deem tudo certo. Intenções também, Terezinha oferece oração para o afilhado Christopher, para que Deus abençoe. Uma avó para o seu neto, que livre das drogas e das más companhias. Filha de Deus para o seu filho, para que livre das coisas ruins. Terezinha para o neto Matias, que Deus abençoe e lhe proporcione a cura. Salete, Edneia, Clem Poyer e família, oração para a sobrinha Elisa, que está de aniversário hoje, para que o Divino Espírito Santo ilumine e abençoe sempre o seu caminho. A Adilei Lopes, para toda a família, pedindo proteção. Uma pessoa de fé pedindo a Nossa Senhora do Carmo que a filha possa se reconciliar no matrimônio por seus filhos que tanto precisam. Uma filha de Deus, a Nossa Senhora do Carmo e a São Cristóvão, que abençoe e proteja o seu filho nas estradas, uma filha de Deus, para a sua filha Maria Júlia, para que dê proteção, inteligência, juízo, que ela continue no caminho do bem, que Deus afaste as pessoas invejosas da sua vida, também por 5 anos de falecimento hoje de Jaciana Fogaça de Lima, para que Deus lhe conceda o descanso eterno. Fátima pede a bênção de hoje para o filho Lucas, o esposo Elson e também para os seus irmãos, a Maria Gerci, para si, para os filhos, noras, genros, netos e bisnetos. A Luciana pedindo oração para o filho João Vitor, que está de aniversário amanhã, fazendo 16 anos, e também para sua filha Maria Luísa, que não está bem, pedindo para que Deus lhe proteja. A Marta da Luz, a oração para a mana Maria Madalena, pelo seu aniversário hoje. Uma filha de Deus pedindo a Jesus das Santas Chagas que derrame uma gota do seu sangue sobre o seu filho, livrando de todos os males dos invejosos e para que consiga um trabalho. Uma mãe pede oração do padre, perdão, uma avó pede oração pela saúde do seu neto e também para todos os familiares. A Natalina Muraro pede oração para a sua família. Jucimara da Luz, pela saúde da mãe Gessi, para si, para a filha Pietra, o esposo Wagner e para toda a família, por uma sexta-feira abençoada. Peço oração de hoje por um ano de falecimento à minha irmã Lourdes Nardi Borsatti, que ela tenha o descanso eterno. A pedido então de toda a família, intenções da novena do padre. A Vanice pedindo oração de hoje para suas irmãs Marlene, Marli e Vanilde. E ainda nas intenções do padre Reginaldo Manzotti, uma filha de Deus pedindo oração para si, por toda a sua família, agradece pelas graças alcançadas, mas suplica por um milagre financeiro. 11:03, intenções que foram enviadas até às 10:30, que é o nosso limite, agradecendo a Casa Barraquinha, Atacadão das Frutas, SAS Construções e Acabamentos, Farmácia São João, Oral Unique, Capinzal, Empório, 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
6: Capinzão FM, são 11 horas com mais 7 minutos. 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

0: Eu amo a Capinzão FM, quem não tem um sargentão, hein? Rainha musical aqui no Bailão 102.3. Essa rádio que é feita pra você há 46 anos. E assim nós fechamos então a nossa participação, a nossa parceria com a Magic Pizza. Vamos sortear nesse momento então uma pizza para hoje, dia da pizza, gente. 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Abraço ao Jean e toda a equipe aí do restaurante Tainho e também da Magic Pizzas. Por favor, roda a vinheta. 11:12, bom dia.
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0: Vamos ao sorteio então de uma pizza da Magic Pizza no Dia Nacional da Pizza. Ô, oh, delícia, hein? Só atualizando então com os últimos nomes, um F5 aqui, um filtro aqui. Ah, valendo, gente. É isso aí. Vamos girando então, 3, 2, 1. Saindo aqui, final do celular 9017. Quem leva essa pizza é Aldinei Maria da Rosa. Aldinei Maria da Rosa, final do celular 9017. A Fernanda vai te passar as orientações através do WhatsApp da recepção, tá bom? Muito obrigado a todos que participaram, gratidão pela companhia, tá? Não para por aí. Nós temos agora o sorteio de um ingresso para o almoço da Vila 7 de Julho, que acontece neste domingo. Então você manda no 988156435 a palavra ingresso, mais o seu nome completo, e às 11:30, cravado 11:30, a gente faz então o sorteio desse ingresso. O ingresso para o almoço da Vila 7 de Julho, o ingresso está aqui na recepção da rádio, para você almoçar então com a sua família. O ingresso para o almoço especial dos 43 anos da Vila, neste domingão, tem o ingresso por aqui, agora 11 com mais 14, gente.

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1: O Plano Frei Bruno de Assistência Familiar comunica com pesar o falecimento de João Hélio Barbosa. O corpo está sendo velado na Capela Mortuária de Capinzal. A celebração de despedida será hoje às 17 horas no próprio local e o sepultamento no Cemitério Municipal de Capinzal. Comunicamos com pesar o falecimento de João Hélio Barbosa. Os familiares comunicam com pesar o falecimento de Sálvio João Madruga da Rosa, ocorrido ontem no Hospital Mais Sé de Caçador. O corpo está sendo velado na funerária Frei Bruno, em Capinzal. A celebração de despedida hoje, às 14 horas, logo após o sepultamento no Cemitério Municipal Cidade Alta. Comunicamos com pesar o falecimento de Sálvio João Madruga da Rosa. Serviços fúnebres a cargo da funerária Frei Bruno. Aos familiares e amigos, as condolências da Capinzal FM.
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1: A família de Josefa Machado Fracasso, ainda consternada com seu passamento, agradece a todos os parentes, amigos, vizinhos que manifestaram seu carinho, a sua solidariedade, o seu apoio neste momento de profunda dor e convidam para a missa de sétimo dia, domingo, às 19 horas, na Igreja Matriz São Paulo Apóstolo. Familiares de Anselmo Weisfeld, ainda consternados com o seu falecimento, agradecem à Secretaria da Saúde de Ouro, a toda a equipe do Hospital Nossa Senhora das Dores, Bombeiros, ao Diácono Roque de Simas, ao Pastor Cláudio, aos familiares, amigos e a todos que estiveram presentes e que confortaram a família neste momento de dor e de despedida.
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1: Eu amo a Capinzal FM, são 11 horas com mais 20 minutos. 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
1: Bora, gente, 11h21, lembrando que nós temos um ingresso para o almoço da Vila 7 de Julho neste domingo. Começa a ser servido às 11 horas e 40 minutos, para marcar então os 43 anos da comunidade. Para você concorrer a esse ingresso, mande lá ingresso com o seu nome completo para o 988156435, como fez o seu Adão Ferreira da Silva, da Vila 7, o Lídio Cavagnoli, como quem fez a participação por aqui também, já ouço aqui, bom dia. A dona Hilda Ribeiro, que está conosco na Vila 7, o Eurico Serpa também, bom dia, guri. A Natalina Muraro também, o Severino Fracasso, a Brenda da Silva. Agradecer também a parceria com a Rosane de Fátima da Silva, dona Inês Muraro, bom dia para Marlene. É Baso para Nerei de Balardim, seu Geraldo Zambão está com a gente aqui no Bailão 102, a dona Loia Cassol. Enfim, a todos que estão concorrendo ao ingresso, tem muita gente por aqui, hein? Vamos lá até às 11h30, impreterivelmente, gente. Bora de música boa, ó. Destaque nacional.

Eu amo a Capinzão FM, tá aí banda destaque nacional Pancadas de Choro. Vem comigo, esta é a 102.3, uma rádio feita com muito carinho para você, hein? Almoço da Vila 7 no cardápio, churrasco bovino, suíno, frango, macarrão, aipim, arroz, maionese, pães, cucas e saladas. É domingo, procura o pessoal do Conselho, tem ingressos a R$ 50 ainda. Deve ser os últimos, né? Tem bastante gente procurando.

R$ 72. 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A Igreja Pentecostal Deus e Amor, sob a responsabilidade da irmã Eva, juntamente com a equipe de obreiros, se convida e convida a sua família para os cultos. Hoje, sexta-feira, culto da libertação e do ensinamento da palavra de Deus, e domingo, 19h, culto da família. Convide a sua família, os seus amigos, para receber as bênçãos de Deus. Igreja Pentecostal Deus e Amor, na rua Erni Edgar Fleck, número 515, próximo a Arcizan, aqui em Capinzal. 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Lembrando que neste domingo, dia 12, tem matinê no Sítio dos Lagos, em Lacerdópolis, a partir das 14h, animado pelo grupo Marca de Galpão. Ingressos a R$ 25. Você é convidado especial, matinê no Sítio dos Lagos, Lacerdópolis, domingo, 14h, com o grupo Marca de Galpão.

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3: 11h29, a comunidade da Barra do Leão convida para a festa do seu padroeiro São José neste domingo, dia 12, 10 horas, Santa Missa, liturgia do Grupo Imaculada Conceição, do loteamento Parisoto, ao meio-dia, almoço com churrasco bovino, galinhas recheadas, cocas, pães e saladas, à tarde, jogo do cavalinho, muita diversão e matinê com o musical JLE, reservas de mesas pelo 999-05-7942, é domingo, dia 12, a festa em honra a São José, na Barra do Leão, com apoio do Pesque Pague Pasquale Termas Leonense, Pousada JD Bernardes, Tiro de Lu, também PH Motos e Embutidos Bernardi. O grupo de idosos São João Batista do Parque Jardim Ouro convida para o matinê no dia 18 de julho no Centro de Eventos Caravaggio, a partir das 14h com o trio Transação, ingressos a R$20, apoio Agropecuária Terra Fértil, Vargas Soluções Automotivas, Bala Corretora de Seguros Eletrônica Escarton e também da Oral Unique Capinzal. Marque na sua agenda 17, 18 e 19 de julho no Parque de Eventos em Piratuba, mais uma edição da Festa do Agricultor. Na sexta-feira, abertura com agrotour e shows com Baitaque e Grupo Fundo da Grota. No sábado, Tratoraço, Feira da Novilha e show com Garotos de Ouro e domingo, show com Daniel Hack. Almoço ao meio-dia e cada família piratubense terá o desconto de R$50 na aquisição do churrasco. À tarde tem matinê com indústria musical e Terceira Dimensão. A realização é da Prefeitura Municipal de Piratuba e da Comunidade de Nova Beleza. 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
0: Onze horas com mais 32 minutos, então nós fechamos o cadastro agora da Vila 7 de Julho. Quem participou até agora, então já a gente faz o sorteio, então, para você que nos acompanha em toda a região, de um almoço para a vila neste domingão. Vem aí a 43ª Festa em honra ao Padroeiro São Cristóvão, em Lacerdópolis, no dia 2 de agosto, às 9 horas, o início da procissão em frente ao Estádio Municipal, 10 horas, Santa Missa, com a liturgia de Tassir Buco e Marcos Formigueri, ao meio-dia, almoço com carne bovina, suína, galinhas, recheadas, saladas e sobremesas. 15 horas tem matinê com Cidinho e banda. A entrada é gratuita. Faça sua reserva de carne ou de mesa com o Nailson pelo 999-104201. Apoio Multimarcas Bebidas. E o bairro Santa Terezinha convida para a 40ª Festa do Padroeiro São Leopoldo Mandique no dia 2 de agosto. Tridos nos dias 29, 30 e 31 de julho às 19 horas, na capela. No domingo, dia 2 de agosto, às 10 horas, Santa Missa, a liturgia do loteamento Lar Imóveis, 12 horas, tradicional almoço com churrasco bovino e suíno, saladas, pães e cucas, 14 horas tem matinê com o 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
0: Perfeito, tô colocando os últimos nomes aqui. Dona Loia Cassol é o último nome e o Ludimar Luiz da Silva são os últimos nomes, a Daiane Lazarotti Vieira, agora Janete Arnucci. Fechamos então aqui o cadastro e nós vamos pro sorteio então desse almoço para Vila 7, almoço dos 43 anos de fundação da comunidade neste domingo, dia 12. Aqui, saindo, é mulher. Final do celular 4988, 4988, leva o ingresso Solange Balbinotti, final do celular 4988. Solange, esse ingresso está aqui na recepção da Capinzal FM, retirar então em horário comercial e bom almoço para todo mundo. Gratidão a todos que participaram, muita gente concorrendo ao ingresso por aqui. 11 horas 35 minutos.
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0: Capizão FM, são 11 horas com mais 36 minutos. 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
0: 11:36 no ar, o integrado BRF para Fala Vinha, materiais de construção e também Baso Agronegócio. Atenção para os avisos de retirada de aves para o dia 10, para hoje no período da noite. É, Priscila Talita Coser Marim 3, linha São José Videira, 20:30, para amanhã dia 11. Brian Marcos Viganó, linha Bonita Ouro, aviários 3 e 4 às 12 horas. E Lerene Valduga Roça, Capitel Santo Antônio Capinzal, aviários 1 e 2 à 1 da manhã, aviário 3 às 3 horas. Iseu Viganó 5, linha Bonita Ouro, às 9 da manhã. Simone Aparecida Martinelli 1, linha São Roque Capinzal, 5:40. Ulisses Gatti 1, linha Santa Rosa Tangará, à 1:30. Vicente Pauli, linha Triângulo e Bicaré, aviário 1 às 14, aviário 3 às 15 horas. Izenir Costenaro, linha Savoia Capinzal, aviário 1 às 14, aviário 2 às 12 horas. São, portanto, os avisos de retirada de aves para o dia 11, para amanhã, sábado. Muito obrigado a todos vocês, Mauro, muito obrigado a Fernanda, a equipe toda liderada por Luiz Pedro Scarton. Gratidão a vocês e um ótimo fim de semana. O Frei Justino está pintando ao vivo aqui para o Caminhando com a Comunidade e depois tem o Jornal do Meio-Dia com o Jardel Martinazzo. Juízo, bom almoço, até amanhã cedo, tchau, tchau, fui!
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0: Paz e bem, caríssimos amigos e amigas, irmãos e irmãs que me ouvem neste instante, eu sou Frei Justino e tenho a alegria de estar com vocês, na companhia de cada um de vocês, nos próximos minutos, preparando-nos para o almoço, para esse final de semana, para os próximos dias. Temos grandes acontecimentos aqui em nossa paróquia. O anjo do Senhor anunciou a Maria, e ela concebeu do Espírito Santo. Eis aqui a serva do Senhor, faça-se em mim segundo a vossa palavra. E o Verbo divino se fez carne e habitou entre nós. Ave Maria, cheia de graça, o Senhor é convosco, bendita sois vós entre as mulheres, e bendito é o fruto do vosso ventre, Jesus. Santa Maria, Mãe de Deus, rogai por nós, pecadores, agora e na hora de nossa morte. Amém. Rogai por nós, Santa Mãe de Deus, para que sejamos dignos das promessas de Cristo. Infundi, Senhor, em nossos corações a vossa graça, a fim de que, conhecendo por anúncio do anjo a encarnação de vosso Filho, cheguemos por sua morte e cruz, a glória da ressurreição, por Cristo nosso Senhor. Amém. Glória ao Pai, ao Filho e ao Espírito Santo, como era no princípio, agora e sempre. Amém. Iniciamos nosso caminhando com a comunidade, com as missas, celebrações que teremos nos próximos dias e, no final, uma bela reflexão do Evangelho. Hoje, sexta-feira, dia 10 de julho, 19h30, missas Alto Alegre, Capitel, Santo Antônio e Linha São Paulo. Amanhã é sábado, 11 de julho, 9 horas, Barra do Pinheiro, 15 horas no Oratório Caravaggio, 16 horas, Vila Anchieta, 19 horas, Klein Lubing, Matriz, São Luís, 19h30, Santa Lúcia, estará lá o Frei José Carlos, com os 11 pós-noviços. É uma grande celebração que vai ter nesse sábado, lá no distrito. Domingo, dia 12, 8h30, Matriz, 9 horas, Lauro Miller, 10 horas, Barra do Leão e Vila Sete, 18 horas, Lar Imóveis Universitário e Vista Alegre, 19 horas, Alvorada, Matriz e Parisotto. São muitas celebrações desse domingo, né? Terça-feira, dia 14, 7 horas, Matriz, 14h30, Linha Carmelinda, e 15h30, Pinheiro do Meio. Quarta-feira, dia 15 de julho, tudo às 19 horas. Vista Alegre, Parisotto, Lar Imóveis, Barro Preto, e às 15 horas, Linha São Cristóvão. E às 19 horas também haverá uma missa de entrega das pastas do ECC. Quinta-feira, dia 16 de julho, 19 horas, Linha Bonita, 19h30, Zortea e Matriz. Sexta-feira, dia 17, 7 horas, Matriz, 19 horas, Parisotto, Lar Imóveis e Lindenberg. E 19h30, no Alto São Roque. As pessoas que se interessarem em ler, ter em casa um exemplar daquele livro bonito que o Frei Ivo Lazzarotto escreveu, O Cântico das Criaturas, nos seus 800 anos, poderá adquirir na Secretaria Paroquial e nas capelas, onde vamos celebrar missa, sempre se leva junto alguns exemplares. E nós estamos na semana de oração pelas vocações das irmãs servas de Maria Reparadoras, que nesta semana completam 126 anos de fundação da congregação. O dia certo é dia 12 de julho, no próximo domingo. Então, orações das nossas missas, nossas celebrações, e pedimos muita oração nessa intenção também. E nós temos a exposição sobre São Francisco de Assis. Estão aqui em cima, no Centro Social São Francisco. Já foi aberta na sexta-feira passada, está aberta todos os dias, de manhã, das 8h30 às 11h30, da 1 às 5, das 6, 18 horas até às 21 horas. Então, são vários horários, três turnos aberta, sempre alguém para acolher aqui em cima. Venham, que vale a pena. São Francisco, sua vida, sua missão, o legado que ele nos deixa, celebrando os 800 anos da sua morte. Uma morte que apresenta uma trajetória de fé, o amor aos pobres, a conversão, o cuidado com a criação, a fraternidade universal. São quadros, são 30 painéis, grande, de 1 metro por 70. São pinturas, são obras de arte famosas, importantes, que retratam os grandes momentos da vida de São Francisco. Estará aberta até o dia 19, domingo da semana que vem, até o meio-dia. Então, aqui estará. A partir, então, do dia 19, à tarde, e não, eles vão levar, ser levada para lá. Na segunda-feira, dia 20, estarão montando, dia 21 também, 21 à noite, vai ser aberta a mesma exposição lá em Zortel. E nós temos amanhã uma bela surpresa aqui em nossa paróquia. Amanhã chegam 11 freis chamados pós-noviços. Freis que fizeram o noviciado, já receberam o hábito capuchinho, fizeram os primeiros votos e estão estudando filosofia, se preparando para o sacerdócio e principalmente para a profissão perpétua. São 11, 9 brasileiros, 2 moçambicanos. Vão chegar amanhã à tarde, estarão conosco até o dia 19. Toda a comunidade paroquial deve se interessar, acolher, informar sobre as atividades. São freios que vêm como missionários e vão visitar durante uma semana, semana que vem, de terça a sexta, as comunidades de Vista Alegre, Larimóveis e Parisotto. Vou visitar todas as casas, todas as famílias, levando uma mensagem, a palavra de Deus, fazendo a bênção da casa, ouvindo, dialogando, conversando, informando sobre batizar de crianças, talvez, pessoas idosas que não têm assistência, toda essa realidade de cada paróquia, de cada comunidade, participação da comunidade no dízimo. Então, será um tempo de formação, que visitas que eles vão fazer aqui em cada uma das nossas casas. Na quinta-feira, dia 16, da semana que vem, das 19h30 às 21h, na Escola da Fé, 2 desses pós-noviços, desses freis, vão fazer uma noite de formação sobre o canto litúrgico. Convidamos de todas as nossas comunidades, interior, bairros e matriz, os que cantam, os que tocam, todos eles são convidados a participar dessa noite de formação. Nos dias 17 e 18, sexta-feira da semana que vem, a partir das 19 horas, haverá uma noite, um dia, um retiro franciscano para jovens. Jovens que foram crismados, de uma certa idade, adolescentes, jovens. Uma noite e um dia. Termina a sábado, dia 18, às 13 horas. Vai ter o café da manhã e almoço também na Escola da Fé. É um grande encontro, vale a pena. Você poderá inscrever-se pelo Instagram. E pedimos então a presença de bastante jovens para esse tempo forte e intenso que esses freios vão conduzir aqui em nossa paróquia. No dia 19, aquele domingo, na missa das 8h30, encerram a missão e eles vão se despedir aqui de nossa paróquia, esses 11 freios missionários. E a abertura vai ser já no dia 12, domingo agora, no dia 12, na missa da manhã, às 8h30, o Frei Márcio Tessaro, que é aqui da paróquia, que é o formador deles, que os acompanha, ele virá junto também. Então nós vamos conservar, eu e ele, e juntos vamos fazer a abertura desse tempo de missão aqui em nossa paróquia. Aniversariantes de hoje, Oswaldir Antônio Alves, Érico Francisco da Costa, Marilene Aparecida Souza dos Santos, Anisete da Silva Surdi e Luiz Conte. Nós, freis, amigos, familiares, comunidade, cumprimentamos, desejamos esses aniversariantes muita paz, alegria, saúde, muitos anos de vida, muitas graças e bênçãos de Deus Pai. E vamos para o Evangelho de hoje. Estamos então no capítulo 10 de Mateus. Já é o terceiro dia em seguida que estamos lendo esse capítulo, chamado capítulo do envio missionário. Cristo havia convidado já os 12 apóstolos, vinha os catequizando, preparando, treinando-os muito bem para a grande missão. Depois ele os envia. Eles representam as 12 tribos de Israel, mas principalmente representam o novo povo de Deus que somos nós, os batizados. Então eles representam este povo que somos nós hoje. Portanto, as orientações de Jesus são para nós também. Ontem ele dizia, não leve tanta coisa, porque quem prega, quem testemunha, quem anuncia de fato o reino de Deus, que é o objetivo principal da missão, anunciar o reino de Deus, o que e como se anuncia é a presença de missionário que somos nós, não em palavras, mas pelo testemunho, pela nossa vida. Então não estarei ostentando riquezas, poder, grandiosidade, superioridade, com muita humildade. E hoje, então, nos versículos de 16 a 23, que do capítulo 10 de Mateus, veja o que Jesus fala para nós hoje. Eis que eu vos envio como ovelhas no meio de lobos. Sede, portanto, prudentes como as serpentes, simples como as pombas e perseverantes nesta missão. Cuidado com os homens, porque eles vos entregarão aos tribunais, vos aceitarão as suas sinagogas. Vocês serão levados diante de governadores e reis por minha causa para dar testemunho diante deles e das nações. Quando vos entregarem, não se preocupe com o que vão falar. O Espírito indicará a vocês o que devem falar. O Espírito do vosso Pai é que falará através de vós. E vai lembrar que das próprias famílias há divisões, irmão que entrega o pai que entrega o filho, irmão entrega a mãe, toda essa confusão nas famílias, como muitas vezes acontece em nossos dias também. E muitos vão perseguir vocês, vão odiar vocês, mas quem perseverar até o fim, este será salvo. Caríssimos, palavras sábias de Jesus, eu vos envio como ovelhas. A ovelha, aquele bichinho manso, nunca é agressivo, se deixa matar, não reage. É simples, é humilde, sejam ovelhas. Nós somos enviados como ovelhas, pela mansidão, pelo diálogo, pelo respeito à pessoa. Não impor uma religião. Não, o reino de Deus é extremamente pacífico, manso, solidário, fraterno, respeitoso. Não é pela violência, pelas armas, não é uma imposição, é uma proposição. Nós somos essas ovelhas que levamos os valores do reino pelo nosso jeito de nos relacionar. Esse reino deve estar dentro de cada um de nós, pela oração diária, pela Eucaristia semanal, a escuta da palavra de Deus. E, sobretudo, pela coerência no nosso trabalho, ali na escola, na sua fábrica, no comércio, no bairro, na comunidade, na própria família. Cada um de vocês, meus queridos e caríssimos ouvintes, cada um de vocês é esta ovelha, que vai mansa, tranquila, aonde está, onde vive, é uma presença que ilumina pela honestidade, pela simplicidade, pelo respeito às pessoas, pelo perdão. Como é bonito ver os cristãos no seu ambiente, na sua realidade, no contexto no que está cada dia da sua vida, é aquela presença que é luz, que é sal, que é fermento. Isso é maravilhoso. Porém, Cristo vai dizer, mas ao redor de vocês tem lobos. Vocês vão evangelizar, levar o reino de Deus, levar a paz no meio do mundo que é cheio de hostilidades, adversidades, inimigos que vão perseguir, vão caluniar, vão querer esfolar, vão tirar o couro dessas ovelhas que somos nós. O mundo não aceita, não suporta, não tolera a presença de Deus, do Evangelho e do Reino. O mundo é toda a realidade que nos cerca, as mídias, esse capitalismo louco está aí, explorando as pessoas no trabalho que não dá folga. Esse é o mundo que está ao nosso redor. Estamos dentro de um mundo, de um reino que não é o de Deus. E ali vamos encontrar muitos lobos, pessoas que nos vão perseguir, vão querer condenar-nos, desprezar-nos, fazer talvez injustiça contra nós. Mas nós continuamos sendo ovelhas. Porém, nós também, às vezes, nós também temos as garras do lobo. Nós também julgamos, criamos divisões, discórdias, cometemos injustiça, não somos honestos, não somos leais com as pessoas. A ovelha pode se tornar lobo. E somos nós. Por isso é preciso a contínua conversão. Esse espírito de humildade. Então Jesus nos coloca nessa situação bonita. Sermos no mundo adverso, difícil, hostil. Presença que é mansidão, que é paz, que é serenidade. É um desafio. Mas vale a pena esforçar-se para isto. Quando nós formos injustiçados, por tipo de chacota, de gozação, de desprezo, talvez até perder amigos, por causa de Jesus, não preocupar-se, nem com o que falar, não precisa ficar se justificando. E o principal, Jesus diz bem claro, vocês vão estar assim aonde estiverem para dar testemunho, para dar testemunho de mim, de Jesus, diante das pessoas e diante de todas as nações. Sermos testemunhas. Enfrentar adversidades como Santa Paulina, celebramos ontem, expulsa, excluída praticamente da sua congregação, deposta do seu cargo de superior a geral. Depois de 6 anos, tinha sido indicada para ser superior geral, que era a fundadora da congregação das irmãzinhas da Imaculada Conceição, por calúnias, fofoca, por interferências e tantas coisas tão mal explicadas, ela foi tirada desse cargo pela autoridade eclesiástica. Dentro da congregação, invejas, perseguições, fofocas, levaram isso ao bispo, sei lá quem, autoridade da diocese, estava morando em São Paulo, e pela própria autoridade eclesiástica foi tirada do seu cargo. Viveu 9 anos fora da casa geral, numa outra casa, numa outra cidade na cidade de São Paulo, medos idosos, servindo num asilo, ignorada, desprezada, relegada. Suportou aqueles anos todos no silêncio, no abandono. Perseverou até o fim. Foi aquela ovelha prudente, mansa e perseverante na humildade e no silêncio. Por isso, essa grande santa que nós festejamos ontem e lembramos dela ainda hoje. O Senhor vos abençoe e vos guarde. O Senhor vos mostre a sua face e se compadeça de vós. O Senhor volva seu olhar para vós e vos dê a paz. O Senhor vos abençoe. Pai, Filho e Espírito Santo. Fiquem com Deus. Paz e bem até amanhã, se Deus quiser.
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3: Capinzal FM, 12 horas e 4 minutos.

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1: Olá, boa tarde. Sexta-feira hoje, dia 10 do mês de julho de 2026. Chove no Baixo Vale, 16 graus e meio é a temperatura no centro de Capinzal e Ouro. Você confere agora em mais uma edição do Jornal do Meio Dia. Dia Mundial da Saúde Ocular reforça a importância da prevenção. Até 80% dos casos de cegueira podem ser evitados. No Dia Mundial da Lei, a advogada destaca como a legislação influencia na vida de todos. Sétimo mutirão de cardiologia de Capinzal atende 40 pacientes neste sábado. Capinzal já aplicou mais de 6 mil doses da vacina contra a gripe, mas cobertura entre grupos prioritários preocupa. Prefeitura de Campos Novos lança licitação para a construção de 30 moradias do programa Casa Catarina. Mestre Rudimar Dickel confirma que pé não será amputado após acidente com moto em Capinzal. Bebê capinzalense com câncer mobiliza campanha de solidariedade em tratamento na cidade de São Paulo. Prefeitura de Capinzal estuda medidas para reduzir alagamentos na comunidade de Lindenberg. Congregação das Servas de Maria Reparadora celebra neste domingo 126 anos de fundação. No nosso boletim de Brasília, bets estão proibidas de usar influenciadores em suas mídias e precisam incluir alertas eletrônicos. Segurança Pública, homem condenado por furto é preso pela Polícia Militar em Campos Novos. Arrombamento em residência causa prejuízo de cerca de R$7 mil no município de Ouro. Incêndio em depósito de mercado mobiliza bombeiros na Vila 7. Homem tem pé esmagado por empilhadeira em Capinzal. Nas informações esportivas, França é a primeira semifinalista da Copa do Mundo. Eu sou Jardel Martinaz e apresento essas e outras informações a partir de agora no Jornal do Meio-Dia, produção Departamento de Jornalismo da Capinzal FM, na direção de Luiz Pedro Escarton.
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1: Agora são 12 horas e 7 minutos, hora oficial do Brasil. A administração de Capinzal realizou uma vistoria técnica na comunidade de Lindenberg para avaliar possíveis intervenções que possam minimizar os problemas causados pelas enxurradas. A visita contou com a participação do prefeito Agnaldo Pedro Page, do vice-prefeito Tiago, do secretário da Infraestrutura, Jairo Hoffmann, e do coordenador local da Defesa Civil, Alcidir Alves da Fonseca. Em entrevista ao Jornal do Meio-Dia, o prefeito explicou que a preocupação aumentou diante da previsão de novas chuvas para os próximos meses, especialmente com relação ao El Niño. Segundo o gestor municipal, embora o município ainda não disponha de um projeto definitivo para resolver os alagamentos, a intenção é adotar medidas paliativas para reduzir os impactos às famílias da comunidade.
3: Então, ontem à tarde nós estivemos, né, na localidade de Lindenberg, ali na ponte, né, para fazer uma avaliação, né, junto com o diretor da Defesa Civil, né, o secretário de Infraestrutura, o nosso vice-prefeito, para que a gente fizesse uma avaliação das medidas paliativas, que a gente sempre gosta de frisar, né, que são paliativas, a gente não tem um projeto definitivo de medidas que venham a solucionar em definitivo esses problemas aí dessas enxurradas, né? Então, mediante essas previsões aí, que não são nada favoráveis, né, a gente começou já esse desassoreamento, essa limpeza do Rio Capinzal, né, que eu acho que está sendo feito um bom trabalho, né, e eu acho que com certeza vai amenizar bastante, né. Da mesma forma, a gente sabe do problema lá na localidade de Lindenberg. Então a gente avaliou estudos de fazer uma limpeza nas cabeceiras, né, fazer uma nova tubulação, né, porque a ponte ela é um pouco mais extensa, porém o vão que deságua ali, ele é pequeno, né, existe já uma tubulação também para para frente, né, de escoamento, né, mas há necessidade de mais, né. Então, fazer uma limpeza nas cabeceiras, né, e fazer um aumento da tubulação para aumentar a vazão, para a gente tentar paliativamente resolver, amenizar, né, o problema que a gente sabe que é muito grave ali das famílias com relação à inundação. E então, a gente, preocupado com isso, vai tomar essas medidas. Nós encaminhamos, né, via a Defesa Civil, né, para o IMA, né, autorização, né, como a gente já tem o decreto preventivo, né, emergencial aí com relação a essas cheias, né, que poderão acontecer. Então, facilita um pouquinho o trâmite, né? Então, nós já temos a autorização para intervir, porém, nós temos que notificar o IMA do que vai ser feito, da interferência que vai ser tomada, né? Então, a gente espera agora, mediante essa análise do que precisa ser feito, um encaminhamento, e tão breve vem essa autorização, a gente possa intervir definitivamente lá para tentar amenizar a situação.
1: Meio-dia 10, a campanha de vacinação contra a influenza segue em andamento em Capinzal e já ultrapassou a marca de 6 mil doses aplicadas. Embora o município esteja próximo da meta estipulada de 7 mil imunizações, a Secretaria Municipal da Saúde demonstra preocupação com a baixa procura pela vacina entre os grupos considerados prioritários, como crianças, idosos e gestantes. A avaliação é feita pela enfermeira responsável pela vigilância epidemiológica, Tailana Basso.
4: A campanha de vacinação contra a gripe continua aberta para os grupos prioritários, né, crianças, gestantes e idosos, e também para a população em geral, nas salas de vacinas do município, na Unidade de Saúde Central e no ESF São Cristóvão. A procura é maior pela vacina pela população em geral e não dos grupos prioritários, né, conforme a gente observa nas coberturas vacinais do município, que está em 52%. Porém, nós já aplicamos mais de 6 mil doses da vacina da gripe, chegando próximo da nossa cota estimada, que era de 7 mil doses. As coberturas vacinais individual por grupo, então nós temos as crianças com 57%, as gestantes com 78% e os idosos com 48%. Lembrando que a meta do Ministério da Saúde seria atingir 90% dessa população vacinada. Então, nas últimas duas semanas, nós percebemos uma diminuição pela procura da vacina da gripe, né, nas salas de vacina, mas é o curso das campanhas, normalmente, né, no decorrer do tempo, que diminui a intensidade, né, a procura pela população. Então, a orientação que passamos para a comunidade é de que a vacina da gripe continua disponível e que para as crianças, os idosos e as gestantes, né, que são os grupos prioritários, a vacinação segue durante todo o ano, mesmo após o inverno, mesmo após, né, a finalização da campanha, as doses estarão disponíveis nas salas de vacina. Porém, reforço que o período mais importante para vacinar é agora, né, devido à maior facilidade de adoecimento para as gripes e outras infecções respiratórias.
1: Falando sobre saúde, a Secretaria Municipal da Saúde de Capinzal realiza amanhã a 7ª edição do Mutirão de Cardiologia, iniciativa que tem como objetivo reduzir a fila de espera para consultas com especialistas pelo Sistema Único de Saúde. Ao todo, 40 pacientes serão atendidos, como explica Ellen Diana Kerber, responsável pelos agendamentos junto ao consórcio Cisamarp.
5: Então, esse 7º mutirão de cardiologia, né? A gente tá fazendo já diversos, né? Quase todo mês a gente traz o cardiologista aqui pro município, né? Pra evitar que os pacientes tenham que se deslocar até Fraiburgo, né? A gente, devido à distância e tudo mais, é melhor trazer o cardiologista aqui pra você facilitar também pros pacientes. Então, vai ser 40 pacientes atendidos nesse sábado, dia 11, uns 28, mais ou menos, de manhã, e o restante à tarde, né? A maior parte vai ser retornos, devido que a grande maioria desses pacientes já estão com os exames prontos, né, que encaminharam para a fila do SUS, e a gente conseguiu estar liberando para eles estarem realizando, e consequentemente eles vão voltar agora com o cardiologista para ele fazer a avaliação, né, passar a prescrição de medicações, enfim, para ajudar o paciente. Então vai estar fazendo também a questão do arraiar do coração, devido à questão no mês de julho, remetendo à festa junina, né, então a gente até convida os pacientes que quiserem estar vindo trajados de festa junina, para estar aqui junto conosco nesse sábado.
1: Para a realização desse mutirão, qual é o investimento por parte do município?
5: Como o Cisamarp, ele é um convênio municipal, no caso, é através do município que sai o valor das consultas e exames realizadas por ele, né? Esse mutirão de cardiologia de 40 pacientes Lages, fica em torno de 5.600 o valor que sai de dentro do município. 140 o valor de cada consulta, multiplicando por 40 pacientes, que é o total que vai ser atendido, fica em torno de 5.600, né? No caso, o valor que seria investido pelo município.
1: Celebrado hoje, 10 de julho, Dia Mundial da Saúde Ocular, chama atenção para a importância da prevenção e do diagnóstico precoce das doenças que comprometem a visão. Em entrevista ao Jornal do Meio Dia, o médico oftalmologista Dr. Alexandre Daniotti, ele destacou que a maioria dos casos de cegueira podem ser evitadas com acompanhamento médico regular. Segundo o especialista, estudos apontam que entre 60% e 80% dos casos de cegueira poderiam ser prevenidos por meio de consultas periódicas e o tratamento adequado.
6: Prevenção e o diagnóstico precoce, eles podem salvar a visão. Dias de hoje, eles estimam que de 60% a 80% dos casos, né, de cegueira que temos no mundo, eles poderiam ser evitados só com consultas regulares e tratamento adequado. Então, essa data do dia 10 de julho, ela existe para lembrar que a saúde dos olhos ela precisa de atenção constante e não só quando a gente sente alguma coisa que deve ir consultar o médico oftalmologista. Então, as quatro grandes vilãs da cegueira, né, que podem ser evitáveis por ordem de frequência, primeiro é a catarata, que é aquela opacificação do cristalino, né, que é muito comum com o envelhecimento, o glaucoma, também, que ele costuma não dar sintomas no início, mas aos poucos ele vai lesionando o nervo óptico, que é o nervo que leva a imagem do olho para a parte posterior do cérebro. E a pressão ocular ela pode estar aumentada e a pessoa não tem sintoma nenhum. Então é bem importante durante a consulta já o médico já mede a pressão do olho, né? Outra alteração bem comum também, que dá com a idade, é a degeneração da mácula, que ela pode afetar a visão central, né? Principalmente após 50 anos de idade, e também a retinopatia diabética, que ela é uma complicação grave de pacientes que têm diabetes mal controlado, que pode dar pontinhos de sangue lá na retina e durante as consultas periódicas a gente já diagnostica e já orienta a fazer a fotocoagulação a laser. Então, todas essas quatro principais doenças que eu falei, se detectadas a tempo, ela tem controle e também o tratamento eficaz. Quanto a crianças, adultos e idosos, né? Como que deve ser a consulta com o oftalmologista? A primeira consulta da criança, ela deve ser ainda feita no berçário, com o teste do olhinho. Depois, recomenda-se uma avaliação com o médico oftalmologista entre 6 a 12 meses, e também aos 3 anos e aos 5 anos de idade. Se estiver tudo bem, o acompanhamento passa a ser a cada 2 anos para as crianças. Já para os adultos saudáveis, né, entre 20 e 40 anos de idade, a cada 2, 3 anos está ótimo. E após os 40 anos, que começa aquela dificuldade de perto, principalmente, para ver celular e estica já o braço para ver os livros, o acompanhamento é a cada 3 anos. E quais os sinais de alerta, né, que indicam a necessidade de procurar o atendimento oftalmológico? Principalmente perda súbita de visão, né, mesmo que uma parte da visão, a visão embaçada que não melhora, dor, olho vermelho persistente, flashes de luz também, começa a ver uns flashzinhos de luz, pode ser algum problema na retina. Também, de uma hora para outra, aqueles mosquitinhos que a gente começa a ver como fosse umas minhoquinhas, que chama moscas volantes, também é importante fazer a avaliação oftalmológica. Quanto aos celulares, né? Celulares, computadores, tablets, o que que teríamos que... Algumas dicas, né? A principal coisa é que a gente deve evitar de ficar um tempo muito prolongado. É importante mais ou menos a cada 40 minutinhos fazer as pausas, lembrar de piscar bem o olho, tomar sempre bastante água, né? Porque já foi provado, quando a gente está nas telas, a gente pisca menos. É o que acontece, o olho fica mais seco, começa a arder, queimar, ficar vermelho, embaçar. Então é bem importante as pausas e também piscar bem o olho e também sempre tomar bastante água.
1: Estamos apresentando o Jornal do Meio-Dia, intervalo comercial. Voltamos já já com outras informações.
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1: Nós vivemos cercados por leis, estão presentes no trânsito, nas relações de trabalho, no comércio, na escola e até nas situações mais simples do nosso dia a dia. Muitas vezes só lembramos delas quando surge um problema, mas a verdade é que são as leis que garantem direitos, estabelecem deveres e ajudam a manter a convivência em sociedade de forma organizada e mais pacífica. Neste Dia Mundial da Lei, para falar mais sobre o assunto, nós conversamos com a advogada doutora Vilma Salete Bernardi da Mota, para entender um pouco mais das leis do cotidiano e como elas impactam diretamente na vida de todos nós. Doutor, inicialmente, qual o significado do Dia Mundial da Lei e por que essa data é tão importante?
4: O Dia Mundial da Lei é celebrado para nos lembrar que o mundo não funciona na base do olho por olho e dente por dente, ou da lei do mais forte. Essa data é importante porque celebra a transição da barbárie para a civilização. Ela nos lembra que todos, desde o cidadão comum até o governante mais poderoso, devem seguir as mesmas regras. É o dia de valorizar a segurança que as leis nos dão.
1: E doutora, qual o papel das leis nas organizações de uma sociedade?
4: Imagine o trânsito, se não houvesse semáforo, preferencial ou limites de velocidade. Seria o caos absoluto. Na sociedade, é a mesma coisa. As leis funcionam como as regras do jogo da vida em comunidade. Elas servem para organizar o espaço público, para definir o que podemos ou o que não podemos fazer. E, principalmente, garantir que os conflitos sejam resolvidos no diálogo e nos tribunais, e não na violência.
1: E qual seria a diferença entre lei

0: justiça.
1: E, doutora, o quanto é importante que o cidadão conheça os seus direitos e os seus deveres?
0: Quem não conhece seus direitos vira passageiro da própria vida. Os outros decidem por você. Mas há o outro lado da moeda. Conhecer os deveres evita também que você prejudique o próximo. A cidadania é uma via de mão dupla. Quando você conhece os seus direitos, você evita abusos, como de empresas, de vizinhos ou do próprio governo. E assim constrói um país mais correto.
1: E quais seriam os erros mais comuns cometidos pelas pessoas por desconhecimento da legislação?
0: No escritório, eu vejo muitas pessoas errando em coisas simples do cotidiano. Por exemplo, nos contratos verbais. Achar que a boca tem lei e fechar negócios caros, como por exemplo aluguel ou compra de um carro, sem colocar nada no papel. Nas relações de consumo, achar que pode trocar qualquer produto em 7 dias. Esse prazo de arrependimento ele vale, em regra, apenas para as compras feitas na internet ou fora da loja física. Na área trabalhista, fazer os famosos acordos por fora, achando que está tudo bem, sem saber que certos direitos, como por exemplo o FGTS, são irrenunciáveis.
1: E tem um ditado, doutora, ninguém pode alegar desconhecimento da lei. É válido ainda? O que significa na prática?
0: Sim, ele continua totalmente válido. Está disposto no artigo 3º da nossa Lei de Introdução às Normas do Direito Brasileiro. Na prática, significa que se você cometer um crime ou desrespeitar um contrato, você não pode chegar na frente do juiz e simplesmente dizer: "Ah, me desculpa, eu não sabia que isso era proibido." O juiz vai aplicar a penalidade do mesmo jeito. O Estado presume que, uma vez publicada a lei, ela é de conhecimento de todos. Por isso é tão importante se informar.
1: E de que forma o acesso à informação jurídica pode fortalecer a cidadania?
0: Informação é poder. Quando a população entende o que o texto legal diz, ela deixa de ser manipulada. O acesso à informação jurídica transforma um habitante em um cidadão ativo, que sabe cobrar o vereador, que sabe exigir o remédio no posto de saúde, que sabe se defender de golpes.
1: E, doutora, quais são os direitos fundamentais que todo cidadão deveria conhecer?
0: A nossa Constituição Federal, no famoso artigo 5º, traz os principais. Todo brasileiro precisa saber que tem direito à vida e liberdade. Ou seja, ninguém pode ser preso a não ser em flagrante ou por ordem escrita de um juiz. Igualdade. Homens e mulheres são iguais em direitos e obrigações. Saúde e educação são deveres do Estado e direito de todos. Propriedade e moradia. Seu lar é inviolável. Ninguém pode entrar nele sem o seu consentimento, salvo raras exceções, como por exemplo no flagrante delito ou num desastre.
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1: Agora são 12 horas com mais 29 minutos, hora oficial do Brasil, e Campos Novos publicou edital de licitação para contratar a empresa responsável pela construção de 30 moradias do programa Casa Catarina. A abertura das propostas está marcada para o dia 4 do mês que vem, investimento estimado de 3 milhões e meio. As casas terão pouco mais de 56 metros quadrados de área construída, com 2 quartos, cozinha, banheiro, lavanderia, área de serviço e varanda. Serão 22 unidades no loteamento Nova Morada e 8 no loteamento Nossa Senhora de Lourdes. O servidor Nelson de Paula traz detalhes a respeito desse processo.
3: O edital de licitação ou chamada pública do programa Casa Catarina representa um compromisso do nosso prefeito Dirceu Kuyper e vice Cláudia com as pessoas que mais precisam de moradia no nosso município de Campos Novos. Esse processo licitatório ou chamada pública será no dia 4 de agosto de 2026. Próximo mês. A expectativa dos inícios das obras será após o pleito eleitoral, ou seja, até o final deste ano de 2026. Para a construção de unidades habitacionais foram definidos 2 locais, sendo 8 unidades na comunidade Nossa Senhora das Dores, chamada de Pedreira, e 22 unidades no bairro Santo Antônio, loteamento Granzotto, denominado Nova Morada. Essas unidades habitacionais serão de 56 metros quadrados, sendo 2 quartos, sala, cozinha, uma área de serviço e garagem. As famílias deverão estar inscritas na Secretaria de Assistência Social e Habitação do município e os critérios serão famílias que ganhem até 3 salários mínimos. E demais critérios serão definidos após o início das obras. Salientando que as famílias contempladas vão receber um termo de cessão de uso do imóvel por 10 anos. Após esse prazo, terão documento do imóvel definitivo, ou seja, o registro do imóvel, o que não vai ser cobrado e que não vai ser cobrado nada do mutuário. Quanto ao impacto referente à construção dessas 30 unidades habitacionais, são 30 famílias.

0: famílias que vão ter sua casa e residir com dignidade e, dessa forma, reduzir um pouco do nosso déficit habitacional. A previsão de construção das obras e entrega das unidades habitacionais será no primeiro semestre de 2028. Serão investidos aproximadamente mais de 3 milhões de reais na construção das residências e toda a estrutura do loteamento. Água, luz, esgoto, arruamento será por conta do município de Campos Novos. Então, desta forma, o município vai diminuindo o déficit municipal no município de Campos Novos. Ficamos sempre à disposição da nossa comunidade camponovense.
1: Esse é Nelson de Paula, que é subsecretário de Habitação do município de Campos Novos.
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1: 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Ronaldo Coutinho, e a previsão para hoje? Boa tarde.
3: Boa tarde. É, o tempo segue aí com tempo assim bem ameno, temperatura amena na região, e vamos continuar com esse tempinho com chuva e períodos de melhora na região. A temperatura hoje, pelo visto, não vai passar muito aí dos 15, 17, 16, 18 graus. Já deu um pouco de chuva e continua com chuva, alguma trovada e períodos de melhora. Pode ter alguma coisinha forte pontual. Mantém a tendência de tempo também, com chance de chuva e períodos de melhora no sábado, continua fresquinho. Domingo pode ter alguma chuva na madrugada, início da manhã, depois melhora e a temperatura cai à noite. Na segunda e terça é bom monitorar, porque é possível que em alguns pontos da região chegue perto ou abaixo de zero. Não é maior parte, não, mas é bom o pessoal monitorar essas áreas de microclima. Da Climatea, Ronaldo Coutinho.
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1: Meio-dia 37 agora e a Congregação das Servas de Maria Reparadora celebra nesse mês seus 126 anos de fundação. É uma trajetória marcada pelo compromisso com a evangelização, a educação e o cuidado com a vida. Em Capinzal, onde as religiosas estão presentes há 79 anos, a data será lembrada com uma programação especial de oração e uma celebração eucarística aberta à comunidade. Em entrevista à Capinzal FM, a diretora do hospital, irmã Adelaide Frigo, destacou que as comemorações tiveram início no último dia 4, com uma semana dedicada a vocações religiosas.
13: Com grande alegria, né? Nós celebramos durante a semana, iniciamos no dia 4 de julho, a semana de orações pelas vocações religiosas das irmãs servas de Maria Reparadora. Toda a semana a gente teve uma programação especial de orações, alguns panfletos foram enviados também para as comunidades, porque nós não conseguimos ir em muitas comunidades. Na igreja matriz, a celebração da missa, na oração pelas vocações durante as missas da semana. E, logicamente, foi um grande momento, porque estamos celebrando 126 anos de presença, de amor a serviço da vida, também aqui em Capinzal. Esses 126 anos é de fundação da congregação. Nós, aqui em Capinzal, estamos completando esse ano 79 anos. O ano que vem a gente fará 80 anos de presença na área da saúde. Então, a gente, assim, enaltece muito esse momento de Madre Elisa, porque foi uma criatura, uma pessoa muito à frente do seu tempo. Ela começou na educação, depois partiu para a saúde na época da guerra, e hoje a gente está presente tanto na saúde quanto no, na educação e também na evangelização das pequenas comunidades em 9 estados aqui no Brasil.
1: A irmã Zilma da Silva reforçou o convite para que a comunidade participe da programação comemorativa desses 126 anos, com um ponto alto neste sábado.
14: Estaremos celebrando 126 anos, que na verdade o aniversário é no domingo, dia 12. Nós vamos celebrar no sábado, dia 11, às 19 horas, na Igreja Matriz São Paulo Apóstolo, os 126 anos de fundação da nossa congregação das Irmãs Serva de Maria Reparadora, com a celebração eucarística da Santa Missa, né? Então, convidamos a todos vocês para estar junto conosco nessa grande celebração. Madre Elisa, ela tinha um coração missionário, apesar de não ter saído do seu país, mas ela enviou as suas primeiras irmãs ao Brasil. E hoje, há 105 anos, nós estamos presentes no Brasil, em várias partes do Brasil, onde foi falado, né? E neste domingo, neste sábado, estaremos celebrando, né, com o tema Comunidades Vocacionais, Testemunho, Encontro e Missão. Também em sintonia ao 5º Congresso Vocacional do Brasil, que vai acontecer em setembro, em Aparecida, São Paulo.
1: Ainda falando sobre celebração, como destacamos nesta semana, a Vila 7 de Julho completou 43 anos com uma programação especial para marcar essa data. Celebrações também recordam a origem da comunidade ligada à enchente de 83, quando várias famílias desabrigadas passaram a se reunir e residir onde hoje nós temos a Vila 7, fortalecendo a devoção de Nossa Senhora do Perpétuo Socorro. A programação dessa celebração começou ontem com a primeira noite do tríduo, terá sequência nesta sexta e o encerramento amanhã. No domingo, haverá um momento especial, um almoço, aberto à comunidade. É claro, quem ainda não garantiu a sua ficha é convidado a participar. Nossa reportagem conversou agora pela manhã com a Luciana Gotardo, esposa do coordenador do Conselho da Capela, e traz orientações aos interessados a participar desse momento celebrativo.
15: A comunidade da Vila 7 de Julho está em festa, comemorando 43 anos de história. E toda essa caminhada teve início com a enchente de 1983, onde famílias foram desabrigadas com a enchente e passaram a residir ali na Vila 7 de Julho. E para comemorar, para celebrar toda essa caminhada, no dia 12/7, a capela Nossa Senhora do Perpétuo Socorro está promovendo um almoço festivo. Esse almoço, a gente está comercializando fichas com o pessoal do conselho e com os outros membros da comunidade que estão nos auxiliando muito na comercialização dessas fichas. O cardápio será carne de gado, carne suína, frango, macarrão, arroz, aipim, maionese, pão, cucas e saladas. Convidamos toda a comunidade, as comunidades vizinhas, para participar, para vir festejar conosco. Então, já estão acontecendo as três noites do Tríduo. Então, ontem já o diácono Arnoldo já celebrou conosco a primeira noite. Hoje à noite, seu Adão vem também celebrar com nós o segundo dia do Tríduo. E amanhã, o diácono Jaime vai estar celebrando conosco. Todos os três dias, então, às 19 horas, na capela. No domingo, a Santa Missa de Ação de Graças, às 10 horas, e a partir das 11h40, então, a gente estará acolhendo toda a comunidade, todos os participantes para o almoço. Após o almoço, então, vai haver um matinê, né, com a banda Companhia Pilger. Quem participar do almoço não vai pagar o ingresso. E quem vier após o almoço ali para se divertir um pouquinho e para festejar, o valor de R$20. Então, nosso agradecimento a todos que estão nos auxiliando muito em todos os preparativos. Já foi uma semana de bastante trabalho.
1: Bom, a reportagem completa com orientações de quem queira participar dessa celebração lá no portal de notícias capinzalfm.com. E uma notícia que traz alívio para familiares, amigos, alunos e toda a comunidade que acompanha a recuperação do mestre Rudimar Dickel. Em entrevista à 102 ontem à noite, ele confirmou que o pé atingido no acidente entre moto e carro no último dia 29 de junho, na rotatória da empresa BRF, foi preservado e não haverá necessidade de amputação. O mestre Dickel estava retornando da comunidade de São Roque, para a comunidade de São Roque, após ministrar a aula de Raikondô na Vila União, quando ocorreu o acidente. Ele sofreu uma grave fratura na região do pé direito, sendo encaminhado ao hospital de Capinzal, depois transferido para Joaçaba, onde segue em recuperação. Vamos ouvir o que disse a reportagem do Jornal do Meio Dia.
16: Foi feita a cirurgia hoje, né, o procedimento aí para a retirada daquela perna encozinhada por cima de todo o peito do pé. Após eles retirarem aí, eles verificaram que é um músculo por baixo. Ele estava em condições de se regenerar, em condições de se refazer de novo e formar uma nova pele. Então, não houve a amputação do pé, graças a Deus. Aí eles alinharam o osso, né, que tinha sido fraturado, da melhor forma possível, porque houve perda de osso, né, ali no acidente. E agora, então, estamos fazendo um tratamento, uma folha chamada folha de Figueiredo, né? Esse tratamento aí vai ser para tentar fazer com que a pele retorne, né? E agora é esperar, né, para ver como é que vai o decorrer do tratamento. Quero muito agradecer aí a todos os meus amigos, ouvintes da rádio aí, que oraram por mim, fizeram orações para que não houve necessidade de amputação do pé, e Deus ouviu as preces, né? Então, muita gratidão em meu coração a todos vocês.
1: E seguimos torcendo aí pela recuperação do mestre Rudimar Dickel, que segue internado no hospital em Joaçaba. Bom, aos 9 meses de vida, a pequena Valentina, moradora de Capinzal, enfrenta uma intensa batalha contra um câncer de grau 2, aliás, de grau 4. Em entrevista à Capinzal FM, a mãe Emily Aparecida Schwantz detalhou a trajetória da filha desde o diagnóstico e fez um apelo por apoio à campanha solidária que ajuda a custear a permanência da família lá no estado de São Paulo, onde segue esse processo de recuperação. Segundo Emily, Valentina nasceu saudável, mas aos 5 meses, uma consulta de rotina identificou um aumento do perímetro cefálico. E a partir daí, foi uma grande mobilização da família, apreensão, até esse processo que ocorre, inclusive, no momento, lá no estado de São Paulo.
17: Olá, pessoal, tudo bem? Me chamo Emy, sou uma mãe da pequena bebê Valentina, de apenas 9 meses. Estamos aqui em São Paulo na luta contra o câncer dela. Valentina nasceu super bem e saudável, pesando 3,9 kg. Sempre foi uma bebê muito alegre e sorridente. Mas ao decorrer dos meses, com 5 meses de idade, em consulta de rotina com a pediatra, notamos um grande aumento no perímetro cefálico dela. Fomos encaminhados a fazer vários exames, dentre um deles foi uma ressonância, que constou que ela estava com hidrocefalia, que é um acúmulo de líquido no cérebro, e um tumor. Fomos encaminhados também para Florianópolis, lá para realizar os procedimentos das válvulas. Foi colocado uma válvula na cabeça da Valentina para conseguir drenar o líquido que a hidrocefalia gerou. Como o tumor da cabeça dela estava localizado em um local muito complexo e de difícil acesso, os profissionais de lá acharam melhor nos mandar aqui para São Paulo, no Hospital Graac, para fazer a cirurgia dela e o melhor tratamento. Graças a Deus, foi feita a cirurgia, foi um sucesso, foram mais de 10 horas ela no centro cirúrgico. Saiu o resultado da biópsia do tumor dela, é um tumor maligno, um câncer maligno, grau 4. Então agora estamos esperando o tratamento da quimioterapia dela, que vai ser muito intensiva. Então estamos fazendo essa campanha para ajudar nos custos da Valentina aqui em São Paulo. Quem conseguir contribuir, ficamos muito gratos. Quem não conseguir também, ajude nós a compartilhar, ajude a colocar a Valentina nas suas orações. Isso fará uma enorme diferença. Que Deus abençoe a todos. Amém.
1: Bom, quem queira colaborar com a Valentina, com a família, lá no portal de notícias da Capinzal, nós temos aí a chave Pix, a qual você pode colaborar. É o 49 9972 4045. Então vai lá no nosso site, lá tem as orientações. Em nome de Emily Aparecida Schwantz, seguimos aqui na torcida pela recuperação da pequena Valentina.
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1: 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E as bets estão proibidas de usar influenciadores em suas mídias e precisam incluir alertas eletrônicos. A informação é de Paulo Otarã.
24: A partir da próxima sexta-feira, as propagandas de apostas esportivas vão precisar exibir alertas obrigatórios. Lembram daquelas que nos acostumamos a verificar nas propagandas de cigarro e de bebidas alcoólicas? Estas novas regras têm limitadores, como o veto a que influenciadores digitais e comentaristas possam ser contratados para induzir o público às apostas. A portaria que estabelece esse novo regramento foi elaborada em conjunto com o Ministério da Justiça e prevê a atuação do Sistema Nacional de Defesa do Consumidor, a fim de garantir o cumprimento das novas regras. Já foram notificadas 37 fintechs suspeitas de movimentar recursos de bets ilegais. O secretário especial da Receita Federal, Robinson Barreirinhas, disse que uma desativação ampla está sendo feita, começando com estas notificações.
25: São 56 mil sites, aplicativos, plataformas derrubadas de bets ilegais no país até hoje. Quase 1000 perfis de influenciadores removidos de redes sociais. Essas informações que as empresas de apostas têm fornecido ao Ministério da Fazenda estão sendo compartilhadas sem o dono privado de um regime de processo com as demais autoridades e tem permitido a gente deflagrar operações no país de responsabilidade a quem descobre as nossas vendas.
24: Além dos alertas, as campanhas não poderão mais criar senso de urgência, não poderão divulgar históricos de premiação como isca e muito menos apresentar as apostas como um ganho fácil. Por determinação do STF, beneficiários do Bolsa Família e do PPC estão, agora sim, proibidos de acessar plataformas de apostas online. O mesmo vale para devedores que aderirem ao Desenrola. As penalidades para quem descumprir as novas regras vão de multa de até 20% do faturamento, a suspensão por até 180 dias e, em caso de reincidência, cassação da autorização para operar no Brasil. De Brasília, Paulo Otarã.
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1: É o nosso plantão policial e também informações do Corpo de Bombeiros, movimentação das últimas 24 horas. Nós tivemos, entre elas, um furto registrado no município de Ouro e uma ocorrência de incêndio em depósito de mercado na Vila 7. Vamos trazer os detalhes em seguida. 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Vamos inicialmente destacando o que nós tivemos nas últimas 24 horas. Vamos aqui pontuar inicialmente sobre esse sinistro, esse incêndio registrado agora pela manhã em um mercado localizado na Avenida José Leonardo Santos, na Vila 7, que mobilizou o Corpo de Bombeiros agora pela manhã. Este estabelecimento comercial tem o seu depósito na parte de baixo, né, do mercado, e foi ali que ocorreu, a princípio, acredita-se, um princípio de incêndio. Muita fumaça chamou a atenção de moradores, várias mercadorias foram atingidas, danos materiais que devem ser calculados ainda pelos proprietários, mas, felizmente, ninguém se feriu, apenas danos materiais. O comandante dos bombeiros, que é o capitão Robson Firmiano, falou à reportagem da Capinzal detalhando o atendimento.
9: Nós fomos acionados agora pela manhã para um incêndio, a guarnição deslocou aqui com todo o seu efetivo e nos deparamos com um incêndio confinado na parte do depósito de um mercado. O acesso bem difícil, com bastante fumaça, bastante calor. Graças a Deus não tinha mais nenhuma vítima, né? Não tinha vítima nenhuma, as pessoas do mercado já haviam evacuado. E aí nós fizemos então isolamento, a entrada, a localização do foco de incêndio, combate, abertura da estrutura para poder ventilar e retirar toda essa fumaça que estava no ambiente.
1: Próxima etapa agora, qual que será?
9: Próxima etapa, a gente ainda continua aqui fazendo a retirada da fumaça. A fumaça que aconteceu no depósito, ela subiu também para o mercado. A gente teve aqui um plano neutro, né? A divisão do ambiente do mercado entre a metade de baixo com menor calor e não tendo fumaça, e a parte de cima tomada por fumaça também, mesmo dentro do mercado. Então agora a gente está retirando toda essa fumaça de dentro do mercado, retirando a fumaça do porão, do depósito, para daí poder fazer a inspeção, né, a perícia, para identificar quais foram as causas, trabalhar com a parte preventiva dentro do Corpo de Bombeiros. Também acionamos a Defesa Civil, tendo em vista que uma estrutura do mercado, ela possivelmente pode ter sido comprometida devido à alta quantidade de calor sobre uma laje lá embaixo no porão, onde o incêndio aconteceu.
1: Menos mal que o fogo não chegou a atingir a parte de cima do mercado.
9: Com certeza, se o fogo tivesse passado ali a laje, a gente teria um incêndio bem maior, de maiores proporções, com risco às edificações vizinhas.
1: Nós temos imagens sobre este sinistro, atendimento dos bombeiros e até uma entrevista com o gerente do mercado lá no nosso portal de notícias, nas redes sociais da Capinzal FM, confere por lá. Outra ocorrência é essa da Polícia Militar. Uma casa localizada na rua 7 de Abril, no Parque Jardim Ouro, foi alvo de arrombamento e furto na última quarta-feira. Os criminosos, eles aproveitaram a ausência da moradora para invadir o imóvel e furtar vários objetos de valor, prejuízo de cerca de R$7 mil. Em entrevista à Capinzal FM, a moradora dona Marlene Maria Tiepo contou que mora há cerca de 23 anos e que nunca havia passado por uma situação semelhante.
10: Viu, em primeiro lugar, eu quero dizer que eu fui a vítima de um assalto aqui na minha residência.
11: Um furto, né?
10: É um furto. Por volta de 6h20 eu saí, fui na casa da Nuninha ali, Bonamigo, ver como que ela estava. E quando eu me retornei às 8h30, eu tentei abrir a porta e percebi que a chave da casa, a porta foi arrombada. E daí chamei o meu filho veio, fiz os vídeos e tudo, acionamos a polícia veio, fiz o boletim de ocorrência e eles me levaram em torno de quase R$7 mil em espécie. Uma televisão de 32 polegadas, um aparelho da TV, um celular da Xiaomi, peças de roupa e uma garrafa térmica que estava em cima da mesa e mais 1.200 em dinheiro que estava na minha carteira.
11: Prejuízo de aproximadamente 7 mil.
10: Sim, isso mesmo.
11: Fato foi registrado, a Polícia Militar esteve orientando com relação a este boletim de ocorrência, também já registrado na delegacia.
10: Sim, foi tudo registrado, eu fui na delegacia ontem e foi tudo registrado, está tudo ok. Espero que o povo e a polícia tomem conta e coloquem esses marginais na cadeia. Espero que não seja o próximo vocês. Alerto vocês, cuidem, se vocês tiverem alguma informação, entra com a Rádio Capinzal ou 190 com a polícia.
1: Ok, dona Marlene, agradecemos aí a sua atenção, a sua disponibilidade em repassar essas informações que são válidas tanto para a investigação como para os vizinhos que tenham visto algo. Ela citou 6h20 e 8 e alguma coisa, mas é 18h20 e às 20 horas e alguma coisa, né? Foi à noite esse fato, foi comecinho da noite, saiu de casa quando voltou. Viu que a porta estava aberta, janela também estava aberta, alguém invadiu a casa. Detalhe que as roupas que estavam numa sacola eram novas, estavam com etiquetas ainda. Foi levado também garrafa térmica, teve relógio feminino, enfim, prejuízo de quase R$7 mil, perto disso. Então, se você viu alguma coisa, mora na rua 7 de Abril, próxima à dona Marlene, que denuncie, talvez tenha alguma câmera de segurança, tenha flagrado o elemento entrando, denuncie, como disse a dona Marlene. Esse alerta é para que não tenhamos mais moradores passando pela mesma situação. Uma jovem de 20 anos ficou ferida após ter o pé esmagado por uma empilhadeira agora pela manhã na Cidade Alta. Ela foi socorrida pelos bombeiros, encaminhada ao hospital, passou por exames e recebeu alta. Maiores detalhes devem ser fornecidos nas próximas horas pelos bombeiros.
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1: Jorge Luiz Solde, as informações. Tudo bem, Jorginho? Boa tarde.
15: Ok, Jardim. Muito boa tarde a você. Muito boa tarde dos nossos ouvintes. Em nome da Magazine Luiza, vamos então às informações esportivas de hoje. E nessa sexta-feira, Espanha e Bélgica se enfrentam pelas quartas de final da Copa do Mundo. O confronto será em Los Angeles, nos Estados Unidos, a partir das 16h. A Espanha garantiu vaga nas quartas de final após derrotar Portugal por 1-0 nas oitavas. Já a Bélgica confirmou a classificação às quartas ao derrotar os Estados Unidos por 4-1. Ontem, a França confirmou seu favoritismo e venceu Marrocos por 2-0 e garantiu vaga na semifinal. Agora, a França vai enfrentar o vencedor do jogo de hoje, então, da Espanha e Bélgica. O confronto da semifinal está agendado para a próxima terça-feira, dia 14, às 16 horas, em Dallas. Também amanhã nós teremos mais 2 jogos que completam, então, às quartas de final, valendo vaga para a semifinal. A Noruega enfrenta a Inglaterra, 18 horas, e às 22 horas, a Argentina enfrenta a Suíça. Segundo o Campeonato Empresarial de Capinzal, tem rodada nesta sexta-feira. São 3 jogos previstos para hoje e os 3 na categoria livre masculino no futsal. Cardoso enfrenta o Acmo Indústria e Comércio, Transporte e Autoelétrica Fernando de Mazieira enfrenta a Vidraçaria Dorigão e no último jogo da noite, Coxim Empreendimentos enfrenta a Flag Transportes. E neste sábado começa o Campeonato Municipal de Bocha em Ouro. Na primeira rodada são 4 jogos. Na linha Carapajo, Ouro Verde enfrenta o Beija-Flor. Na linha Leãozinho, Leãozinho enfrenta o Pinheiro do Meio. Em Nossa Senhora da Saúde, o Noroeste enfrenta o Pinheiro Alto. E no distrito de Santa Lúcia, Santa Lúcia e linha São Paulo. As partidas iniciam às 15 horas. E neste domingo serão conhecidos os outros finalistas do Municipal de Futebol de Capinzal. Os jogos serão disputados no campo do Vasco da Gama. Na preliminar, o Júnior enfrenta a Cochilense. No jogo de ida, empate em 2-2 entre as duas equipes. Entre os titulares, a Cochilense enfrenta o São Cristóvão. No jogo de ida, a Cochilense venceu por 3-0 e tem uma boa vantagem para o jogo desse próximo domingo. Os classificados desses jogos vão enfrentar o Vila União nos aspirantes e nos titulares o Ackman, ambas as equipes garantindo classificação no dia 28 de junho. Em nome da Magazine Luiza, são essas as informações dessa tarde, Jardel.
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1: E assim estamos concluindo mais uma edição do nosso Jornal do Meio-Dia, produção Departamento de Jornalismo da Capinzal FM, na direção de Luiz Pedro Escarton. Muito obrigado pela sua audiência, ótima tarde, bom final de semana.
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0: Olá, meu amigo, olá, minha amiga ouvinte, eu sou o Padre Ezequiel, esse é o momento de despertar para o amor, aqui na sua rádio. Que bom que estamos juntos sempre, que você também fala para outras pessoas que essa mensagem, essa reflexão faz bem para você, para que também escutem. Eu queria falar hoje sobre a importância de ter uma personalidade agradável. Se você fizesse uma autoanálise de você mesmo, você é uma pessoa agradável? Você é uma pessoa simpática, as pessoas gostam de estar com você, ou você é uma pessoa azeda, que existem em muitas situações. A pessoa agradável, qual é que é? Uma das características principais é aquela que tem interesse pelos outros, se importa pelos outros. Não é aquela que bajula, não é aquela que fica elogiando para atrair atenção. Mas é aquela que tem caráter, aquela que naturalmente você percebe, não, essa pessoa de fato é uma pessoa que está atenta àquilo que acontece e está preocupado com outras pessoas. Por isso, crie o hábito de se interessar por outras pessoas, de ajudar também, de preocupar-se com o que está acontecendo, de estar interessado em ter uma boa palavra com essa pessoa, de falar das boas qualidades, de elogiar também. Isso também na empresa é muito importante. Desenvolva a habilidade de falar com firmeza, com convicção. Desenvolva um caráter positivo. Aprenda, por exemplo, a apertar a mão, de modo a transmitir uma sensação cordial, entusiasta. Tem muitas pessoas que apertam a nossa mão assim de uma forma quase não apertam. Não, aperte a mão, sinta firmeza, passe entusiasmo. Atraia outras pessoas para você sendo atraído primeiro por elas. Lembre-se de que a sua única limitação é aquela que você estabelece na sua mente. A maior vantagem de cultivar uma personalidade agradável não é para ganhar alguma coisa dos outros, mas é para aprimorar o seu caráter, o seu jeito de ser. Seja agradável, de forma que as pessoas que estão ao teu lado, as pessoas que estão contigo, ficam felizes por estarem contigo. Essa percepção de personalidade agradável é muito importante também para você estar bem, para você ser uma pessoa de influência positiva sobre os outros. Isso vai atrair coisa boa para você. Pensemos nisso hoje, que o Deus do amor, que o Deus que é a nossa esperança e a nossa vida, e é a nossa rocha de todos os dias, é o fundamento da vida, esteja no teu coração e na tua casa e te abençoe. Em nome do Pai, do Filho e do Espírito Santo. Amém. Um abraço, muita paz e até o próximo encontro.
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povo, sexta-feira, sua maravilinda. Hoje, 10 de julho de 2026, por aqui estamos com mais uma edição do nosso Você Que Manda, desejando a você uma ótima tarde, uma sexta boa por demais pra você que tava com o pé que é um leque. Uhul, final de semana chegando, hoje é sexta-feira. E que bom ter você junto com a gente aqui na 102. Na direção de Luiz Pedro Scarton, na recepção, Fernanda Alves Duarte. 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E a sua participação aqui, ó, 98815-6435.

0: Começamos o nosso Você Que Manda de hoje com Rainha Musical cantando Fígado de Aço aqui na 102.3. Gente, ó, um minutinho, já vou conversar com a Kate do Proner, porque tem final de semana imbatível vindo por aí. Para de lavar louça se ainda não terminou.
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0: Muito bem, gente, por aqui estamos de volta. Olha só, não vi ainda o seu recadinho aqui pra gente. Quero saber o que você anda fazendo nessa sexta-feira. Ontem falei pra mulherada, né, que ó, quem secou roupa secou, que hoje ia ter chuva, que tinha muita casa colorida aí durante essa semana. Pra você, já terminou na lida das panelas? Tem gente que eu sei que faz anhonine, dia chuvoso, tem gente que toma aquele chimarrãozinho. Ou tem gente que toma aquele mate com leite, né? Também pipoca, como eu digo, daquela bem melequenta. Ó, se você me mandou algum recadinho aqui no 988156435, o meu WhatsApp bugou, daqui a pouquinho eu já olho o recado de todo mundo, tá? Mas pode ir mandando. Já terminou de lavar sua louça, tá vindo pro trabalho, não tem quase mais nada naquela despensa, porque olha que no inverno a gente fica em casa. Eu não sei, lá em casa a gente come mais no inverno. Como que é lá na sua casa, Kate? Boa tarde.
6: 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Boa tarde aos ouvintes da Rádio Capinzal. Lá em casa também, é, né? Mais ou menos assim.
0: Porque a gente fica mais em casa e com esses dias chuvosos, principalmente o pessoal do interior, eu sei que tem aquela pipoquinha gostosa, aquele pião na chapa. Aí, de repente, você vai olhar lá e tá faltando um monte de coisa. 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
0: 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E agora a gente vem com um brilhação aqui na tarde.
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0: E a gente ouviu aí Wagner Schneider com Brilha Som Me Diz, cantando aqui na tarde da 102.13. Tem muita gente mandando alô pra gente também. Oi, Mari, manda uma música da banda Silverson. Deixa eu ver se eu tenho ela aqui, depois eu olho, tá? Pra todos que gostarem da música, é o Walter. Uma ótima tarde, então, pra vocês, agradecendo aí também pelo carinho. Quem mais tá com a gente? Meu amigo Jair pedindo uma música com a banda Virtual. Daqui a pouco a gente roda também. Você vai mandando o seu recado, o seu alô. Uma boa tarde pra Marta da Luz. A Marta da Luz pediu uma música com o JM. Pra Mana Maria Madalena, que está de aniversário hoje, desejando muitas felicidades e muitos anos de vida. Mandar um abraço, então, para toda essa galera que está junto com a gente, pedindo música, claro, aproveitando e mandando o seu alô nessa tarde gostosa de sexta-feira. A gente, hoje, 10 de julho, lembrando, para você que está sintonizado com a gente, está se inscrevendo para o Ranchão, nós temos valendo o Ranchão dos R$300 aí das farmácias Medifarma. E esse você se inscreve no 99814-1333. Para quem pediu, o Silverson vem chegando.
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3: Aqui na rádio feita pra você, mandando abraço. Tem gente mandando um recadinho no meu WhatsApp aqui, daqui a pouco já vou mandar um alô pra vocês. Daqui a pouquinho tem banda virtual pro meu amigo Jason. Um abração pra dona Maria Sueli. É, cadastro todo mundo aí no ranchão. Manda uma música pra nós aqui na Avisson. Daqui a pouquinho vai pra vocês. Quem mais tá aí? Deixa eu ver. Cadastro aí no ranchão. Ivonei Fruhauf, de Nova Beleza. Pediu a música Duas Vidas e Um Só Coração. Gente, vamos indo por aqui. Vem banda virtual. Depois de banda virtual, tem JM com Feliz Aniversário, que a Marta está oferecendo aí pra sua irmã, então pra Maria Madalena de aniversário hoje. Certo, gente? Agora uma com mais 36. Daqui a pouco tem agenda de eventos também, tá?

0: do JM, feliz aniversário. Aproveitamos o ensejo aí, mandamos para todos os aniversariantes de hoje. Você continua participando com a gente. 98815-6435.
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0: Bora, bora por aqui, a gente segue mandando abraço pro Ivonei Fruhauf aí de Nova Beleza, pedindo a música Duas Vidas e um Só Coração. Aproveita o ensejo, já que é Calmon que canta essa, mandando pra minha amiga Gersi de Lima, que gosta também do musical Calmon. Uma ótima tarde, bom fim de semana pra você também, amiga. Na sequência já tem pra dona Maria Sueli, né? Vem chegando Nave Som também pra vocês aqui na tarde. Um abração pro Marcelo da Silva, que nos acompanha no Parisoto, pedindo o grupo Safira Entrada Franca. Então vamos fazer assim, ó. Agora a gente vai tocar Calmon com Nave Som e depois a gente toca o Safira também aqui na 102.

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3: Isso mesmo, já vá anotando aí, ó. Neste domingo, dia 12, tem matinê no Sítio dos Lagos, em Lacerdópolis, com início às 14 horas. Animação Marca de Galpão. Também no dia 12, almoço festivo, em homenagem aos 43 anos da Vila 7 de Julho. 10 horas a Santa Missa, 11h40 almoço e 14 horas tem matinê com a companhia Pilger. E quem almoçar na festa não paga o ingresso. Também domingão, dia 12, tem festa em honra a São José na comunidade da Barra do Leão. 10 horas Santa Missa, 12 horas almoço. À tarde tem Jogo do Cavalinho e Musical JLE. Então todo mundo aí no convite para os eventos que temos neste final de semana.
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3: Muito bem, agora vem aí entrada franca aí pro pessoal do Alojamento Parisotto, que pediu pra gente também. Cadastrados no Ranchão, a dona Jandira e seu Ivo da Costa, que nos acompanha em Catanduvas. Me mandou um áudio aqui, me disse, ó, estamos fazendo bolacha, né, nesta tarde. Um abração pra dona Iva também, a dona Iva que tá fazendo uns bolinhos quitutes aqui pra agradar os netos, né? E você, o que que você anda fazendo aí nessa tarde? Me conta, 988156435, ó, da dona Iva, umas trouxinhas que é no capricho feito, né, esses assados. Tem um outro pacote aqui que eu acredito eu que seja grostoli. E pelo que eu vi também é um pão, né? Um senhor pãozão, como a gente diz. Chegando por aqui, então, Safira com Entrada Franca.

Terça-feira com entrada franca também aqui no Você Que Manda, a rádio feita pra você, dona Jandira. Pra lembrar que a sua música, Jandira, pediu uma com o Amado Batista. Depois das duas, a gente traz o amado mais amado do Brasil por aqui, tá, gente? 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Chegando em indústria musical, já tem Capinzão Notícias e tem muito mais aqui na tarde pra você, gente. Então, fica ligado que tem sua música. Então, você continua participando, 988-15-6435.

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1: 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E uma casa localizada na rua 7 de Abril, no bairro Parque Jardim Ouro, foi arrombada na última quarta. A moradora Marlene Tiepo relatou a reportagem da Capinzal que encontrou a porta arrombada ao retornar para casa e constatou o furto de vários objetos: uma TV 32 polegadas, um celular Xiaomi, roupas, um relógio, uma garrafa térmica e R$ 1.200 em dinheiro. O prejuízo é estimado em cerca de R$ 7.000. Ela saiu de casa por volta das 18h20 e duas horas depois constatou o furto. O caso foi registrado e será investigado pela polícia. E o Corpo de Bombeiros combateu um incêndio nesta manhã no depósito de um mercado localizado na Avenida José Leonardo Santos, na Vila 7, próximo à Capela Nossa Senhora do Perpétuo Socorro. O fogo atingiu o ambiente confinado, com intensa fumaça e calor, exigindo o uso de câmera térmica para localizar o foco das chamas. Após o combate e rescaldo, o local ficou isolado para avaliação da Defesa Civil. Ninguém ficou ferido. A suspeita inicial é que tenha ocorrido um curto-circuito. Os danos materiais ainda serão calculados pelos proprietários. 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Espanha e Bélgica disputam vaga na semifinal da Copa do Mundo nesta sexta às 16 horas, horário de Brasília. A seleção vencedora enfrentará a França na próxima fase. Os espanhóis chegam após eliminar Portugal, enquanto que os belgas garantiram classificação após vencer os Estados Unidos. 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
7: E voltamos por aqui quando são 2:08. 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E aí, gente, você aproveita e participa junto com a gente. Continua mandando o seu recadinho por aqui, 98815-6435. Vai mandando o seu alô, vai aí pedindo a sua música. A gente vai mudando de ritmo por aqui, mas claro que continua com muita música boa e contando sempre com a sua participação. Daqui a pouquinho tem para os meus amigos lá de Catanduvas, Amado Batista.

Let's see Hudson cantando, galera, coração aqui na tarde, nessa sexta-feira boa por demais. Agora o abraço vai lá pra Jandira e pro seu Ivo da Costa, pessoal que tá fazendo bolacha, né? E ouvindo a gente que nos acompanha em Catanduvas, pediu Amado Batista. Então, chegando pra vocês.

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0: Em meio à dor da perda, que o coração encontre calma e o amor se transforme em lembrança eterna. A família de Josefa Machado Fracasso, ainda consternada com seu passamento, agradece a todos os parentes, amigos e vizinhos que manifestaram seu carinho, solidariedade e apoio neste momento de profunda dor e convidam para a missa de sétimo dia neste domingo às 19 horas na Igreja Matriz São Paulo Apóstolo.

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Bala de Prata. Fernando e Sorocaba cantando Bala de Prata aqui no Você Que Manda. E você vai participando junto com a gente, se inscrevendo pro Ranchão aqui da 102. Sextou! Sexta, sua maravilinda. E agora a gente vai trazendo mais música por aqui. Música nova, inclusive. Tem música nova da dupla Time Thiago. Vamos curtir juntos, saber como é que ficou? Depois você me conta se você gostou ou não, tá? A gente roda. O nome dela? Ensina-me. Ensina-me.

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3: Tem uma rivalidade entre Argentina e França que vai além do confronto da última edição do Mundial em que a Argentina levou vantagem. A briga é a corrida pela artilharia. Mbappé ou Messi? Bom, com um gol marcado contra o Marrocos, Kylian Mbappé chegou aos 8 gols e igualou Lionel Messi na lista dos maiores artilheiros dessa competição. Agora, a FIFA tem um novo critério de desempate relacionado com o número de assistências. E é isso que faz o francês ficar à frente do argentino. Aos 27 anos, o camisa 10 francês, até o momento ele é o segundo artilheiro da história no ranking, ficando com um gol atrás do Messi, mas ainda tem chance de ultrapassar o argentino nessa marca histórica. Eu sou Melina Calduro, de Miami, para o Acaerte em Campo.
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3: Muito bem, gente, Fuxicos e Babados por aqui, né? Você já ouviu aí, então, no nosso Acarte em Campo, nosso boletim de hoje. A gente já vai falando que daqui a pouquinho mais tem jogo aí pelas quartas, né? Às 16h tem Espanha enfrentando a Bélgica. E olha só, falando aí das celebridades, né? Neymar que aproveitou aí as férias com a família. Também falando ainda de Copa, o narrador Everaldo Marques reclamou aí do calor extremo durante a partida entre França e Marrocos aí na tarde desta quinta-feira, ontem, né, dia 9, e cobrou aí a FIFA sobre as condições de trabalho durante a cobertura aí da Copa do Mundo de 2026. Logo no começo da partida, o narrador da TV Globo disse que faziam 32 graus em Boston, nos Estados Unidos, e afirmou que a federação faz uma série de exigências para copas em outros países, citando inclusive ao Brasil, né? Escreveu ele assim, ó: está um calor daqueles. Quando a Copa do Mundo é na África do Sul, é no Brasil, eles fazem uma série de exigências para que tudo tenha as melhores condições. Deveria valer para cá também. Acho que meio estressado aí ele, né? E reclamando aí, com certeza, das condições. Como a gente disse, se vale para um, vale para todos, não é mesmo? E olha só, falando mais para você aqui na tarde, também Lauana Prado, felizinha, gravidinha, né? Aí em shows, comemorando essa nova fase da vida dela, falando, né, como ela mesmo eu disse, né, que está vivendo uma fase muito boa e muito mágica aí na sua vida. Também quem está já se preparando para a volta aos palcos, cantora Simaria. Ela que relata uma rotina intensa para voltar aos palcos e ainda prometeu vestir Pepe. Me aguardem que estou chegando. Ela acredita que a rotina de shows ela retorne ainda em 2026 e ela está com foco total. Após passar esse período afastada dos palcos, ela publicou nas suas redes sociais como está a sua vida para retornar à rotina de shows ainda neste ano. Em conversa com a apresentadora Thaís Teixeira, ela revelou que está treinando 3 vezes por semana e se prepara para voltar ao manequim PP. Está se dedicando demais, é dieta, alimentação e está treinando. E aí foi quando ela respondeu, né, que ela já está se virando e aguarda, então, que a cantora Simara está chegando. Em agosto, né, de 2022, foi quando as irmãs anunciaram o fim da dupla, afirmando que ambas seguiriam em carreira solo. Então, aguardamos se acontece, né, esse ano aí, então, a volta dela por aqui também. E nós vamos curtindo o Jorge Mateus com Lauana Prado. Segunda-feira, claro, tem mais Fuxicos e Babados por aqui.

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2: Muito bem, agora são 2:52, gente, já vou indo nessa, vem chegando o Breno e Matheus por aqui com o Rio Negro e Solimões, e a gente vai acreditar. Ah, antes disso, mandar um abraço pra minha amiga Ana Borges, me mandou uma foto aqui com os Grostoli, né, alguns conhecem por cueca virada também. Pensa numa foto bonita ou coisa boa pra você que tá aí, então, na sua casa. A gente aproveita e vai desejando um maravilhoso final de semana. Segunda, a partir da uma, a gente se encontra aqui, claro, em mais uma edição do Você Que Manda. 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Bora lá, gente! Daqui a pouco tem as informações de Brasília, tem Mauro Ribeiro, que vem para comandar o Expresso 102. Beijo, beijo e até mais!

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2: 14h59, boletim de Brasília, sempre no oferecimento do Econômico Atacadão, barato todo dia, econômico o ano inteiro. 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Por falta de acordo, sessão do Congresso é cancelado. Matérias com fim da escala 6x1 ficam para após as eleições. As informações sempre com ele, Paulo Otaram.
3: A sessão do Congresso Nacional prevista para esta quinta-feira, destinada a votar vetos presidenciais, foi cancelada mais uma vez. O motivo? Falta de acordo. Com esse cancelamento, o Legislativo não vai votar mais nada de relevante até o recesso de meio de ano, que começa na próxima semana e vai até o final do mês. Com o calendário apertado e parlamentares em campanha, é muito possível que até o pleito de outubro, a reunião conjunta das duas casas não aconteça mais. O cancelamento proferido por Davi Alcolumbre, presidente do Congresso, é visto como estratégico e suficientemente polido, porque evita conflitos e contempla interesses de oposição e também do governo. Isso ficou claro nas justificativas apresentadas por ele.
4: Não teve entendimento, muitas polêmicas, porque quando terminar a sessão do Congresso, se mantiver todos os vetos, eu vou ser acusado que eu fiz uma sessão do Congresso com quórum baixo para manter os vetos e para atender o governo. E se por um acaso, mesmo com quórum baixo, a gente conseguir derrubar todos os vetos, eu vou ser acusado que eu convidei só os deputados e senadores que queriam derrubar os vetos do governo porque eu estava fazendo uma sessão contra o governo. Eu vou determinar na Secretaria-Geral da Mesa, que cancele a sessão do Congresso. Mas eu vou ter uma nova sessão, que talvez não seja do tamanho desta, com todos esses 630 dispositivos, mas vai ter com as coisas mais importantes para o Parlamento e para o governo, por consequência para o Brasil.
3: Não serão votados antes das eleições de outubro temas importantes, como a PEC da Segurança Pública, a PEC que prevê o fim da escala 6x1, o projeto de regulamentação de exploração de terras raras, o projeto que permite usar receita extra de petróleo para reduzir impostos sobre combustíveis. E fica em aberto também a indicação para a cadeira de Luiz Roberto Barroso no STF, que ainda está vaga após a rejeição do primeiro indicado de Lula ao cargo, o ministro Jorge Messias, atual advogado-geral da União. O recesso talvez seja o espaço também para a abertura de diálogo entre o presidente Lula e o presidente do Senado. Eles não se falam oficialmente desde março. De Brasília, Paulo Otaram.
2: Obrigado, Otaram, pelas informações, que voltam às 16h50. 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
5: Capinzal FM, a hora certa são 15:07. Senhoras e senhores, a sexta-feira chegou e nós temos muito que papear, muito pra matar a saudade. Então vem que tem muita saudade pra você. Esse é o seu Expresso 102. Aqui você não paga passagem pra voltar ao tempo.

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1: Tarde, gente. Como é que vocês estão? Tudo bem com vocês? Que alegria estar em mais uma tarde, nessa tarde de sexta-feira. E até que enfim chegou a sexta-feira. Ó, vem comigo, hoje é dia 10 de julho, ano 2026. Para quem não me conhece, vou logo me apresentando, né? Eu sou Mauro Ribeiro e a minha missão é levar alegria para você através do rádio. E a alegria das músicas que fizeram parte da sua, da nossa, da minha vida. Anos 70, 80, 90 e um pouquinho de 2000 vai rolar a partir de agora aqui no seu Expresso 102. E você é o nosso convidado especial para fazer parte deste momento saudade. Então não fica de fora. 988-1564-35 para você pedir a sua música. E o 998-14-1333 para você participar do Ranchão dos 300. Quer levar trezentão para casa? Então já sabe, né? 998-14-1333. 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Começamos assim, ó. 1986, nos embalos de sexta-noite, rolava muito Sandra de Sá, Joga Fora no Lixo. 15:09, vem matar saudade com a melhor, vem matar saudade com a Capinzal.

0: Capinzal FM, uma rádio feita pra você, matando saudade. Que legal, que bacana matar saudade junto com você. Essa aqui foi o Bee Gees. For Want Bell Toes, que rolou agora. E também Sandra de Sá na primeira, Joga Fora no Lixo. Bom estar na sua companhia, bom é estar juntinho de você, matando saudade. Nesse friozinho, tomando um chimarrão. Pessoal falando em mate doce também, mate doce. Uma pipoquinha, uma canjiquinha com leite condensado no leite. É coisa boa demais, hein? Mas o melhor de tudo é estar em família, com os amigos. E sempre assim, ó, matando saudades com a número um do seu coração. Conferindo o seu relógio, são 15:18. Boa tarde pra você.
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4: A França está nas semifinais. A seleção francesa confirmou o favoritismo e venceu Marrocos por 2-0, garantindo vaga entre as 4 melhores seleções do torneio. O grande nome da partida foi ele, claro, Kylian Mbappé. Depois de desperdiçar um pênalti no primeiro tempo, o atacante mostrou personalidade, marcou um belíssimo gol na etapa final e ainda participou das principais jogadas ofensivas da equipe. Dembélé também deixou a marca dele na vitória francesa. Agora, os atuais vice-campeões aguardam o vencedor do confronto entre Espanha e Bélgica para saber quem será o adversário na semifinal. Eu sou Melina Calduro, de Miami, para o AKERT em Campo.
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4: Estamos de volta, gente linda do meu Brasil, Zilva no Nil. Boa tarde, meu amigo, minha amiga do rádio, sempre na sintonia da mais ouvida, 102.3, é a Capinzal FM. São 45 anos, logo chegando aos seus 46 anos, levando muita coisa boa para você, levando entretenimento, levando informação, levando esporte. É essa, é a Capinzal FM, com a missão de levar alegria para você. Olha só, gente, essa próxima música que eu vou tocar antes, quero atender aqui o a participação do ouvinte, Jair Lopes. Boa tarde, meu amigo, como é que você tá, Jair? Tudo tranquilinho? Olha só, cadastre-me no Ranchão e roda uma música do Bonnie Tyler, vamos tocar pra você, tá? Mas antes a gente vai tocar uma música aqui, Jair, que eu quero contar um pouquinho da história dessa música. Você lembra daquela música, hoje em dia ela faz muito sucesso aí no pagode brasileiro, que é a música Naquela Mesa. O pessoal fez nas rodas de samba, sempre colocam essa música. Mas a história por trás dessa canção, ela é muito legal. Olha só, é Sérgio Bittencourt, que foi o escritor, o que foi quem fez a música. Ele escreveu a letra no mesmo, olha só, gente, no mesmo dia em que seu pai faleceu, em agosto de 1969. Conta que ele compôs os versos emocionados em um guardanapo ainda durante o velório do pai. Sabe por quê? Que ele doeu mais a morte do pai dele, porque a relação entre o pai e filho foi complexa e distante por muitos anos. E quando eles reataram uma amizade de pai e filho, o pai dele veio a falecer. E olha só que reflexão nós podemos ter nessa história, né? Valorize o seu pai enquanto ele está vivo. Se por acaso você andou discutindo com o pai, você andou sendo mal criado com o seu pai, vai lá, peça desculpa, retome a amizade, porque pai, infelizmente, não é para toda a vida. Então, vamos fazer essa linha e vamos nos perdoar. E olha só, preste atenção na letra da música, Nelson Gonçalves, Naquela Mesa. Música de 1969.
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0: Tá aí, seu Jair Lopes, o som de Bonnie Tyler, It's a Holler. Obrigado pelo carinho da sua companhia, onde você estiver, no seu carro, na sua casa, no seu trabalho, quem sabe no interior ou na cidade. Graças, graças, muito obrigado pela sua companhia. Não sai daí, o Expresso 102 volta daqui a pouquinho com muito mais saudade pra você.
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0: Sexta-feira com chuva. Temperatura nesse exato momento são 15 horas com 31 minutos, é de 17 graus no centro de Ouro e também no centro de Capinzal.
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Estamos de volta, gente, matando saudade. Comigo a gente tá viajando no tempo e olha, e é bom viajar no tempo, né? É bom lembrar das coisas boas que passaram e os anos 70, 80, 90 e um pouquinho de 2000. Tem destaque aqui na Capinzal FM. Dona Ivanir, como é que a senhora tá, Dona Ivanir? Tudo bem com a senhora? Boa tarde, meu amigo Mauro Ribeiro. Toca uma música do Kiko Zambianchi. Ao Edu, a Alva lá e a Iva lá do São Cristóvão com a gente. Dona Ivanir, obrigado pelo carinho da sua companhia. O Kiko Zambianchi vem matar saudade com a Dona Ivanir, Kiko Zambianchi. Hey, tu. 15h34, bom é estar na sua companhia, bom é estar assim, ó, bem pertinho de você.

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2: Isso aqui vai lá pro seu Adilton Boff, também pro seu Walter Boff, e o som da Diana. Por que brigamos? 15h38, boa tarde pra você.

0: da Diana, porque brincamos. E também tocou Kiko Zambianchi, hein? Tudo que foi lá pra Dona Ivanir. E também pro Edu, que estão tomando um cafezinho com esfirra. Ô, Dona Iva, deu água na boca, tá? Deu água na boca, Dona Iva. Obrigado sempre pelo seu carinho, tá bom? Deus abençoe a senhora, sua família aí, sempre. Vamos lá, quem mais, gente? Boa tarde, Mauro Ribeiro, estou te ouvindo. Que saudade que dá quando a gente ouve essas músicas. A Silvana Zene, boa tarde, Silvana. Obrigado pelo carinho da sua companhia, é verdade. É pura saudade, né? A gente relembra dos momentos bons da nossa vida. Vamos lá, quem mais com a gente? Deixa eu ver aqui, boa tarde, guri. Você falou a verdade. É, pro seu pai e a mãe, quando estão... Isso é verdade. Quando estão vivos, depois que parte, não adianta chorar, é muito tarde. Manda aí, guri, manda uma das antigas do Walter lá de Ervaldo Oeste. Deixa pra mim, Walter, vou mandar uma bem bacana aí pra você. Quem mais com a gente? A Dona Vitória Barita. Dona Vitória, boa tarde. Como é que a senhora tá, Dona Vitória? Tudo bem com a senhora? Obrigado sempre pelo carinho da sua companhia. O nosso boa tarde também vai pra a Dona Cida e também pro seu Celso, a Dona Elza. Dona Cida e o seu Celso estão lá na Casa do Presente, na Casa dos Presentes, sempre curtindo a Capinzal FM. Também a Dona Elza, o pessoal lá do bar do Balbinotti, também sempre na sintonia da Capinzal FM. Alô, seu Vladimir Molim, como é que tá as coisas por aí? Tudo tranquilinho? Gente, daqui a pouquinho eu volto com muito mais saudade pra você, porque essa é a Capinzal FM e esse é o seu Expresso 102.
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0: Voltamos com muito mais saudade para você. São 15 horas com 46 minutos. Ana Claudete e também o seu Cláudio Carabolante, sempre da sintonia da Capinzal FM. Obrigado, um grande abraço para vocês. Que Deus abençoe sempre vocês e toda a sua família. Obrigado, dona Claudete, seu Cláudio, sempre pela audiência. É o amigo Walter, tá chegando para você. Cal Costa com...
8: Eu preciso...
0: Tim Maia. Faltando 14 para as 16. Boa tarde.

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Boa tarde. Nosso boa tarde vai lá pra Dois Vizinhos, Dona Leonir, Terezinha Molim, sempre na escuta, lá em Dois Vizinhos. Seu Amélio Molim, boa tarde. Como é que tá as coisas aí, seu Amélio? Tudo bem com o senhor? Alô, seu Vitor Paza, boa tarde. Obrigado pelo carinho da companhia. Seu Vivaldino, também lá na rodoviária, ouvindo a gente. A dona Dirce, que bom estar na sua companhia, que bom matar saudade com você. Vamos lá, quem tá comigo também? Ah, bacana, isso mesmo. Seu Teodoro lá de Pontes está dizendo assim, ó, Mauro, a gente tem que dar valor às pessoas enquanto elas estão do nosso lado, enquanto nós podemos tocá-las, abraçá-las, beijá-las. Eu não tenho mais o meu pai, mas se tivesse, gostaria de estar dando abraços e beijos nele. É isso aí, seu Teodoro. Obrigado pelo carinho. O seu Teodoro pede para tocar aqui a música dos Paralamas do Sucesso, Lanterna dos Afogados. Obrigado pelo carinho da sua companhia.

Sexta-feira chuvosa, hein? Matando muita saudade com vocês, Paralamas do Sucesso, Lanterna dos Afogados e também Gal Costa com Tim Maia. Um dia de domingo, apesar de hoje ser sexta-feira, né? Gente, vou ficando por aqui agradecendo a você, meu amigo, minha amiga do rádio, mandando um alô também pra quem? Mandando um alô pra dona Claudete do Amaral, sempre na sintonia aqui da Capinzal FM. Obrigado, dona Claudete. Verdade, né? Músicas lindas que fazem a gente remeter coisas boas do nosso passado, né? Gente, obrigado pelo carinho da sua companhia. Eu volto amanhã a partir das 5 horas com o programa Bem Brasil e convidando você para estar com a gente, fazendo parte da nossa programação. 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Fique com a gente, fica na programação, que Deus te abençoe nesse finalzinho de tarde, que Deus te abençoe nessa noite e amanhã, a partir das 17 horas, estamos juntos no Bem Brasil. Beijo do seu coração, fiquem com Deus, tchau, tchau e até amanhã.

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1: 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Bom, destaques desta hora, os números atualizados da campanha de vacinação contra a influenza em Capinzal e Ouro apontam a seguinte maneira, o seguinte resultado: são 6.116 doses aplicadas em Capinzal e no município de Ouro, 1.680. Entre os grupos prioritários, em Capinzal foram imunizadas 3.038 pessoas, representando 52% da cobertura. A cobertura por grupo é de 57% entre crianças, 79% entre gestantes e 48% entre os idosos. No município de Ouro, a cobertura vacinal dos grupos prioritários não atingiu 50%. As secretarias seguem com a vacinação disponível nos seus respectivos postos de saúde. E uma jovem de 20 anos ficou ferida agora pela manhã após um acidente de trabalho no estabelecimento da Cidade Alta. Segundo os bombeiros, ela sofreu uma colisão com uma empilhadeira e apresentava suspeita de entorse no pé direito. Após os primeiros socorros, a jovem foi encaminhada ao hospital. A tarde de ontem ficará marcada para uma família do município de Zorteia após o nascimento dos trigêmeos Arturo Gabriel, Lorenzo Miguel e Ian Levi, no Hospital Universitário Santa Terezinha. Filhos de Eric, 18 anos, e Isadora Vancin, 15 anos, moradores da Nova Zorteia, os bebês mobilizaram uma ampla equipe de profissionais para garantir atendimento especializado durante o parto. O nascimento representa um marco para o hospital e um momento de esperança para a família que superou perdas recentes e celebra a chegada dos três meninos como um novo reconheço. Nós temos a reportagem completa com vídeo lá no portal de notícias da Capinzal e também nas nossas redes sociais. O homem acusado de matar o segurança Elenir Zamboni durante a festa de Réveillon em Piratuba será levado a júri popular. A decisão foi da justiça, que pronunciou o réu para ser julgado pelos jurados. O crime foi na madrugada do dia 1º de janeiro deste ano. A defesa ainda pode recorrer e a data de julgamento será definida após a conclusão das etapas processuais. O Municipal de Futebol de Capinzal define nesse domingo os dois últimos finalistas. No campo do Vasco, Juni enfrenta o Coxilhense após empate em 2-2 no jogo de ida, enquanto que Coxilhense encara o São Cristóvão com a vantagem de 3-0 conquistada na primeira partida. Os vencedores se juntarão com Vila União e Hackman nas finais. Os jogos terão transmissão da Capinzal FM.
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1: 4 horas e 5 minutos.

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2: Fala aí, boa tarde. Para você ligado aqui na 102, estamos chegando na sexta-feira, final de semana se aproximando. Cheirinho de final de semana no ar. Já tá planejando o final de semana? Vai dar aquela passeada, aquela relaxada? Vai trabalhar? Bom trabalho para você, bom plantão no final de semana. Tamo junto por aí. Para você que está no seu estabelecimento comercial, você que é comerciante, você que talvez trabalhe no comércio com o radinho ligado, através da internet nos ouvindo, tá por casa, tá de folga, já fez servicinho, faxina, fazer faxina com dia de chuva não é mole não, mas faz parte. Para quem está no seu carro, no seu caminhão, obrigado pela carona. Vamos agora até pertinho das 5 horas, para ser mais exato, até às 4h50, tocando música sertaneja do passado, do presente, aquelas que embalaram muitos momentos emocionantes. Talvez quando toca no rádio você aumenta o volume, canta junto. Essa que vai tocar a partir de agora. Se talvez não tocar, você pode pedir que a gente vai tocar. Combinado? Para isso tem o nosso WhatsApp, 98815-6435. 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

0: As irmãs Maiara e Maraísa, curtiu aí? Gostou? Como você larga desse trem? Negócio é o seguinte, ó. Tá rolando a partida. Deixa eu ver aqui. Eu acho que a Espanha ganha hoje da Bélgica. 15 minutos do primeiro tempo já passou. Então, por enquanto aí, Espanha e Bélgica, placar de 0-0. Eu tô cravando nessa final Argentina e França. Depois do jogo de ontem, fiquei meio com dúvida da Argentina, viu? Que a França, vou te contar, mereceria ganhar. Merece mais do que a Argentina. Torceria mais para a França do que a Argentina, mas a Argentina mostrou essa semana também o que é o futebol argentino, hein? É de dar inveja. É de dar inveja futebol argentino e futebol francês. É bonito de ver o futebol francês. Os caras batem a bola, tanto chute pro gol, com tanta facilidade que como pode outros atletas não atingir esse patamar? É aquela história. Ninguém é insubstituível, só que tem pessoas que fazem a diferença. E jogadores ali na França que passa a geração, vem outra. E eu acho que essa geração é para ser uma geração campeã. Não é verdade? Você que gosta de futebol, você que está assistindo aí o futebol, a Copa do Mundo. Tenho para mim, então, que hoje passa a Espanha. Passa a Espanha. Vai enfrentar a seleção, no caso, da França. E a Argentina passa também. A Argentina passa. Então vamos ter, creio eu, mais uma grande revanche. França e Argentina na final da Copa 2026. Nosso Brasil, só fiasco, né? Pela madrugada.
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0: 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Abraço para Celoni, curtindo a chuva e a nossa programação. Amigo Barro Preto, amanhã, 6h30 da manhã, tem Barro Preto aqui na Capinzal.
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0: Bora atacar mais uma na programação aí, como diz outro. Vamos lá, Mato Grosso e Matias, com Gustavo Lima.

0: Zezé de Camargo, aqui na Catenzal FM com Frente Fria 4h29. 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Quero mandar um forte abraço, meu amigo Rudimar Rafaeli. 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Olha, segunda-feira, à tarde, estaremos lá na Novare fazendo o sorteio daquela linda poltrona. 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
2: É o mês de julho recheado, gente. Nós temos aí Festa do Motorista. Neste mês tem a Festa do Colono em Ouro, tem a Festa do Motorista Colônia Expo Jaborá. Alô, turma de Jaborá. É, meu amigo, tem festa também lá em Castelo Branco, tem festa em Piratuba. Ô, mês maravilhoso, mês de julho, já estamos no segundo semestre do ano. Olha só, como eu falei, como é esperado fácil. Espanha vencendo Bélgica por 1-0, 29 minutos foi o gol do Fabián Ruiz, o volante da seleção, fez o primeiro gol da partida. Então foi um golaço, por sinal. E agora tá no ataque novamente aí a seleção da Espanha. Essa pode contar, que vai enfrentar a França. E aí vai ser um jogão, hein? Que jogão na semifinal, meus amigos. França e Espanha. Ou, é claro, a Bélgica pode vir ainda. Tudo pode acontecer no futebol. Mas eu não sei, viu? Daqui a pouquinho, creio que a Espanha faz mais um gol e já sacramenta sua vitória. Espanha na final. Vamos de música. Luan Santana, Nega.

0: Será que a Bélgica vai estragar a festa dos espanhóis? Não é que os caras empataram? Empatada a partida Bélgica e Espanha, quartas de final da Copa do Mundo. 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
6: O futebol mundial vive um momento histórico. Tem uma mudança de cenário entre as grandes seleções. Pela primeira vez, Brasil, Alemanha e Itália ficaram de fora das quartas de final. Juntas, as três seleções somam 13 títulos e por muitos anos dominaram o cenário mundial. Desta vez, porém, nenhuma delas conseguiu chegar entre as 8 melhores. Inclusive, a Itália nem chegou no Mundial. O Brasil caiu para a Noruega, a Alemanha foi eliminada pelo Paraguai ainda na fase anterior e a Itália nem chegou. O cenário reforça esse equilíbrio e evolução do futebol internacional, mostrando uma renovação entre as principais forças da modalidade. Eu sou Melina Calduro, de Miami, para o Acaerte em Campo.
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5: Minha amiga Vitória, obrigado Vitória pela audiência, bom final de tarde, bom final de semana. E pra você que ficou ligado com a gente, ó, não desliga o rádio não. Já tem mais com o Márcio Pedro, volto segunda-feira.

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1: 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Paulo Otarã e a informação.
2: Está previsto para o segundo semestre deste ano o julgamento pelo STF de uma ação que questiona a validade da lei das bets e a restrição de apostas por beneficiários de programas sociais. O envolvimento desse segmento com financiamento do esporte também é questionado. Para o Procurador-Geral da República, Paulo Gonet, o mercado de apostas virtuais no Brasil tem um caráter predatório, com capacidade de gerar um quadro grave de violação a direitos fundamentais. Na CPI das bets no Senado, a relatora, senadora Soraya Tronic, disse que a discussão era a oportunidade de o Congresso corrigir um erro.
3: Nós nos arrependemos hoje, muito claramente, não temos compromisso com o erro, mas entendemos que nós precisamos ajudar a reparar aquilo que não foi bem regulamentado.
2: Para o jurista Antônio Carlos de Almeida Castro, o CACAI, que defendeu um dos clubes citados na CPI, sem as bets, o futebol brasileiro está sob risco de quebrar.
4: Pode ser, mas existiu muitos anos sem as bets, era outra realidade, completamente diferente. Se hoje tivesse um liminar que proibisse as bets de funcionar, talvez não acabasse o campeonato brasileiro.
2: Até a Anatel, que é o órgão regulador das telecomunicações, não esconde a preocupação. O presidente da agência reguladora, Carlos Manuel Baigorri, reconheceu que as dificuldades de controle efetivamente existem.
5: E elas dispõem de diversas formas de burlar esse bloqueio. Então, para que essa lei seja efetiva, necessitamos de ferramentas, tanto tecnológicas, que aí nos cabe junto com o governo comprar por meio de orçamento, mas também competências, também ferramentas em termos de competência administrativa de atuar contra essas empresas que atuam de forma irregular no mercado.
2: O relator do caso na Suprema Corte, ministro Luiz Fux, revelou ao seu entorno que pretende levar a ação ao plenário em setembro e revelou também que existe sinal de receptividade por parte do presidente do STF, ministro Edson Fachin, a quem compete organizar o calendário e a pauta. O julgamento perto das eleições pode oferecer risco de o tema ser explorado pelos candidatos à presidência na campanha eleitoral. De Brasília, Paulo Otarã.
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a prática da caridade. Estou devendo a ti a prática da caridade, horas de trato mais manso, dias de fala serena, semanas de escuta atenta e alguns meses de abraço. Estou devendo a ti a prática da caridade, a hora difícil de desistir do ódio, os dias sem ensaio de desforra, semanas largando o que ainda guardo e alguns meses voltando a ser livre. Estou devendo a ti a prática da caridade, aquelas horas sem sentença, dias sem malícia em todo olhar, semanas compreendendo, compreendendo, e meses a mais meses de auto-vigiar. Estou devendo a ti, sim, a prática da caridade. O apóstolo Paulo estabeleceu a caridade como o amor em ação, afirmando que se não a exercesse, seria como o metal que soa ou como o sino que badala. Jesus entende a caridade basicamente em três grandes práticas: benevolência para com todos, indulgência para com as imperfeições alheias e perdão das ofensas. Em nossas reflexões diárias, aquelas realizadas ao fim do dia, vale pensar em como estamos na relação com cada uma delas. Quanto de benevolência exercitamos hoje? Benevolência no trato, bondade nas ações, em doação a todos e a qualquer um, desde que são nosso próximo. E quanto de indulgência colocamos em prática? Com que olhos julgamos, avaliamos, examinamos as situações e as pessoas ao nosso redor? Nossas lentes estão bem ajustadas? Será que estamos enxergando unicamente o mal, o pior, e nunca o bom e o melhor? Nossas lentes ainda nos levam a julgar sumariamente, sem um mínimo de compreensão? Ou será que já estamos conseguindo ter uma pequena dose de empatia? Por fim, quanto de perdão fomos convidados a exercer no dia de hoje? Perdão das pequenas coisas e também das grandes, daquelas que ainda guardamos conosco e não conseguimos deixar para trás. Quanto de ódio, raiva, sentimentos que nos deprimem, nos machucam, ainda guardamos dentro de nós porque não nos propusemos a exercitar o caminho do perdão. Caminho, pois é uma estrada, um processo de libertação que nos permitirá sermos livres de sofrer. Estamos mesmo devendo ao outro a prática da caridade. Após conhecer o exemplo de Jesus, o seu sacrifício, o seu amor, prometemos que iríamos nos esforçar um pouco mais. Alguns de nós, antes de voltarmos ao mundo, nos comprometemos a trilhar um caminho de redenção, buscando apagar um passado difícil. Tenhamos certeza de que esse caminho passa, inevitavelmente, pela prática da caridade. Será que esquecemos? Perdemos a vontade ou nos perdemos na estrada? Ainda há tempo. Não é um mestre que nos cobra, mas nossa consciência. Nós mesmos, lembrando do que traçamos de melhor para esta nossa nova encarnação. A prática da caridade não pode deixar de estar em nossos planos, em nossos objetivos. Diariamente, mantenhamos ligado esse sensor que identifica as oportunidades e não as desperdicemos. Benevolência para com todos, indulgência para com as imperfeições alheias e perdão das ofensas. A caridade em sua mais pura essência. Pensemos nisso.

0: 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Será neste domingo 12 de julho, às 10 da manhã, no Teatro da Federação Espírita, Alameda Cabral, 300. 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Hoje, sexta-feira, 10 de julho de 2026. 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
1: Capinzal FM, a hora certa, 17 horas mais 2 minutos.

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1: Vamos lá, gente, Companhia 102 de volta no seu rádio, depois da comunicação do Jardel, nessa tarde com chuva, dia todo chuvoso. Eu também estou chegando de bem com a vida, para levar muita música, muita alegria, dar sequência à nossa programação até às 19, né? Obrigado, Deus, obrigado, minha mãe, Nossa Senhora de Aparecida, e a palavra gratidão, né? Bom, direção de rádio de Luiz Pedro, recepção, nós temos a Fernanda, né? E toda a nossa equipe da Capinzal, que é meu Márcio Pedro, mais uma vez por aqui, agradecendo a Deus, né? Obrigado, Deus, obrigado, nossa mãe, Nossa Senhora. Vamos chegando, chegando, devagarito, no mais tarde com chuva, tá coisa boa, que maravilha!
2: Tá chovendo aí, aqui tá chovendo.
3: Aqui não tá, vai sentar.
1: Aqui dentro não tá, mas lá fora tá chovendo. Eita, 16 graus, vamos fazer a festa, vamos fazer o barulho, vamos arrebentar essa pinhazada, vem fazer anarquia dentro de casa, no garpão, você que já tá na estebaria, onde quer que esteja, levando nós de carona, final de tarde, sexta-feira, eu já tá nos bar, nas bodegas, isso, nas vendas, tomando uns tragos, mas acompanhando nós, né? Que bom, né? Saber que o radinho sempre ligado, fazendo eco, né, meu amigo? Você começou da borracharia Maria José lá, o rádio faz eco lá no Eita, coisa boa. Aqui tá chovendo, chovendo não tá, né? 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
1: Comigo mesmo, meu amigo Dércio Borges, lá no programa. Ô, Dércio, hoje eu já arrumei mais duas da Bruna pra você, viu? Arrumei mais duas. O Dércio é o homem da Bruna da Viola. Meu amigo Hélio Carlos, como é que o senhor tá, Hélio?
4: Alô, Márcio.
1: Boa tarde.
4: O Hélio Carlos.
1: Tudo
4: tá
1: bem?
4: Chovendo, né?
1: Mas, homem.
4: Tamo aí, chegamos no trampo agora.
1: Mas,
4: Hélio.
1: Ô, Hélio, velho.
4: A música pra nós aí. Uma música gauchesca e adeus Mariano, que eu já vou embora.
1: Mas, ó, homem do céu.
4: Dançar aqui, eu tô arredando as cadeiras.
1: Mas, homem do céu.
4: Meu querido.
1: Mas então arrede já, meu galo velho, mamãe, arrede já, essas cadeiras. E assim puxa acordeando meu amigo e compadre Nego velho lá no Erechim. Chove aí pelo Erechim também. Aqui assim, esse programa é simples, simplão, né? Igual o nosso povo. E a moda, quando não tiver, nós canta, se for preciso, mas que tal? Legal, o Sul da Fronteira com Leonardo, mas adeus, adeus, Mariano.

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1: Mas você tem de mió, né? Mas não faz mal. Eu tento levar desse jeito. Dona Rose com a gente. Ali no Lar de Imóveis, como é que a senhora tá, minha amigona? A senhora tá bem?
2: Mas tudo, eu quero ouvir tudo. Uma música.
1: Qual que
2: eu ofereço para os meus amigos
1: qual
2: do
1: que
2: CAP
1: a senhora quer?
2: E para Cris, que mora lá no loteamento Fernanda.
1: Alô, Cris!
2: Ela vai no CAP também, é super
1: Cris.
2: Amiga minha.
1: Obrigado.
2: E para os meus amigos aqui do Lar Imóveis.
1: Aham.
2: E para os meus amigos do posto de saúde do Lar Imóveis também.
1: O pessoal atende muito bem, né, inclusive.
2: É, a música é Filha do... Filha do Riquirene, eu ofereço pro meu filho, pro meu gênero e pra vocês aí da rádio.
1: Isso,
2: meu
1: esse
2: amigo.
1: Eu achar ali eu gosto, senão vamos rodando outra por enquanto, né, Dércio? Como é que tá, tio Dércio? Aí a Bruninha da viola aqui, tio Dércio, ó, já tá pagodando em Brasília, acaba não, mudar o show da viola. Pô, nós aqui não tem rosco, né, tio Hélio Carlos? Como é que tá, meu irmão? Isso aqui vai pro daí pra Márcia da Nova São Ilhão, todo o apoio de nascer do apelido.

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1: Mas que tal, meu amigo aí, o Carlos? Vou ficar te devendo o chá de amor, né? Que é do Rogério Magrão, né? Ok, agora eu não consigo rodar de banda, mas rodemos um sertanejão, patumas do gaúchão, velho, também, tá bom, Hélio Carlos? Manda um abraço aqui pra Cleusa, também, o Silvano, pessoal do Fernanda, boa tarde, Cleusa.
2: Boa tarde.
1: Tudo bem? Como é que a senhora Pedro. Tá? Tá bem?
2: Manda uma música
1: pra mim, pro Silvano, assim, não.
2: Pra todos que... Eita, e bem. Para o Zelândia,
1: mas olha aí também, né? Mas que coisa.
2: Para todos que estão ouvindo.
1: Obrigado, Cleusa. Obrigado, Cleusa.
2: Que uma dor querendo.
1: Meu amigo Laranjeira, vem na Barra do Piro, chove por aí, tio. Oi, Laranjeira. Tarde, como é que tá o senhor? Tá bem?
3: Como é que tá, companheiro?
1: Homem, tamo bem,
3: ó. Meu frio por aí também?
1: É, começou a esfriar
3: aqui,
1: de novo.
3: E vou dizer uma coisa, ficando gelado, vai, cada vez mais.
1: É aí, domingo em diante é pra gelar.
3: É muito bom, é a natureza em si mesmo, né? Bom,
1: não, com certeza.
3: Agradecer a Deus pela natureza, que a nossa região sul é sempre foi assim.
1: É, né? E sempre vai.
3: A roda para nós é o Capricho de Cigano.
1: Capricho de Cigano.
3: É, aquela musicazinha que eu tenho quando era novo, eu gostava de dançar muito.
1: Mas, oh.
3: Mas hoje já temos meio com as pernas meio duras, né?
1: É, vamos ver se
3: depende das pernas meio boas de dançar, né?
1: Laranjeira.
3: Mas ainda nós vimos, meu, no barulho, nós vimos.
1: Amargura!
3: Valeu, amigo.
1: Um abraço, Laranjeira.
3: Que Deus te abençoe.
1: Amém, valeu. Amém. Tchau. Eu não sei se eu tenho capricho cigano, mas eu acho outra também. Como é que é, Ricardo?
4: Boa tarde, Marcião. Ah. Beleza, desculpa aí.
1: Não, não, é mais
4: óbvio. Pode ser o Carlos e pode ser o Canivete Pitoco, hein?
1: Mas, Carlos.
4: Bertus.
1: Mas, Carlos.
4: Mas... as cadeiras.
1: Então, deixa pra nós, meu.
4: Um abraço.
1: Valeu, meu irmão velho. Olha um Rick Rando pra esse povo, velho. 17 com mais 13, olha a hora, 16 graus, choveu o aviso. 18h30 é a previsão com o Coldinho, que vai contar pra nós sinal de semana, mas é com chuva. E a partir de domingo à noite vai esfriar e cair 500 metros de neve e geada. Nem tanto. Né?

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1: Olha, 17 com mais 17. 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
1: Vamos lá, quero mandar um abraço, meu amigo Funcho também, do Olho da Borracha. E ô Funcho, ele disse que o Dércio Borges falou que os lambari lá do Dércio tá de meio quilo a 800 gramas cada um. Não, não, então é pequeno. Eu, quando pescava na sanguinha lá da linha Martinazzo, né? Isso, eu pescava lá na sanguinha, lambari de 10, 12 quilos. Isso, tinha o meu amigo Lóia, dona Irma. Ô, dona Irma, tá com o radinho no 12, hein? A dona Irma lembra dos lambari que nós pegávamos lá de 10, 12 quilos. Fiote ainda, vivendo. Tudo no anzole. 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
1: Comigo mesmo, vivente velho. Ô, Laranjeira Velha, vou rodar outra pra vocês aí, vou rodar uma dos Beatles, né? Que eu sei que essa aí o senhor lançava muito, e também o Hélio Carlos, é o que tem a rosa, né? Tão desfolhada, foi essa chuva desde a madrugada. Aquele menino
13: que sozinho.
1: Ê, mundão velho. Hoje é sexta-feira, né, compadre? Tenho que fazer, né? É sextou, né? Vai fazer o quê, né? Sextou com S, barbaridade, deixei de ter sextado com C de cedilha, coisa de louco.

0: né, tio Nadir da Almeida? Sextou, bota uma pinguinha mais cedo, tá bom, tio Nadir? Eita, mão da velha, sextou, gente, com chuva ainda vai querer o quê, né? Será que tá chovendo aí? Acho que aqui tá chovendo.
1: Tá chovendo aí, aqui tá chovendo.
2: Aqui não tá, vai sentar, um tempo louco e a noite pega.
0: Mas que tal, aqui tá chovendo, aqui não tá.
1: Vamos tomar um chimarrão.
0: Vamos tomar um chimarrão, é bom, uma pinguinha, também tomar, comer uma pipoquinha, aquela bem lambuzada, né? Aquela bem lambuzada que é boa, meu Deus do céu. Aquela que gruda nos dentes, lá o açúcar e amarelo.
2: Eita, segundona brava, tô virado.
0: É, hoje sextou, né?
2: Domingão foi só marvada.
0: É, domingão. Olha, eu não sei por que, se você for parar e analisar, eu não sei qual é a lógica. Se você for ver de segunda a sexta, demora pra chegar, né? E de sexta a segunda chega mais rápido. Por que isso? Qual é a lógica disso, minha gente? É, tio Hélio Carlos, vai saber qual é que é a lógica, né? Barbaridade, a gente não sabe qual é que é.
3: Hélio Carlos, sabia a música do Christian Ralph e Marcelo?
0: Qual que você quer?
3: Mesinha de centro.
0: Mesinha, meu.
3: Só pra nós chorar um pouco.
0: Meu né? Deus do céu, mas rodamos já, velho. Mas já, já meu irmão, velho. Um abraço, Hélio. E o que tem a rosa? Então, desse foi 17h25, já 16 graus. Vamos que vamos, de noite não vai dar sol, viu? Já aviso a todos vocês também. Amanhã é um sabadão com chuva também. Eita coisa boa! É, quem não secou roupa não seca só semana que vem.

0: Rosa, não vem abraço pro João aqui no estacionamento, ele tá com a pampa dele, mas a João com a pampa na veia com o lume todo, né? Isso vai ser decorado até o santo dentro da igreja aí, João, pelo amor de Deus. Meu amigo Teixeira, ô Teixeira, não, o Teixeira não mente, né? Boa tarde, meu amigo. O Zezinho do Deja pegou um lambari de 8 quilos, repartiu com o João Pedro da Cruz. Não, mas eu ajudei a pegar esse lambari lá, era 9 quilos, mas daí deixamos por 8 para não ficar tão feio, né? Quero mandar um abraço aqui pro... não apareceu o cachorro ainda lá, Manalito, mas ó, lá na borracharia hoje eu sei que tava me fazendo fofoca disso. Eu não sei essa história do teu cachorro lá, tá bom? Um abraço, meu amigo Manalito. Sumiu um cachorrão do homem velho lá. Essa semana aí, se alguém de repente encontrar o cachorro do Manuelito na rua, né? Favor de avisar, né? Não é o cachorro do Manuelito, não é o Manuelito, é o cachorro, viu?
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2: E agora a previsão do tempo. Uma grande chuva de mulher se aproxima de nossa região.
0: Para de incomodar com chuva, pelo amor de Deus, né? Deixa eu mandar um abraço aqui lá pra Silvana, como é nós, já vai ter o amor.

0: bom de cada um mesmo, né? Lá daí secou rápido, né? Pelo amor de Deus, né? Deixa eu ver aqui. Ô, Prigol, né? Mas é, fala bom, né? Prigol, porque você, pelo amor de Deus, né? Mandar um abraço aqui, pô. Ô, Ricardinho do Vô, como é que tá, Ricardinho?
1: Boa tarde,
0: Ricardinho. Você tá bem, Ricardinho?
1: Estamos encerrando a se puder rodear uma aí pra galera aí, e Mococa e Muraci, qualquer uma, todos são bons aí.
0: Deixa pra
1: agradecemos
0: mim.
1: Aí. Manda pra todos que estão ouvindo aí.
0: Um abraço, meu irmão, um abraço. Olha aqui, ó. Então, um abraço pra Silvana também, obrigado, pessoal do lado de Imóveis. Davi Guardiu Carlos, toda agonizada, 17h30. Vai pra Claudinha, pra Crenciada e Rosental também, Piratuba e Pira. Alô, povo velho. Eita, mundão velho. Já vai ter Chico Rei Paraná. Ê, mundão.

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0: Comigo mesmo, vivendo é com eu, né? Com eu, 17h39, lembrando que domingo tem, sabe o quê? Mas vai ter matinezão no sítio dos lagos, marca de galpão, 2 da tarde, 25 conto ingresso, hein? Eita, mandar bem, também quer mandar bem essa comunidade da Vila 7, né? Também que tem o almoço aí, né? Almoço em comemoração dos 43 anos da vida. Meu Deus do céu! Vai ser de arrepiar, dona Terezinha, o povo amigo da linha Pediçado. Como é que a senhora tá? Boa tarde. A música é Barquinha de Ouro. Eu e a Maria estamos aqui escutando. Obrigado. E o Hélio Carlos que tá apaixonado, né, Hélio Carlos? Pelo amor de Deus, vai ser de arrastar. Vamos, nossa, olha a verdade, meu amigo. Mas que tal,
8: né? Mas uma música pra ti, se não for incômodo.
0: Mas,
8: né,
0: homem, cara, mas nunca é, mas nunca é incômodo. Né?
8: Palavras lindas aí com Chico Rei.
0: Esse eu Paraná, acho as palavras caso, né? Lindas.
8: É, lindo demais.
0: Isso, nós achamos as palavras.
8: Né? Marinês Bertotti.
0: Aham.
8: Tô apaixonado.
0: Mas, né? Ah, homem do céu. Quê, né? Mas
8: tô
0: é que bom.
8: Arrastando o Chico na sorte.
0: Mas não dá nada.
8: Venha pra rodar aí, meu querido.
0: Aham.
8: Palavras lindas com Chico Rei Paraná. Uhum. Um abraço, foi atendido, hein, meu querido.
0: É, eu não sei se eu vou ter com o Chico Rei Paraná, se eu não me engano, tem com o André Renner, mas o André Renner aqui é, daí é música de banda, mas vou rodar essa aqui, ó, do Chico Rei Paraná, vai pro Emerson também, não, ó, meu Deus do céu, meu amigo Hélio Carlos, olha a hora, 17h41, 19h18, Chico Rei Paraná, tranque a porta, e me beija, canta Chico Rei, canta Paraná, já já vai ter uma barquinha de ouro, e daqui a pouco tem Mococa e Moraci. Ô, Morão, e coloque Deus sabes na tua cabeça. Ô, Manuelito, tá bem de amigo, né, com o Pere, né? O Pereira pediu pra nós rodar, eu reconheço que são grossos, especialmente o Manuelito, né?

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1: Vamos lá, né? Mandar um abraço mais uma vez para Silvano. Ô Silvano, eu não encontrei a música Carícias. Eu sei que é muito linda essa música do João Paulo Daniel, mas no momento não tem, mas a partir de semana que vem, vamos ter com certeza. Ele vai pedir para a Marinesa, ela que cuida aí das músicas para nós, né? Vai colocar no sistema sem dúvida nenhuma, né? Muito linda. Eu lembro dessa música, viu? Ô Oswaldo, como é que tá, ô bonitão?
2: Boa tarde,
1: bom dia!
2: Ah, não, tudo bem aí?
1: Eu não, sempre tô aqui, bem.
2: Ó, bonito da Vila União.
1: Mas, aqui. Homem do céu.
2: Aí, ó, dá o tempo aí pra nós.
1: Deu sono, tá
2: aí, oferecer pros amigos.
1: Tá com sono?
2: Ótimo. Abraço, me queira bem que não custa
1: tá
2: nada.
1: Bem, mas, bom, bom, Gessi, como é que você tá? Tudo bem?
3: Boa tarde, Márcio.
1: Tudo bem, Gessi? Mal, meu, sempre
3: quero
1: bem.
3: Queria pra você rodar uma pra mim aí do João Paulo e da Nia, se for possível.
1: Ah, vamos achar uma bonita daí, já chama.
3: Boa tarde, tudo de bom, na semana abençoada pra todos.
1: Amém, amém, amém.
3: Deus abençoe todos nós.
1: Nós vamos trazer, mas vamos achar outra bonita então do João Paulo e Daniel, que nós vamos lá também pra Silvana, que tá ouvindo nós lá, tá bom? Olha o Mococa, Mococa e Paraíso, já vai cantar essa aqui, ó. Canta, meu Mococa, canta, Paraíso. Ai, tá mudando, velho. Alô, Ricardinho, velho. Meu Deus do céu, né? Isso aqui também é do Carlos, isso aqui dá pra chorar em dois que um sozinho nem aguenta chorar, moça. Você que tá levando nós de carona. Eita, mundão, velho. Obrigado pela companhia. Deixa que eu vou bem quietinho aí no, na boleia, no lado da boleia. Mas vou botar o cinto pra não dar problema.

0: Olha, quero mandar um abraço, bairro Navegante, seu emoji é Dona Aurora. Hoje, 61 anos de casado, né, Jacir? Mas que tal 61 lascas de casamento, né? Parabéns, felicidade, muitas idade ainda pra vocês, hein? Muitos anos de casamento, né? Que essa união ainda dure, como é visitar, dure pra sempre mesmo, né? Tá bom? Vamos lá, são 17h49.
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0: Vamos lá, temperatura nesse momento 16 graus aqui nos estúdios. O tempo continua com chuva, garoa em todo o baixo vale do Rio do Peixe. Lembrando que às 18h30 tem a previsão atualizada com Ronaldo Coutinho do Prado. 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
3: companhia.
0: E a gente dois é por aqui mesmo.
3: Pedro.
0: Comigo mesmo, né, Vivente? Comigo mesmo, da gente do grupo de idosos, São João Batista do Parque Jardim Ouro, né? Tá convidando para o manchete dia 18, local 100 TVs do Caravaggio, horário de 14 horas, animação, banda, transação, ingresso 20 conto. Apoio Agropecuária Terra Fértil, Vargas Soluções Automotiva, Bala Corretor de Seguro, Eletrônica Esse Cartão e Oral Único, todo mundo no convite. E nesse dia 12, então, tem manchezão no Cintos Lago e Nascer Lopes, início 14 horas, animação, marca de galpão, 25 conto, matiné no Cintos Lago no próximo domingo. Todo mundo tá no convite. Olha a comunidade da Barra do Leão convida para a festa em honra a São José no dia 12 de julho, próximo domingo, 10 horas, Santa Missa, equipe de liturgia da Imaculada Conceição do Gento Parisoto, 12 horas, almoço com churrasco de gado, galinha recheada, cuca, pão e salada, tarde, jogo do cavalinho, muita diversão e matiné com JLE. Reservas de mesa 99905-7942. Participe dia 12 de julho, festa em honra São José na Barra do Leão. Apoio Pesque, Pago de Pascoal e Termas Leonense, Pousada J. de Bernardi, Estilo da Lu, Estilo de Lu, PH Motos Embutidos, Bernardo, mas que tal? Um abraço, Barra do Leão. Um abraço gurizado, JLE, né? Vamos estar por lá, né? E aí, a turma toda ali, né? Isso, um abraço, tá? O Genora, se eu não me engano. Filho do meu amigo Batata, como é que tá, Batata? E o Carlito, Nora, tá onde, Carlito? Não mandou mais, sabe? Massa, Carlito! Mas, Carlito, bem, vamos ver quem mais tá com nós, que o velho participando, né? A Cristiane Madruga também, como é que tá, dona Cristiane? A senhora tá bem, tudo certo? Boa tarde, dona Cristiane,
4: boa
0: tudo
4: tarde,
0: bem?
4: Boa tarde, Márcio
0: tudo
4: Pedro.
0: Tudo bem?
4: Márcio Pedro, eu queria ouvir aquela música do Amado Batista, Vida Cor-de-Rosa, e ofereço uhum. para a minha amiga Rose Todo, do Lar Imóvel.
0: Ô, Cristiane.
4: Beleza?
0: Mas vou rodar
4: agradeço
0: sim,
4: por
0: Cris.
4: Atendido.
0: Com certeza.
4: Daí, se tiver sorteio, me cadastre no
0: ranchão. Tá cadastrada já, tá bom? Depois nós vamos rodar pro segundo, vamos dizer a barquinha de ouro, né? Isso, aí o pessoal pediu uma barquinha de ouro. Daqui a pouco vai ter um João Paulo e Daniele também, né? Vamos rodar pro João Paulo e Daniele, que era fogo de amor, né? Meu Deus do céu. Pois vai ter também, então, a música aí que a Cristiane pediu. E assim nós vamos indo até umas 19, mais ou menos assim. Mandei quase nas Europa.

0: É uma barquinha, velho. Essa chuvarada tem que ter uma barquinha, né? Dona Rosane de Fátima da Silva, Davi da Anchieta, tão cadastrado no ranchão, você e toda a família. Pedimos do Mano Lima, depois nós arrode, tá bom, Dona Rosane? Abraço a vocês, obrigado pela companhia, né? Ao pontualmente 18 horas, né?
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3: Boa tarde aos ouvintes da Capinzal FM. Este é o programa da Ave Maria, um programa da paróquia São Paulo Apóstolo.
4: Em nome do Pai, do Filho e do Espírito Santo. Amém.
3: A liturgia é sempre a escola do discipulado e o lugar do encontro com Jesus Cristo, palavra viva, que se fez carne e caminha conosco. No mês de julho, somos convidados a renovar nosso olhar para o Senhor, que fala ao nosso coração, nas Escrituras, nos sacramentos e no testemunho daqueles que, tendo acolhido sua palavra, a tornaram vida vivida. Entre esses testemunhos, para nós brasileiros, resplandece o de Santa Paulina, do coração agonizante de Jesus. Nascida na Itália e radicada em solo brasileiro, onde viveu com amor incansável a caridade e o cuidado pelos pobres e enfermos. Sua vida humilde e generosa aponta para o coração de Cristo, que jamais abandona os pequenos. Celebramos também São Tomé, renovado em seu encontro com o ressuscitado. Os bem-aventurados Inácio de Azevedo e seus companheiros, missionários jesuítas, martirizados no mar, a caminho do Brasil. Maria Madalena, apóstola dos apóstolos, primeira anunciadora da ressurreição. São Tiago, maior apóstolo do testemunho radical. E os santos Marta, Maria e Lázaro, amigos do Senhor, que nos ensinam os diversos modos de acolher, amar e servir a Jesus. No dia 16, voltamos-nos com especial devoção a Nossa Senhora do Carmo. Ao lembrar que Carmo significa vinhedo de Deus ou jardim fértil, vemos que sob esse título, Maria nos revela o desejo de Deus de encontrar em nós uma terra boa, cultivada, pronta para gerar frutos de amor, justiça e santidade. Com ela, aprendemos a ser fiéis como servos vigilantes da vinha do Senhor, deixando-nos podar, purificar e conduzir pelo Espírito Santo. Nesse mesmo espírito, celebramos o Dia Mundial dos Avós e dos Idosos, reconhecendo neles a sabedoria, a fé e o amor silencioso que edificam nossas famílias e comunidades. Unidos à intenção de oração do Santo Padre para esse mês, elevamos nossas súplicas pelo respeito e pela proteção da vida humana, em todas as suas etapas, certos de que toda a vida é um dom precioso do Pai. Que este subsídio nos ajude a viver cada celebração como um encontro transformador com o Senhor. Que, sustentados pela liturgia e iluminados pela vida dos santos, sigamos com confiança o caminho que conduz à plenitude da vida em Cristo. O anjo do Senhor anunciou a Maria, e ela concebeu do Espírito Santo. Ave Maria, cheia de graça, o Senhor é convosco. Bendita sois vós entre as mulheres, e bendito é o fruto do vosso ventre, Jesus. Santa Maria, Mãe de Deus, rogai por nós, pecadores,
4: agora e na hora da nossa morte. Amém.
3: Eis aqui a escrava do Senhor.
4: Faça-se em mim segundo a vossa palavra.
3: Ave Maria, cheia de graça, o Senhor é convosco.
4: Bendita sois vós entre as mulheres, e bendito é o fruto do vosso ventre, Jesus.
3: Santa Maria, Mãe de Deus, rogai por nós, pecadores, agora e na hora da nossa morte. Amém. E o Verbo Divino encarnou
4: e habitou no meio de nós.
3: Ave Maria, cheia de graça, o Senhor é convosco.
4: Bendita sois vós entre as mulheres, e bendito é o fruto do vosso ventre, Jesus.
3: Santa Maria, Mãe de Deus, rogai por nós, pecadores, agora e na hora de nossa morte. Amém. Rogai por nós, Santa Mãe de Deus,
4: para que sejamos dignos das promessas de Cristo.
3: Oremos. Infundi, Senhor, como vos pedimos, a vossa graça nas nossas almas, para que nós, que pela anunciação do anjo, conhecemos a encarnação de Cristo, vosso Filho, pela sua paixão e morte na cruz, sejamos conduzidos à glória da ressurreição. Por nosso Senhor Jesus Cristo, vosso Filho, que é Deus convosco, na unidade do Espírito Santo.
4: Amém.
3: Glória ao Pai, e ao Filho, e ao Espírito Santo,
4: como era no princípio, agora e sempre. Amém.
3: Glória ao Pai, ao Filho e ao Espírito Santo,
4: como era no princípio, agora e sempre. Amém.
3: Glória ao Pai, ao Filho e ao Espírito Santo,
4: como era no princípio, agora e sempre. Amém.
3: E no final de mais um dia, nós consagramos a Virgem Maria por tudo que somos e temos. Ó minha Senhora, ó minha Mãe, eu me ofereço toda a vós, e em prova da minha devoção para convosco, eu vos consagro nesta tarde os meus olhos, os meus ouvidos, a minha boca, o meu coração e inteiramente todo o meu ser, e porque assim sou vossa, ó incomparável Mãe, guardai-me e defendei-me como filho e propriedade vossa. Amém. Em nome da Pastoral Familiar, a todos desejamos um bom final de tarde e início de noite. Fiquem com Deus, paz e bem.

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2: Pedro. Mesmo, né, meu colega Bairro Peito na Celone. Já estamos por lá, tem mais, é, Bairro Peito, amanhã vai estar cedito no mais com nós. Deixa eu mandar boa noite, Márcio Pedro, ser leite, Terezinha Caçuba, que é participar do Ranchão, gostei de ver uma música da programação. Vai ouvir, tá bom, Terezinha? Deixa eu mandar uma vez com o Ademar. Ô, Ademar, como é que o senhor tá,
10: boa noite,
2: homem?
10: Márcio Pedro.
2: Tudo bem?
10: Tudo bem, Ademar?
2: Mas como é que tá,
10: eu,
2: homem?
10: Se for possível, me toca uma música aí, roda uma música pra mim aí.
2: Aham.
10: Mãe Amorosa, oferecer pra minha mãe, Dona Aurora da Silva Ribeiro.
2: Roda-se.
10: Me inscreva aí no Ranchão, se puder.
2: Mas,
10: aí. Beleza, Márcio Pedro?
2: Beleza, meu amigo baixinho, Davi.
11: Boa tarde, boa noite.
2: Tá chovendo aí, Davi, baixinho.
11: Muita chuva.
2: Aqui tem sol, baixinho.
11: E eu mando uma música pra nós, já estamos por casa.
2: Olha aí,
11: essa
2: ó.
11: Essa música aí pro Nadir aí, ó. O homem da branquinha,
2: é o homem tilinho, da branquinha.
11: O homem do peixe.
2: O tilinho da
11: pode
2: mentira.
11: Pode uma do Teodoro Sampaio.
2: Uma vou dar uma do Amadão. Beleza? Agora. Ô, Deus, show. Chove aí no Clorão, Deus.
12: Ô, Márcio Pedro, como é que tá? Tá chovendo aí aqui, tá chovendo.
2: Aqui tá chovendo.
12: Eu mando uma da Valéria Barro aí pra nós trocar de mulher, né?
2: Tá trocar de mulher de novo.
12: Uma boa aí da Valéria pra nós curtir. Tira o leite aí.
2: Tu é jaguara, né?
12: Tira o leite.
2: Beleza, tá aí, é, o pessoal pediu a vida cor de rosa, ali a Madruga com a gente, Cristiane. A ver, tchuito, velho, um boas noites. E assim nós vamos indo, né? Mandar isso aqui então lá também pra mais uma pro Edio Carlos, lá pra Silvana, o pessoal do lado de Móveis, um abraço, obrigado pela companhia. Né? Chove, chove bastante nesse momento, né? Mas chuva molhada. Ô, 18 e 16, a minha Deus.

0: Olha aí, né, mandar um abraço pro Joãozinho, acompanha nós do São Luís, povo do São Luís, obrigado, Mavetuito. O Padre Negro e a Comadre Negro chegando na audiência aí no Erechim, diz que chove, e aqui chove bastante também, né? O Compadre Negro, que todos os domingos tem no estribo, né? Isso lá é no, na Rádio Clube de Machadinho, né? Das 7 às 9 da manhã, né? Ô, gurizada, velho do meu Rio Grande, um abraço também, Compadre Negro.
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0: 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Vamos trabalhar, né? Oh, até que vem com o Carlito Nora, deu sinal da fumaça. Eita, também aqui, ó, o Ivanir é do Santos também, é de uma música com Gil de Capizal, se der tempo. Nós é Rode, com certeza, né? Como é que tá, Carlito? Bom dia, boa tarde, boa noite.
4: Boa noite.
0: Boa noite.
4: Dá uma música pra nós, hein?
0: Boa noite.
4: Estamos na ativa aí.
0: Mas, Carlito,
4: velho. Tamo junto, né?
0: Mas, coisa vivendo. Um abraço. Meu amigo, tchaca, tchaca da Butchaca também. Como é que o senhor está? Tchaca, tchaca, tudo certo?
5: Tarde, Marcelo.
0: Bom dia.
5: Manda aí os amados baixistas aí. Tentei proibir.
0: Já rodei agora, há pouco. Foi pertinho também.
5: Marca pra qualquer um entrar na escuta aí.
0: Mas, beleza. Um abraço. Tchau.
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0: Vamos lá, são 18 horas e 22 minutos, todo dia, qualquer hora, vai bem, um bom chimarrão, meu, tá louco, de bom de especial, com erva mate, mazuta, seja no trabalho, não consigo do lar, com a família, com os amigos, tome um chimarrão de respeito, erva mate, mazuta.
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0: Já, já, nós vamos rodear Manhã Amorosa, daqui a pouco vai ter Valéria Barros, eita. É, assim, puxa, acordeando meu compadre negro, hein? É, barulho, né? Homem não é claro, né, barulho? Tá frio aí, barulho? Tá frio aí, barulho? Aqui tá.
7: Flor Gaúcha.
0: É, Flor Gaúcha, velho. É amanhã das 6h20 às 8 da manhã, tem um reencontro com os amigos, com o colega Barro Preto, ao vivo e a cores aqui, né? Fazendo aquele eco na canhada e retumbia no sertão, velho. E amanhã nós vamos, nós eu, né? Eu. Das 4h30 às 6h20. Quando nós queremos por aqui, né? Fazendo fogo no borraio, assando uns pinhão, as batatas, já, ajeitando e tudo um pouco, né? Né, tchaca, velho? O que, que nós podemos rodar então, meu irmão, velho? Mas, ah, tchaca, velho. Mas, ah, tchaca, velho.
5: Então tá, Márcio Belo, manda no marrona aí. Qualquer uma deles aí, velho.
0: Mas deixa pra mim, mas, cara, obrigado, tchaca, obrigado.
5: Manda o do Marrone, então, fazendo um favor.
0: Vou rodar uma do Bruno Marrone, bem bonito pra você, tá bom, homem do céu? Essa eu também mando pra Dona Aurora e pro seu emoji, rec, né? 61 lascas de casal. Ah, tá pedindo mesmo, de zero a estrada.

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1: Mas que tal que sim, né? E já vamos rodar pro Mano Garcia também, guarda-roupa maldito, mas a Mano Velho, vamos que vamos, né? Dar uma vez aqui mais uma vez, então, colega Barro Preto, dona Sinoli, tá frio aí, Barro Preto, não tá? Tá frio aí? Tá frio aí?
2: Tá com frio,
1: tá frio aí?
2: Tá friozinho,
1: amigo. Tá, tá.
2: Chove aí também, Márcio
1: Preto. E bastante,
2: hein? Um abraço pra ti e pra todos os ouvintes da Capinzala FM. Tamo na escuta aqui, Caceloni. Manda pra nós aqui, Chiquita. Manda pro Liseu Formelo, Eliane e a família lá no Lajado Maria.
1: Mas carcula.
2: Tamo junto, Márcio Pedro. Mais 6h20.
1: Isso. Mas carcula-se, não, né? Chiquita, prepare o mate, que vamos prosear um pouco. Há quanto tempo, Chiquita? Nós vive um a outro. Então vai mais essa pra dona Aurora. O seu emoji, família Rec, né? Umas 61 lascas de casal, né? E aí, Mano Garcia, como é que você tá, meu Deus do céu? Tudo certinho? Boa noite, mano velho.
3: Aqui tá tudo certo. Você roda pra nós hoje, guarda-roupa maldito.
1: Marca, aqui roda.
3: Pra toda essa turma que tá assistindo o programa.
1: Eita, mano. Velho. Obrigado.
3: Tem gostado da música. Deus abençoe a nossa
1: Amém,
3: noite.
1: Amém, né? Alô, compadre. Tá frio aí, compadre?

Vamos lá, né, compadre, uma da vestida da reita. Meu mano Garcia, ó, tem uma cama quebrada e sobrou depois o guarda-roupa maldito, homem do céu. Pelo amor de Deus, mano velho, né? 18h31, meu amigo Capuço, vai pra você aí no Calavaz, lá no depósito da Miller, lá acompanhando nós. Mas lá, Capuço, velho. Já tem a prisão do tempo com o Coutinho, se chover o aviso, depois vai ter Bruno e Marrone, vai ter Valéria Barros, tem muita moda bonita, hein?

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0: 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Eita, mão da velha, coisa de quebrar a cama.
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0: Olá, né? Final de tarde, o dia todo. Ronaldo Coutinho com chuva, e agora chove bastante nesse momento, 16 graus. Coutinho, conta pra nós como é que vai se comportar o resto desse dia e noite, né? Que já estamos iniciando a noite, e amanhã, sábado, domingo. E tem alguma previsão, parece, de tempo bom no final de domingo em diante, mas com muito frio nos próximos dias, semana que vem. É isso, Coutinho. 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Boa noite, Coutinho.
3: Boa noite. É, o tempo segue ainda com condição de alguma chuva, alguma trovada, período de melhora, pequena chance de alguma coisa mais forte, pontual, não dá para descartar, e a temperatura permanece amena. Amanhã, situação parecida. Entre nublado, chance de chuva, período de melhora e temperatura amena. Domingo começa a melhorar a partir da tarde e esfria bem à noite. Na segunda, terça e talvez quarta-feira, teremos aí tempo bom com frio, né? O amanhecer é de segunda, terça e quarta é frio. Principalmente, acho que na terça e quarta-feira. Então, não dá para descartar algum pontual negativo ou próximo de zero. Então, o pessoal que tem fruta, por segurança, é bom monitorar. É provável que não utilize a irrigação, mas seguro morreu de velho. E à tarde fica mais agradável, um pouquinho mais quente na quarta e quinta. Da Climatea, Ronaldo Coutinho.
0: Ok, né? Obrigado, Coutinho, que volta amanhã no programa Amanhã 102 com o Marlon, né? 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
1: Olha, quero mandar uma mensagem pra vovó Lili e o seu Ivo lá na Zona Alta, né? Ô, vovó, prepara um chimarrão que amanhã de noite, vamos tomar um chimarrão. Como é que é esse coração de vó lá, né? Ele é bom também, né? Não são muito enjoados, né? Um abraço pro seu Ivo, vovó Lila, lá na Zona Alta, Piratuba, né? Eita, povo da Zona Alta, obrigado. É, quando lá em Zona Alta, eu vou mandar um abraço pro pessoal ali da comunidade da linha diesel, até que enfim surgiu, ressuscitou o homem.
7: Boa noite, meu amigo. Márcio Pedro, como é que tá essa Gilberto. Força, homem do céu?
1: Tô bonito,
7: manda
1: Gilberto.
7: Manda uma música aí.
1: Aham.
7: Do Chiru Missioneiro, oferece lá pro Nivaldo, lá pro
1: Podendo
7: e pra todos lá do Maratá, né?
1: Mas tá bem de amigo esse Nivaldo.
7: Tamo junto, não te mandei no da rádio, porque a rádio não pega mais aqui, né? Mas não, tamo junto.
1: Tamo junto, então tá bom.
7: O Nivaldo mandou te dizer que amanhã a neném dele tá fazendo 2 aninhos, pra tu mandar uma música aí, dar uns gritos aí.
1: Manda, tio Li da Cordiona, boa noite, tio Li, como é que o senhor tá? Boa
8: tarde, tio Li, tá vivo? Mas o Pedro queria que você não fosse incômodo, que o senhor rodasse aí os 18 do Ambrósio, e quero oferecer lá pro Leonildo de Azevedo, lá na linha florestal,
1: oferecer
8: pra aquele galo que agora tá... tá liberada as coisas pro Léo.
1: Ah, agora liberar.
8: Um abraço pra ele aí, manda lá pro patrão Elia também. Agradeço se eu for atendido, uhum. Tá bom, Márcio Pedro? Um abraço pro senhor, saúde, paz e amor.
1: Amém, amém.
8: Atrás, Márcio Pedro.
1: Eita, vamos filha. Trazer a banda aí, a Barros, lá pro nosso amigo Delcio, depois tem Bruno e Marrone aí, que o pessoal pediu a música também, depois tem o Oswaldinho e Carlos Magrão, e assim vamos indo, né? Assim vamos indo, né? Eita, mundão, velho. O Hélio Carlos, ó, escuta essa também. Meu Deus do céu. É que nós choramos dois, que um sozinho já nem aguenta mais. Falta 20 para as 19.
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0: 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Eita, compadre velho. Essa é a tarde da Valéria Barros, mas meu amigo Débora Borges, um abraço também. Pô, nós, Borges, são primos, um mais namorador do que o outro.
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0: 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Eita, moda, para de chorar, para de berrar, pelo amor de Deus. Tá aí, Bruno de Marrone, né? Tchaca, gozada que gosta, que é bonita. Já, já nós vamos ter, então, a Querência Amada, depois das 18 do Ambrose, depois das 19 tem Pedro Toardo, né? Bruno e Marrone.
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0: Alô, Renato Ambrose, já vai ter a tua moda aí do Oswaldinho e de Carlos Magrão.

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0: Vamos lá, gente, faltando 10 minutos para as 19. Chove, chove bastante nesse momento aqui no centro da cidade, né? Eita, acabando, como é que tá a tua região? Muita chuva também? Vai esfriar, né? Nesse momento, 15 graus aqui nos estúdios da Capinzal. Acho que eu já vou ficar por aqui mesmo, né? E senão tem que vir amanhã cedo com frio, né? Sem guarda-chuva, sem casaco, é ruim, né? Ô, meu amigo sozinho lá em Piratuba, como é que tamo, meu guri? Tomar uma decisão. Vamos lá, meu amigo Renato, gurizada, velho, que gosta, que é bonito, é o Oswaldinho, é Carlos Magama, querendo se chamar. Tio Lê, daqui a pouco nós vamos arrodear os 18 do Ambrose. Vamos lá, faltando 9 às 19, olha a hora.

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2: Mas e que tal, vivente? Vem, quartando 6 para as 19. Vamos chegando ao final de mais uma Companhia de Dois. Eu volto amanhã às 4h30 da madruga, se Deus quiser. Um abraço a todos, sempre lembre Deus é por nós, quem é contra nós, né? Tá bom, da velha.
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2: Isso aqui vai pro Bonei Marcelo, pra Dona Eni também. Alô, Bonei, velho.

0: Matava.
1: Olha, bravo.
2: Obrigado.
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5: Se alguma coisa.
4: Boa tarde, queridos filhos e filhas. Que a paz esteja com você no final desta tarde de sexta-feira. Vamos pedir que o mal se afaste de nossa vida e que sejamos firmes nessa batalha que travamos. Que São Bento seja um modelo a ser seguido de fidelidade a Jesus Cristo. Rezemos juntos. Em nome do Pai, do Filho e do Espírito Santo. Amém. Amado Senhor, dai-nos a graça de vivermos na Tua presença, hoje e sempre. Senhor, queremos viver os Teus mandamentos, os Teus ensinamentos, e que a Tua palavra seja luz para o nosso caminhar. No final desta tarde, pedimos a graça e a bênção de iluminar as nossas vidas com este momento de oração. Se ficaram sombras nas atitudes, nas decisões tomadas, dissipe-as, Senhor. Ao retornar para casa, dai-me um coração limpo, capaz de amar e perdoar. Que eu não leve para o seio de minha família rancor, desentendimento, discórdia. Senhor, eleve esta prece hoje e durante toda a semana, invocando a intercessão de Nossa Senhora e São Bento, pedindo a libertação de todo o mal da minha vida e dos meus familiares, mas principalmente libertai de todos os vícios. Este mal que no coração de toda pessoa pode estragar a família, destruir vidas. Ó Deus, por intercessão de São Bento, libertai do vício do tabagismo. Ó Deus, por intercessão de São Bento, libertai do mal do alcoolismo. Ó Deus, por intercessão de São Bento, libertai do mal das drogas. Nossa Senhora, acolha esse nosso pedido, imperfeito, é verdade, mas interceda junto a teu filho Jesus para que esta libertação aconteça. Peça a libertação de algum vício. Traga o nome e o vício e reze comigo. Ave Maria, cheia de graça, o Senhor é convosco. Bendita sois vós entre as mulheres e bendito é o fruto do vosso ventre, Jesus. Santa Maria, Mãe de Deus, rogai por nós, pecadores, agora e na hora de nossa morte. Amém. Nossa Senhora, rogai a Deus por nós. São Bento, livrai-nos do mal. São Bento, libertai-nos da inveja. São Bento, livrai-nos de todos os vícios. Uma boa noite a todos. Amém.
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2: 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São 19 horas, mais 6 minutos.

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1: Segurizada, boa noite a todos. Hoje é sexta-feira, dia 10 de julho de 2026. Sejam muito bem-vindos. Eu me chamo Pedro Antônio Toaldo Neto e eu tô chegando para te fazer companhia até as 21 horas com o melhor da música gauchesca e nativista no nosso Galpão 102.
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1: Com a direção de rádio, Luiz Pedro Escarton.
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1: É, não é de muito perto que eu venho vindo e é pra bem longe é que eu vou. Eu chego quando anoitece, mas quando amanhece eu já não me estou. Agradecendo mais do que imensamente a Deus por me dar esses pertences de ter a alma gauchesca em sangue catarinense. 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Aquenta tua água, prepara o teu mate, aumenta o volume do teu rádio que eu cheguei nessa sexta-feira e eu venho trazendo, vai especial lá pro meu amigo Tatu lá no Pinheiro do Meio. Confia em quem tem a madrinha.

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2: 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É, gurizada, por cá nós estamos de volta, né? Vamos mandar um abraço especial pro tio Louri da Gaita. Como é que estamos, tio Louri? Boa noite, fala comigo.
3: Boa noite, Pedro Toaldo Neto, aqui é o tio Louri da Gaita.
2: Como é que estamos, tio Louri?
3: Eu queria que você, não fosse quando você rodar a música Bonito e Dançador, quero oferecer ali pro Alexandre da Rádio Amigo, para ele, para a família dele, quero oferecer ali pro patrão Elias, se for, agradeço se for atendido. Cosmonauta, Bonito e Dançador, um abraço para você, um bom programa, tudo de bom.
2: Tô ali, tio Louri.
3: Estou aqui no Alto São Roque. Bueno, dá um alô aqui para a turma do Alto São Roque.
2: Aí um abraço para a gurizada do Alto São Roque, né? Um abraço especial, tio Louri da Gaita. Lá no São Roque nós temos também o tio Miguel, me acreenciando, né? O seu Miguel Boff, o Jair Boff, toda aquela gurizada da família Boff, fenda de novilhas amojadas, me acreenciando também. Por aqui, Eu falo também com meu amigo Barbosa, diretamente lá do Vidal Ramos, né? Boa noite, meu amigo, é o Barbosa de Vidal Ramos. Manda uma moda bem boa para nós da Estância São Pedro e para todos os guris da Maravalha, Juliato. Vai de lá, vai um abraço especial para ti, Coca, também lá para Nina. Um abraço especial para o segurizado que nos agredeciam diariamente. Vamos trazendo um forma a cavalo com Walter Moraes daqui um pouquinho, num quase já para essa gurizada bem buena. É, e por cá, tá batendo água, né, gurizada? Daqui um pouquinho nós vamos trazer Garotos de Ouro batendo água. Meu amigo Marciano tá por aqui, pediu uma música do Teixeirinha. Boa noite, meu amigo Pedro Otualdo, Marciano da Silva, aqui do Parisoto. Manda a música do Teixeirinha Gaúcho, amigo, se possível. Vou trazer pra ti com toda certeza. Um ótimo final de semana, meu amigo Marciano. Vamos deixar por aqui, daqui um pouquinho nós rodeamos. Mas antes, sou bonito e danço bem.

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1: É, gurizada, quero mandar um abraço especial, meu amigo Gamaliel também tá ligadito conosco, né? O Gamaliel tão lá no Nortinho, né? Alemão Motor Racing, Racing, né? Ai, um abraço, gurizada, bem especial. Tá por lá, tá o Nortinho, tá o meu amigo Mulim. Ó, carcule se o Mulim não tem que tá no meio. E duvido se não tem uma cervejinha junto, um dreierzinho. Que tu acha, tio Mulim? Vai, um abraço especial também lá pro Jefinho e também pro Guber, também tá por lá. Abraço, gurizada, vem, bueno.

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2: Segurizada, 19 horas mais 40 minutos. 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É, gurizada, eu quero mandar um abraço especial, aproveitar o momento, mandar um abraço pra Ivonete Chale, que tá me agradecendo também, a mãe do meu amigo Jorge Paulo Prestes. É, Jorge, vai um abração pra ti, gurizada. É, e por aqui vou mandando mais abraço lá pro seu Ayrton Gauer, tá nos agradecendo também, um abraço especial pra ti. Abraço especial também o seu Nelson Fogaça, que nos agradecia diariamente lá na Nova Capinzal. Vai um abraço, seu Nelson, pro senhor. Por aqui, meu amigo Nadir de Almeida. Boa noite, seu Nadir. Solta o verbo. Como é que é tempo?
3: Boa noite, meu amigo. Como é que tá? Manda uma marca pra nós aí.
2: Com certo, né?
3: Ali pro João Maria, lá pro seu Lourinho da Gaita, Patrulhas, seu Ito, Guti, o Carabolante, Henrique Tímido, compadre Xandão, André, tudo que tá ouvindo a programação, a turma da Cumbi, lá o Falinha, a Janaína. Beleza, guri? Pra todos que estão ouvindo a programação aí, o Ivonei Maciel. E um abraço, Sushiru. Manda uma boa, mais boa pra nós. Que não vamos te pedir marca, porque você só roda coisa boa pra nós aí.
2: Obrigado.
3: Tá com a branquinha.
2: Tá tomando uma branquinha.
4: Manda lá pro compadre Ricardo. No Horizonte. Ele tá no trecho aí. Daqui a pouco ele dá um berro aí também aí. Beleza? A esposa dele aí do Novo Horizonte. Tamo junto, guri.
2: Um abraço especial pra ti, seu Nadir. Vamos trazendo Rua das Tropas, vai, especial pra segurizar depois os monarcas para os meus braços.

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1: 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Por aqui, meu amigo Ricardinho. Boa noite, Ricardinho. Como é que temos?
2: Boa noite, pessoal.
1: Tudo certo?
2: Aqui. É, pedi uma música aí, Escolta de Vagalumes. Eu sei o seu Nadir, que tá na escuta também. Eu tô aqui na beira do rio ainda, meu recanto feliz é aqui. Fazendo uma feijoadinha aí, eu e meu gato velho. Manda aí pra todos os amigos aí, meu aí. Xandão, os gordos do Izambão lá estão sempre na escuta também. Nós estamos aqui no Borraio, velho. A chapa tá abrindo um pouco.
1: Tá abrindo a chapa, então. É, gurizada. E como alguém deve de saber, né? Por aí, hoje é aniversário do meu velho. Hoje meu velho está completando 56 anos. Vai um abraço especial para ti, seu Gertualdo. Saiba que eu te amo muito do fundo do meu coração. A ti, meu velho pai, eu te devo tudo. Te devo mais que obrigação. Eu devo tudo a ti, pois foi tu que me concebeu a criação. Meu pai, um abraço especial pra ti, sei que tu tá me escutando nesse momento. Muito obrigado por tudo e saiba que esse teu nego aqui te ama, tá? E vamos trazendo primeiro e último mate, a música que eu gosto demais. Depois eu trago a Valsa das Flores lá pro Ricardinho. Pode ser, gurizada. Vai pra ti, meu velho pai.
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gurizada, quero aproveitar o momento, mandar um abraço especial, meu amigo Cleberson Bonamigo, tá nos acreditando, vai um abraço especial pra ti, doutor, tá nos acreditando, aquele abraço, vamos trazendo daqui um pouquinho os serranos e a força divina, netos do velho, filhos do rincão.

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0: É, gurizada, é no Vaneirão, que é brasileiro, diz, né? O balão do tchê, que tu acha? Fala comigo, boa noite por aqui. Fala comigo, seu Arnoldo, meu amigo Dunga, diretamente do Havaí, Ricardópolis. Fala comigo, Dunga, velho.
1: Boa noite, seu Pepto Aldo Neto. Tudo bem aí? Aqui tá tudo bem, é o Dunga do Ricardópolis aqui. Vamos rodear uma música para animar o teu programa aí, que já tá muito bom. Vamos rodear com o Tiburcio da Estância, um costado aí, para nós ouvir aí, para oferecer para todos os ouvintes aí que estão ouvindo lá, o teu programa aí, e os amigos em volta aí, que a gente não vai dizer o nome, que é muitos amigos que a gente tem, né? Mas tá tudo beleza aí, seu Pedro Aldo. Deus abençoe você, uma boa noite, um bom trabalho para vocês, para todos os funcionários da rádio aí.
0: Muito obrigado, vem dele lá, tipo, tem instância, o casamento mal feito que vem chegando.
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Tiburcio, velho. Quero mandar um abraço especial ao meu amigo Douglas Oliveira. Tá ligadito conosco. Vai, um abraço, Douglas. Vamos trazendo pra ti daqui um pouquinho um Lucas Grosso e um Marucivo, uma colherada.

0: Obrigado, Carazinho.
1: Obrigado, Carazinho.
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0: Aumenta o baixo aí, larga o bumbo e solta a caixa, né? Eu quero mandar um abraço especial, meu amigo Luiz Ricardo Machado. Boa noite.
1: Boa noite, boa noite, seu Petuano. Como é que tamo, bom? Vamos pedir uma moda aí com o Porrodeio, hein? Nós estamos aí de Capizal, mas estamos aqui postinho aqui, ó. Aqui nos finais de Porto Alegre.
0: Ô, louco!
1: Pro Rodeio aí. Pra toda a turma da Combiosa ali. Meus amigos. Minha esposa. E todos os ouvintes da rádio Capinzar. Um abraço, tudo de bom, tchê, velho.
0: É, gurizada, um abraço especial pra ti.
1: Cruzeiro, lá dos Orteia.
0: Carcule, vai pra todos, gurizada, pra turma da Combi. Pra ti, tu tá lá pro Porto Alegre, então as ali é bonito, né, seu Luiz? É, vamos trazendo. Tem uma música do Grupo Rodeio que é muito mal falada, tem gente que não gosta, mas no meu ponto de vista, uma música bem boa que eu vou estar trazendo. Meu Medo vem chegando. E por aqui, com essa música, essa garganta vai se despedindo, desejando a todos um ótimo final de semana. Que Deus abençoe cada um e cada uma. Vem, Grupo Rodeio, vem, Meu Medo!
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